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0: São 3 horas. 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

0: São 5 horas da manhã, muito bom dia.
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terceira e última parte do Cantar Portugal na antena da Rádio Cova da Beira nesta quinta-feira, dia 21 de maio de 2026. O programa que está diariamente na sua companhia, sempre em português, entre as 5 e as 8 horas. Pode escutar-nos pelas frequências 100.0 e 92.5 FM e para todo o mundo através da emissão online da Rádio Cova da Beira. Renovo-lhe os votos de continuação de uma excelente quinta-feira. Vamos estar consigo até bem perto do sinal horário das 8 horas.

Para esta quinta-feira, os técnicos do Instituto Português do Mar e da Atmosfera prevêem que o céu se apresente pouco nublado ou limpo em todo o território de Portugal continental, podendo, no entanto, apresentar períodos de maior nebulosidade na faixa costeira da região norte e centro do país. O vento vai superar, em geral, fraco até aos 25 km/h, podendo superar por vezes forte até aos 40 km/h nas terras altas do interior. Há poeiras em suspensão no ar. Para esta quinta-feira está também prevista uma subida dos valores da temperatura. Na cidade de Castelo Branco, 16 graus é a previsão de temperatura mínima para esta quinta-feira, com 32 graus de temperatura máxima, 30 é a máxima prevista para a Covilhã, com 16 de mínima, 16 é também a mínima prevista aqui para a cidade do Fundão, onde o mercúrio dos termómetros deve atingir os 31 graus de máxima nesta quinta-feira.

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E estamos assim a chegar ao final da edição desta quinta-feira do Cantar Portugal na antena da Rádio Cova da Beira. Já sabe que às 8 há notícias para ouvir. O Cantar Portugal regressa amanhã às 5 à antena da RCB. Da minha parte, resta-me desejar-lhe a continuação de uma excelente quinta-feira. Bom dia.

0: Bom dia, são 8 horas.
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0: Mais uma vez, bom dia. A Universidade da Beira Interior garante que o alegado crime de violação que foi cometido junto de uma jovem universitária de 22 anos de idade não aconteceu em nenhuma das residências da UBI. A garantia é deixada numa nota de esclarecimento pela instituição que foi publicada na sua página oficial. Recorde-se que a Polícia Judiciária anunciou na passada terça-feira a detenção de um jovem com 23 anos pela alegada autoria do crime, uma situação que a Universidade da Beira Interior diz ter conhecido através dos meios de comunicação social. A instituição afirma que, após averiguação e investigação interna, a Universidade da Beira Interior esclarece publicamente que os factos reportados não aconteceram nas residências da instituição. Nesta nota de esclarecimento, a UBI refere que está a acompanhar todo o processo e garante a total disponibilidade para prestar todo o apoio que vier a ser necessário. A nossa força é cuidar. É este o mote da campanha solidária que está a decorrer online de recolha de fundos para assegurar a componente própria para a construção da nova unidade de cuidados continuados da Santa Casa da Misericórdia do Fundão. A iniciativa está a decorrer até ao próximo dia 7 de julho, pretendendo a instituição angariar 190 mil euros para apoiar a execução das obras. Os donativos podem ser efetuados através da plataforma PPL. De acordo com a Misericórdia do Fundão, esta unidade constitui uma resposta urgente e necessária para as famílias que vivem de perto a fragilidade, a dependência e a doença prolongada. Um espaço onde cada cama representa conforto, cuidados humanizados, tratamento, recuperação e esperança. A instituição acrescenta que num

0: Território envelhecido e com carências crescentes na área da saúde, esta nova unidade vai permitir aumentar a capacidade de acolhimento e tratamento, reforçar as áreas de fisioterapia, reabilitação e cuidados continuados, proporcionar melhores condições a utentes e famílias, garantir mais profissionais dedicados ao cuidado de quem mais precisa e ainda melhorar a qualidade de vida dos cidadãos de todo o Conselho do Fundão, mas também da região. Para a Misericórdia trata-se de uma resposta de todos e para todos, mas que implica um enorme esforço financeiro por parte da Santa Casa, pelo que a concretização deste projeto só vai ser possível com o apoio e a solidariedade da comunidade, cidadãos, empresas, instituições, famílias e todos os que reconhecem a importância desta obra para o futuro da Beira Interior. Uma obra que se pretende que seja um projeto verdadeiramente coletivo, nascido do esforço partilhado de toda a comunidade, deixando um apelo à solidariedade e generosidade de toda a região, sustentando que a ajuda recebida, de acordo com as possibilidades de cada um, fará com toda a certeza a diferença. Recorde-se que a Misericórdia do Fundão viu aprovada uma candidatura pelo PRR, o Plano de Recuperação e Resiliência, na ordem dos 3 milhões de euros para a concretização deste investimento, procura agora angariar um valor idêntico para a conclusão do projeto. O eleito da coligação Mais Covilhã questiona a maioria no Executivo se já foram efetuadas todas as intervenções necessárias ao licenciamento do espaço do terraço do Teatro Municipal para a realização de concertos. Em causa está o novo eixo de programação do TMC, denominado Mirador, e que tem o primeiro espetáculo marcado para o próximo dia 28 de maio. Na última reunião pública do Executivo, Eduardo Cavaco recorda que o espaço foi solicitado pela Banda da Covilhã para a realização de concertos ao ar livre há 2 anos atrás, mas tal pretensão foi recusada pela autarquia devido à falta de licenciamento.
1: Há cerca de 2 anos foi recusada a utilização do terraço do Teatro Municipal da Covilhã com um conjunto de argumentos que importa recordar. A ausência de licenciamento do IGAC, inexistência de condições básicas como água e instalações sanitárias, preocupações sérias de segurança, nomeadamente o acesso a equipamentos técnicos e risco de acidentes. Ora, passados 2 anos, somos confrontados com o lançamento de um programa municipal, o Mirador, e bem, porque eu acho que foram investidos 5 milhões de euros no teatro e acho incompreensível que o espaço do terraço não seja aberto à população, que prevê exatamente aquilo que antes foi considerado impossível, concertos ao ar livre no terraço do TMC.
0: Por isso, o vereador da coligação Mais Covilhã quer saber o que foi modificado nos últimos 2 anos e que permite ao Teatro Municipal lançar agora este novo eixo de programação.
1: O que mudou objetivamente de 2023 para 2026? O terraço está hoje licenciado pelo IGAC, foram resolvidas as questões de segurança anteriormente identificadas, existem agora infraestruturas de apoio como água e instalações sanitárias ou vão ser colocadas lá pós-eventos. Senhor Presidente, se as condições mudaram, então devemos sabê-lo e isso deve ser comunicado com transparência. Se não mudaram, estamos perante uma decisão incoerente que levanta sérias dúvidas sobre os critérios utilizados. O que ontem não podia ser feito por razões de segurança e legalidade, hoje pode passar a ser feito apenas porque a iniciativa parte do próprio município.
0: Na resposta à vereadora com o pelouro da cultura na Câmara Municipal da Covilhã, Regina Gouveia, refere que o processo de licenciamento já foi solicitado à IGAC e tudo está a ser acompanhado pela Inspeção-Geral das Atividades Culturais.
2: Aquilo que se prende com o terraço do teatro está a ser trabalhado com a entidade que pode licenciar e estamos a trabalhar isso. Quando fala em anunciar publicamente, Sr. Vereador, nós também não anunciámos publicamente as condicionantes que existiam, não temos que o anunciar, temos que lhe dar uso logo que possamos.
0: Para o próximo dia 28 de maio, a partir das 9h30 da noite, está agendado o primeiro espetáculo no âmbito do Mirador, este novo ciclo de programação do TMC. Tape Junk, o alter ego de João Correia e Pedro Branco, são os primeiros músicos que vão integrar este eixo de programação cultural que prevê a realização de concertos ao ar livre no terraço do Teatro Municipal da Covilhã. Câmara Municipal da Covilhã, que está a preparar uma candidatura ao título de Capital Portuguesa da Cultura em 2024. 2028. O prazo para a submissão das candidaturas decorre até ao final do próximo mês de setembro. A intenção do município é apresentar um projeto capaz de posicionar a Covilhã para vencer.
3: Já corre internamente na Câmara Municipal, no Executivo e nos serviços, a preparação dessa candidatura, que vem no fundo reforçar aquilo que é a estratégia do município em termos de afirmação cultural e de densificar aquilo que é o trabalho que temos feito ao longo dos últimos anos, nos últimos mandatos, e que nós estamos a dar continuidade e a intensificar. E, portanto, queremos apresentar uma candidatura robusta, uma candidatura capaz, que permita honrar, desde logo, o nome da Covilhã nessa candidatura, posicionar-nos para vencer.
0: Hélio Fazendeiro, presidente da Câmara Municipal da Covilhã. A Capital Portuguesa da Cultura 2028 é uma iniciativa do Governo que tem como objetivo a valorização estratégica da cultura como fator de desenvolvimento sustentável, coesão territorial e projeção externa das cidades. As candidaturas destinam-se a todos os municípios que não tenham sido Capital Europeia ou Portuguesa da Cultura nos últimos 10 anos. Ao vencedor vai ser afeta uma verba de 1 milhão de euros. Está agendada para esta quinta-feira a edição de 2026 do Futures Bloom. A iniciativa é organizada no âmbito da Unidade Curricular de Ateliê de Comunicação Estratégica da Licenciatura em Ciências da Comunicação da UBI. O evento tem como principal objetivo promover o envolvimento da comunidade com uma instituição, neste caso a Casa do Menino Jesus, através de uma experiência inclusiva, interativa e orientada para a angariação de novos sócios. Sob o conceito de florescer, esta edição pretende simbolizar o crescimento, o cuidado, a pertença e o futuro das crianças apoiadas pela instituição, promovendo uma experiência positiva, inclusiva e pensada para toda a comunidade, refere a organização. O principal objetivo passa pela angariação de novos sócios para a Casa do Menino Jesus, reforçando naturalmente também a ligação entre a instituição, a comunidade local e o meio académico. A partir das 5:30 da tarde e até às 8:30 da noite, os participantes podem experienciar um circuito de atividades interativas e colaborativas, incluindo estações de plantação e decoração de vasos, jogos tradicionais, um mural coletivo e momentos de partilha das campanhas desenvolvidas para a instituição. Está ainda previsto um momento musical e um lanche convívio, reforçando o espírito comunitário e de proximidade que define o Futures Bloom. A organização sublinha do que mais do que um evento, esta iniciativa pretende criar experiências comunicativas acessíveis e emocionalmente positivas, onde cada participação representa também um gesto simbólico de cuidado e envolvimento com a causa. É também nesta quinta-feira que vai subir ao palco do edifício da Moagem, a cidade do Engenho e das Artes no Fundão, a peça Teatroque, de Samuel Querido, em colaboração com o Grupo de Teatro Histérico. Com uma duração de 50 minutos, a peça é destinada a maiores de 12 anos. Teatroque tem encenação de Samuel Querido e interpretação de Ana Silvia, Beatriz Morgado, Carolina Dias, Carolina Trindade, Cassiano Miguel, Eduarda Santos, Eliandra da Silva, Leonor Brazinho e ainda Nataniela Miguel. Esta quinta-feira prossegue também o programa da 4ª edição da Covilhã Desportiva, hoje com duas atividades. A partir das 8:30 da manhã e até às 6 da tarde há desporto nas escolas, com atividades de demonstração e experimentação dinamizadas por associações e clubes em diferentes escolas do concelho. A partir das 9 da manhã e até às 6 da tarde decorre um torneio universitário de eSports no Polo das Engenharias da Universidade da Beira Interior. As atividades da 4ª edição do Covilhã Desportiva vão prolongar-se até ao próximo domingo. 8 horas quase com 12 minutos. Colocamos assim um ponto final nas notícias na antena da Rádio Cova da Beira. A informação regressa às 9. Até lá chega à antena o Bom Dia Cova da Beira.
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0: Fantástico! Ah, que maravilha, pá! Duas grandes vozes, começámos assim, docemente, calmamente, sem stress algum, esta edição do Bom Dia Cova da Beira em termos musicais, certo? Depois das notícias, esta manhã informativa com o jornalista RCB Nuno Miguel, ele vai voltar às 9 e depois, naturalmente, também às 11 para o Jornal da Rádio. Pelo meio, vai falar-nos aqui sobre trânsito e sobre os jornais, os títulos jornais. Mas que tema bonito, é do ano passado, o trabalho Lux, o tema Memória, fantástico, não é? Rosalia, é isso, espanhola, Rosalia, espanhola, é ela que encheu duas vezes o meu arena, não é para todos, não é? E a portuguesa Carminho, duas grandes vozes, magníficas, muito bem. Estou de parabéns? Sim, senhor. Bom dia a todos e a todas, beijinhos e abraços, boa quinta-feira, é verdade, já é a penúltima edição da semana, e estamos a um mês do verão, aí pá, já só falta um mês, é isso, e falta menos de um mês para os 40 anos da RCB, que maravilha, pá, é verdade, e hoje entramos no signo Gêmeos. Signos Gêmeos, a partir de hoje, pois é, entrou à meia-noite e 37, mais coisa menos coisa, o signo Gêmeos, mas estamos a um mês do verão, isto passa-me num instantinho, é num ápice, e dia 1 de junho é o dia da criança, não é? O mês de transição, primavera-verão, o mês dos santos populares, e já há festas demarcadas, o Santo António, logo o primeiro santo, vamos ter aqui no Fundão, a Desportiva do Fundão realiza o baile de Santo António, no seu pavilhão, é isso mesmo, e depois nos dias 12 e 13, o bairro de Santo António na Covilhã também organiza o baile de Santo António. Antes disso, no último fim de semana de maio, as festas em honra do Nosso Senhor do Refúgio na Covilhã, dias 29, 30 e 31 deste mês de maio, é no último fim de semana deste mês. O que está a chegar é o penúltimo. Exatamente. Portanto, gostou da música? Ainda bem. O meu nome é José Miguel Moleque, eu volto a ser o vosso anfitrião e fico outra vez até às 11 nestas manhãs de rádio de quinta-feira, 21 de maio de 2026. O tempo está bonito, temperaturas vão disparar outra vez, estamos com temperaturas de verão em plena primavera. Era verdade, atenção às poeiras em suspensão, atenção às poeiras também, o céu está limpo, há poucas nuvens, não há muito vento, pelo contrário, o sol brilha e nós estamos com 15 graus de temperatura no Fundão, saí da Covilhã com 19, saí de casa com 19, depois quando vim em direção ao Fundão apanhei 13, e hoje cheguei ao Fundão 15, não está mal. Não está, nada mal. 15 graus a esta hora, 8:19 da manhã, está bem, está. Então vamos lá à previsão do tempo para hoje, quinta-feira, céu pouco nublado limpo. Vento em geral fraco de vários rumos, soprando moderado até 25 km/h de sueste no Algarve e por vezes forte até 40 km/h nas Serras Algarvias. Poeiras em suspensão e pequena subida da temperatura, em especial da mínima. Isto é para hoje. Quanto às máximas, hoje vamos ter, atenção, vamos ter máximas de 30 graus, 30, Fundão, Covilhã, 32, Castelo Branco, 33, Idenha Nova, 31, Penamacor, 29, Belmonte, 25, na Guarda. Hoje, na Serra da Estrela, máximas de 20 graus na Torre, 22 nas Panhas da Saúde e 24 nas Panhas Douradas. E, portanto, são estas as máximas previstas em pleno dia de primavera. 8:20. Há pouco falei-vos aqui no dia 1 de junho, que entramos no tal mês de transição primavera-verão. É verdade, mas é também o dia do Conselho de Penamacor. Olá, Penamacor! Olá, gente boa! Bom dia, Penamacor! Não é feriado. O feriado é a segunda-feira de Páscoa. Ponto final parágrafo. Na segunda licença. Mas é o dia do Conselho. É como o Fundão. O feriado do Fundão é feriado religioso, a 15 de setembro, Santa Luzia, e é o dia do Conselho a 9 de junho. Na véspera do feriado nacional, é assim. Em Penamacor também, dia 1 de junho, dia em que faz anos também o Pedrógão de São Pedro, é verdade, a equipa de futebol do Conselho de Penamacor, e vai passar por lá a Teresinha Landeiro. Ah, pois, tome nota. Teresinha Landeiro, Penamacor, 1 de junho, 9 da noite, no antigo quartel. Pronto, tome nota. Não esqueça que mais cedo, muito mais cedo do que dia 1 de junho, este fim de semana temos boa música na Soalheira. Pois é, já vou falar sobre isso. Na Soalheira, que é a Feira do Queijo. Pois, abre portas na próxima sexta-feira. Nem mais.
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0: É isso mesmo, para a região, duas frequências para o país e para o mundo, através da emissão online, página de internet da rádio www.rcb-radiocovadabeira.pt. E depois de termos ouvido as vozes magníficas de Rosalía e Carminho, o tema Memória, vamos ouvir agora os Shakes, grande grupo dos anos 50, 60 do século passado em Portugal. É isso mesmo, Paulo de Carvalho, Carlos Mendes e Companhia Limitada. Bom, é um tema do tempo do Luís Seguro. Missing You, vamos lá, minha boa gente, bom dia.

0: Oh yeah, fantástico, Shakes, os portugueses, Shakes, Missing You, anos 60, segue o passado, pois é, mas faz bem recordar, coisa boa, né? Música bonita, e aquela malta que tem mais idade, ui, esse tempo, que maravilha, ui, há quanto tempo, pois é, há quanto tempo, pá, pois. Ora bem, hoje é dia de São Cristóvão de Magalhães, Dia Mundial de Diversidade Cultural e para o Diálogo e Desenvolvimento, opa, Dia Internacional do Chá, epá, há malta com uma falta de chá, há mesmo malta por aí, uma falta de chá, e a conduzir, nem chá, nem café, nem nada, a conduzir então, ui, há mesmo muita malta com falta de chá, beba chá, pá, beba chá, evite o chá preto, eu adoro chá preto, agora não bebo, chá verde também gosto, mas depois há as infusões todas, não é? Beba chá, beba um chazinho quentinho, faz bem ouvir a RCB. Dia Nacional do Sapador Florestal, a essência do ambiente, é isso mesmo, e temos também o pensamento do dia, pois é claro, e não há mais nada, pois é só isso, e já não é pouco. Bom dia, Cova da Beira, boa quinta-feira, fico bem. 8h25, está na hora de ouvirmos falar sobre o trânsito.
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0: Olá, Nuno, bom dia.
2: Bom dia. 6 acidentes rodoviários marcam o mapa da sinistralidade nas estradas do distrito de Castelo Branco nas últimas 24 horas. A informação é avançada pela GNR na sua página oficial, embora a Guarda Nacional Republicana não especifique os locais em que os acidentes se registaram. Destes 6 acidentes, há também a assinalar a existência de um ferido ligeiro. Nesta quinta-feira, continua interdita a circulação rodoviária no concelho do Fundão, mais concretamente em Donas, nas ruas dos Olivais Altos e Doutor José Saraiva, devido a trabalhos de substituição da calçada e do ramal de abastecimento de água. O trânsito está interdito totalmente na rua dos Olivais Altos e parcialmente na rua Doutor José Saraiva. A alternativa para os residentes deve ser feita pela rua da Fonte dos Prados e pela parte da rua Doutor José Saraiva que está transitável. Em face desta situação, a Câmara Municipal do Fundão pede em comunicado a melhor compreensão de automobilistas e moradores pelo incómodo que a situação pode provocar, solicitando a todos a colaboração no cumprimento da sinalização de caráter provisório. Também na cidade da Covilhã está interdita ao trânsito durante os próximos 30 dias a Rua Alexandre Herculano. Em causa estão trabalhos de demolição parcial de um edifício que está em risco iminente de queda. Os residentes têm acesso pedonal mediante as indicações dadas no local. No horário pós-laboral, entre as 18 horas e as 8 da manhã e aos fins de semana, a circulação pode ser feita desde que as condições de segurança o permitam e respeitando sempre a sinalização no local. Em alternativa, deve ser utilizada a Rua Notícias da Covilhã, que no caso de circulação automóvel fica transitável só no sentido descendente. O município da Covilhã sublinha em comunicado que esta intervenção é absolutamente necessária para assegurar as condições de segurança na via, pedindo a melhor compreensão de todos.
0: Muito bem, muito obrigado. Fica esta informação importante, o trânsito das cidades Fundão e Covilhã. O máximo cuidado na estrada, o trânsito está normalizado, mas tudo acontece na estrada e já sabe com aquilo que pode contar, não é? O acidente acontece aos outros, há pessoas que não respeitam, não sabem conduzir na estrada. Há malta que não sabe conduzir na estrada, é preciso andar para a frente, não. Nem pisca, nem luzes, nem zero, não respeita ninguém. E portanto temos que ter o máximo cuidado com essa gente, não é? Não vale a pena facilitar, não vale a pena, porque a morte está sempre à espreita. É verdade, o acidente grave está sempre à espreita. E tudo acontece na estrada. Bom dia, boa viagem, condução prudente, para evitar esse mesmo acidente, e condução mais defensiva, liga as luzes, é obrigatório usar o pisca e o cinto de segurança. É isso mesmo, pisca, cinto de segurança, pisca, e seja respeitador, está bem? E seja um automobilista e uma condutora respeitadora, e facilita. Às vezes temos que facilitar também na estrada, às vezes podemos ter nós razão, podemos ter nós prioridade, mas um gesto simpático na estrada não custa muito, pá, não paga nada, não custa muito, e a moto é simpática, é bem disposta e é bem educada, não é? Também na estrada há que haver boa educação, certo? Respeitinho é muito bonito. Bom dia e boa viagem. Não fala o telemóvel, é isso mesmo, nem bebe álcool quando conduz. Vamos nessa? Muito bem. Um abraço a todos e muito obrigado por nos terem ouvido.
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0: Bom dia, Cova da Beira, quase 8h30.
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0: Já voltamos.
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Ora bem, um tema dedicado ao dia que estamos a viver, hoje é quinta-feira, o tema chama-se assim Quinta-feira, Projeto 2008. Voltámos assim dos comerciais. Bom dia a todos, um grande abraço, estamos a 22 minutos das 9 da manhã. Bom dia, boa quinta-feira. O meu nome é José Miguel Moleca. Daqui a pouco vou deixar-vos aqui o pensamento do dia. Para já, dizer-vos e recordar-vos que estamos na semana 21 do ano, em plena fase da lua nova, signo Gêmeos. Deixámos o touro, os Gêmeos entraram à minuto e meia hoje, exatamente. Signo Gêmeos, plena primavera, hora de verão. Este é o 131º dia. Faltam 226 dias para o final de 2026. Neste mês de maio, quinto mês do ano, tem 31 dias. Os dias aumentam em Lisboa 50 minutos e no Porto 56 minutos. Hoje, dia 21, dedicado a São Manso. A morte em 2018 de António Arnoux, político, o pai do SMS, 2018, António Arnoux. Dia Mundial, então, da Diversidade Cultural para o Diálogo e Desenvolvimento. Dia Internacional do Chá. Dia Nacional do Sapador Florestal. Hoje é feriado municipal em Vila Nova de Foz Coa e entramos, então, no signo Gêmeos. Pois, muito bem. Não esqueça que continua a decorrer até domingo a 4ª edição da Covilhã Desportiva, é isso mesmo, uma iniciativa do município local. A 4ª edição que, para hoje, dia 21, tem desde as 8h30 já até às 18h, desporto nas escolas, atividades de demonstração e das 9 da manhã às 6 da tarde, o segundo dia do Campeonato Nacional Universitário de Futebol Virtual, que está a realizar-se no Polo das Engenharias da Universidade do Interior, na cidade da Covilhã. Começou ontem, finaliza hoje às 6 da tarde. É o programa para este 21 de maio. Não esqueça, há também atividades relacionadas com o mês do coração, o município do Fundão. E a iniciativa que está marcada é para o próximo fim de semana, sábado em particular, com a segunda etapa da 8ª edição do Grande Prémio de Ciclismo Internacional das Beiras Serra da Estrela. Começa amanhã, em Meda. A segunda etapa vai ligar Sabugal-Fundão, com passagens pelo Belmonte e Penamacor. É no sábado. A etapa finaliza aqui e, portanto, está integrada nesse programa do mês do coração do município do Fundão. Fica também esta nota. O Grande Prémio de Ciclismo finaliza no domingo, na Guarda, com passagem pela Covilhã e pela subida ao Alto da Torre, em plena Serra da Estrela. Então, hoje é o dia do sapador florestal. Muito bem. Vamos lá, então, falar desse tema. Recordo que ontem foi o dia das abelhas, não é? Exatamente. O dia 21 de maio, é hoje, comemora-se o Dia Nacional do Sapador Florestal, instituído pela resolução da Assembleia da República de 2 de março, após 5 anos de existência do programa de sapadores florestais. Foi a Assembleia da República a resolução de 2004. O contributo dos sapadores florestais para a preservação e defesa do património florestal é um facto provado e reconhecido pela sociedade civil. O programa de sapadores florestais, assente num quadro de competências e responsabilidades repartidas entre o Estado e as entidades responsáveis pelas equipas de sapadores florestais, permite ainda a participação ativa das organizações dos proprietários e produtores florestais, entidades gestoras de baldios e autarquias na execução de medidas de política destinadas à proteção da floresta portuguesa. Ora, pois, muito bem. Portanto, este é o Dia Nacional do Sapador Florestal. Já está algo tratado nesta manhã do Bom Dia Cova da Barra. Agora vamos voltar à música dentro de segundos. 29 segundos, está aí outra vez a música.

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1: Boa noite, não é? É um grande projeto este, um grande projeto. Há muitos projetos bons e espetaculares de qualidade em Portugal, ainda bem. Este é um projeto, chama-se A Garota Não, do álbum 2 de Abril. Que mulher é esta? Valeu, valeu. Estamos a 14 minutos e meio das 9, já vamos, vamos divulgar os principais títulos dos jornais matutinos desportivos deste 21 de maio, quinta-feira. Para já, falar-vos do dia de São Cristóvão de Magalhães. Hoje é o dia de São Cristóvão de Magalhães. Estamos a um mês do verão. Entramos hoje no signo Gêmeos. Um abraço para quem é do signo Gêmeos. Ora bem, então o dia de São Cristóvão de Magalhães celebra-se a 21 de maio e homenageia um sacerdote mexicano que se destacou pela sua dedicação à educação, ao apoio social, à defesa da fé em tempos de intensa perseguição religiosa. Conhecido pela sua coragem e espírito missionário, São Cristóvão de Magalhães tornou-se um símbolo de fidelidade às suas convicções e de serviço às comunidades mais necessitadas. Mas afinal, quem foi o São Cristóvão de Magalhães? Pá? Nasceu em Totatiche, no México, a 30 de julho de 1869. Ah, pois é, pois é. Muito bem, vamos lá. Continuar a falar sobre este São Cristóvão de Magalhães. Estava eu a dizer que nasceu no México a 30 de julho de 1869. Desde cedo demonstrou vocação religiosa, ingressando no seminário e sendo ordenado sacerdote em 1889. Ao longo do seu ministério, dedicou-se intensamente ao desenvolvimento das comunidades onde trabalhou, promovendo não apenas a evangelização, mas também iniciativas educativas e sociais. São Cristóvão viveu numa época difícil da história mexicana. Durante a Guerra Cristera, 1926-1929, registrou-se uma forte perseguição religiosa no México, marcada por restrições à prática da fé católica e por conflitos entre o governo e grupos religiosos. Temos também, perante o perigo, mesmo perante o perigo, o sacerdote manteve a sua missão pastoral e continuou a exercer o seu trabalho junto das comunidades. Foi preso e executado a 25 de maio de 1927, aceitando o martírio como testemunho da sua fé. Perante os seus executores, São Cristóvão terá pronunciado palavras que ficaram marcadas na história. E passo a citar: "Sou inocente e morro inocente. Perdoo de coração aqueles que me matam." Citei. Ui, é forte, não? A tradição acrescenta que pediu também que o seu sangue contribuísse para a reconciliação e para a paz entre os mexicanos. São Cristóvão de Magalhães foi beatificado em 1992 e mais tarde canonizado pelo Papa João Paulo II a 21 de maio de 2000, faz hoje 26 anos, é verdade, juntamente com outros mártires mexicanos. Atualmente é recordado como exemplo de coragem, dedicação ao próximo e fidelidade aos seus princípios, mesmo perante circunstâncias extremamente difíceis. Hoje, então, é o dia de São Cristóvão de Magalhães. Para falar em Cristóvão, vamos ouvir o português Cristóvão Golden Days. Vamos nessa.

0: Bem bonito, ele é português, chama-se Cristovan Golden Days. Muito bem, dias de ouro, como é este, mais um aqui nas manhãs da rádio, no Bom Dia Cova de Barra, na RCB, consigo ao nosso lado, obviamente. Ora bem, porque ouvimos Cristovan, porque enquadramos aqui mais uma peça no puzzle do Bom Dia Cova de Barra, depois temos falado do dia dedicado a São Cristóvão de Magalhães. Estamos agora a 7 minutos e meio das 9.
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0: E agora aos títulos dos jornais.
2: Bom dia. 4 meses depois da tempestade Christine, há ainda 26 estradas cortadas. O tema faz manchete na edição desta quinta-feira do jornal Correio da Manhã. O CM traz ainda à estampa IRS de 10% para senhorios, com retroativos desde janeiro, no que diz respeito às rendas. A partir de dezembro, eletrodomésticos antigos valem dinheiro na troca. É outro dos destaques. No Jornal de Notícias, atestados na hora para renovar a carta de condução custam 25 euros, aumentam sites de teleconsultas para comprovar aptidão. Ainda em destaque na primeira página do JN, burlas com os cromos do Mundial estão a crescer. Também destaque para Jorge Mendes, que é o patrão dos jogadores na seleção, escreve o JN. No Jornal Público, valor médio anual das bolsas de estudo aumenta 53% e atinge os 2.660 euros. Violência política, PSD e PS contra desclassificação de documentos do pós-25 de Abril. Programa Primeiro Direito, apenas 12% das casas concluídas foram entregues a famílias. É outro dos destaques do Público. No Diário de Notícias, comboios de alta velocidade começam a chegar em 2031. Governo lança concurso público para a compra e manutenção de 12 comboios de alta velocidade. Choque fiscal IVA a 6% na habitação. Tem prazo de 4 anos. Na área da saúde, entidade reguladora do setor conclui que o Hospital Amadora Sintra tem de garantir direitos dos doentes, senão vai haver sanções. Nos jornais desportivos, Amorim não, Marco encaminhado. Benfica procura treinador para 2026-2027. É o grande destaque do jornal A Bola. Já no que diz respeito ao jornal Record, investimento do Sporting está em 54 milhões de euros e vai aumentar. Mercadão, Pedro Lima assina até 2031. Dombiá fechado por 20 milhões, mais 3 milhões de euros por objetivo.
0: Muito bem, está feita a revista de imprensa, a primeira edição, que deixamos os principais títulos dos jornais matutinos e desportivos desta quinta-feira. Ontem, o Aston Villa ganhou 3-0 a final da Liga Europa ao Friburgo e, portanto, meio caminho andado para o Sporting entrar diretamente na fase da Liga dos Campeões, também com o Porto. Agora falta o Aston Villa ficar em quarto lugar no Campeonato Inglês, finaliza no próximo fim de semana, é isso mesmo. Não esqueça que é o Jornal do Esporte para ouvir aqui ao meio-dia. Revista de imprensa, também através dos jornais, viajamos entre o país e o mundo, não é?
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0: Nem mais, há quase 40 anos, desde 1986. Fica agora o pensamento do dia. As melhores e as mais belas coisas do mundo não podem ser vistas nem tocadas, mas o coração sente-as. Hã? Maravilha, mesmo de coração. Concorda? As melhores e mais belas coisas do mundo não podem ser vistas nem tocadas, mas o coração sente-as. É o nosso pensamento do dia.
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0: Chegamos ao final da primeira hora do Bom Dia Cova da Beira. Fechamos musicalmente com os Dama, Buba Espinho e os Bandidos do Canto. Que maravilha, pá! Do EP Canções Bonitas, em português. Vamos ouvir O Que É Que É? O Que É Que É? Fiquem bem, até já.

0: Bom dia, são 9 horas.
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1: Mais uma vez, bom dia. João Rodrigues vai ocupar o cargo de Comandante Sub-Regional de Emergência e Proteção Civil das Beiras e Serra da Estrela, um lugar que foi deixado vago por António Fonseca, que passou à situação de aposentação. A nomeação ainda não foi publicada em Diário da República, mas João Rodrigues participou na apresentação do DECIR, o Dispositivo Especial de Combate a Incêndios Rurais para o Território das Beiras e Serra da Estrela, que decorreu recentemente em Figueira de Castelo Rodrigo, nas funções de responsável do Comando Sub-Regional. João Rodrigues exercia funções como segundo Comandante Sub-Regional de Emergência e Proteção Civil das Beiras e Serra da Estrela, cargo para o qual foi nomeado em janeiro de 2023. Licenciado em Segurança Comunitária, João Rodrigues tem 41 anos e já foi condecorado com o Grau Prata por parte da Liga dos Bombeiros Portugueses. De resto, a Associação Humanitária dos Bombeiros Voluntários do Fundão já veio em nota de imprensa congratular-se pela nomeação de João Rodrigues, um profissional com vasta experiência de liderança e operacional em corporações de bombeiros e Força Especial de Proteção Civil. Para os bombeiros do Fundão, esta nomeação representa um passo importante no reforço da organização e da capacidade de resposta em matéria de proteção civil. A corporação fundarense diz estar segura de que se trata de uma boa notícia para todos os agentes de proteção civil e população das Beiras e Serra da Estrela, desejando a João Rodrigues votos de um bom trabalho, manifestando todo o apoio e colaboração por parte da corporação fundarense. É já este fim de semana que a Freguesia do Soalheira, no Conselho do Fundão, recebe a 18ª edição da Feira do Queijo, que este ano conta com cerca de 40 expositores. São 3 dias para celebrar o queijo, a tradição e a identidade local. O certame abre portas no dia 22 de maio, amanhã, a partir das 18h30 da tarde, com um momento de animação pelo grupo de cantares do Polo Sénior da Soalheira. A animação de rua vai fazer parte da feira, onde há expositores de outros produtos locais, artesanato e animais, mas onde o queijo vai ser a grande atração.

0: Das atividades da 4ª edição do Covilhã Desportiva. Hoje há atividades de demonstração e experimentação de várias modalidades dinamizadas por associações e clubes em várias escolas no concelho até às 6 da tarde. A esta hora tem início marcado um torneio universitário de eSports no Polo das Engenharias da UBI. É também esta quinta-feira que há teatro para ver no Fundão, Teatroc de Samuel Querido em colaboração com o grupo de teatro Histérico sobe ao palco a partir das 9h30 da noite. 9 horas com 11 minutos e meio, colocamos assim um ponto final nas notícias na antena da Rádio Cova da Beira. A informação vai estar de regresso às 11 para a edição do Jornal da Manhã da Rádio. Até lá, continua em antena o Bom Dia Cova da Beira.
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0: grande versão esta do original do Estrovante, 125 Azul, aqui do trabalho João Gil Por, ouvimos Carlão e Lúcia Muniz, 125 Azul. Bom dia e boa viagem, um abraço a todos, beijinhos à mistura, cá estamos para a segunda hora, na segunda parte do Bom Dia Cova da Beira, depois das notícias, é isso mesmo. Nota-se já no ar poeiras de suspensão. Nota-se bem, mas o sol vai brilhando na mesma, amanhã está bonita, estamos com 15 graus de temperatura no Fundão, as máximas são de 30 graus, Fundão, Covilhã, 32 Castelo Branco, 33 Idinha Nova, 31 Penamacor, 29 em Belmonte, ah pois é, 25 na Guarda, hoje na Serra da Estrela, máximas de 20 graus na Torre, 22 Pões da Saúde e 24 nas Penhas Douradas. Quanto à previsão do tempo... Para esta quinta-feira 21, céu pouco nublado limpo, vento em geral fraco e temos também soprando moderado até 25 km/h de sueste no Algarve, por vezes forte até 40 km/h nas Serras Algarvias, poeiras em suspensão, pequena subida da temperatura especial da mínima. Isto é para o dia de hoje. Para amanhã, sexta-feira 22, temos assim, céu geralmente pouco nublado, apresentando período de mais nubosidade no norte e centro a partir da tarde. A possibilidade da ocorrência de aguaceiros dispersos na região norte a partir da tarde poderão ser acompanhados de trovoada. Vento em geral fraco, predominando do quadrante leste, soprando moderado até 25 km/h de sueste no Algarve e noroeste na faixa costeira ocidental a partir da tarde e sendo por vezes forte até 40 km/h. Nas Serras Algarvias, até o final da manhã, poeiras em suspensão, lá está, e pequena subida da temperatura. Isto é para amanhã. Nós, por cá amanhã, temos também uma ligeira subida das temperaturas máximas. Então é assim, amanhã, Fundão, máxima de 32, Fundão amanhã, Covilhã, Penamacor, 33, Castelo Branco, 35, Idanha Nova, 34, Belmonte, 31. Ah, pois... Isto é para amanhã. Guarda, máxima de 27. Na Serra da Estrela, amanhã, máximas de 21 na Torre, 23 Pães da Saúde e 25 nas Penhas Douradas. As previsões do tempo para hoje, para amanhã, com as temperaturas máximas a disparar nesta primavera. Hoje é dia 21, estamos a um mês de entrada oficial do verão, correto? E hoje entramos no signo Gêmeos. 9:20, bom dia, Cova da Beira. Deixe ficar.
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0: Seguimos para os comerciais e já voltamos.
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0: Fantástico tema, grande voz de que este miúdo tem. Chama-se Edmundo, o tema é de 2025, portanto, ano passado. Quem me dera, é assim que se chama. E foi assim que voltámos também dos comerciais. Bem bonito, bem bonito. E quem me dera a mim que vocês sejam sempre felizes na nossa companhia. É bom sinal para nós que estamos a transmitir uma boa mensagem. Quer ver toda a gente feliz, alegre, divertida, bem disposta. Para muito, às vezes há espinhos nas rosas, não é? É a nossa vida. Às vezes há espinhos, temos que tirar devagarinho. Custa um bocadinho, mas temos que tirar. Ai, ai, ai, ai, mas pronto, ficamos mais aliviados, não é? Quando ficamos sem um espinho, sem menos um espinho nas nossas vidas. 9h27, bom dia a todos. O meu nome é José Miguel Malaca. Beijinhos e abraços, tudo bom, boa quinta-feira. Estamos ao mês do verão. Ah, pois é, pois é. Então, hoje é dia 21 de maio, dia dedicado a São Mansos, também a São Cristóvão de Magalhães, aqui falámos dele, a morte em 2018 de António Arnoux, político, o pai do SMS, do SNS, o Serviço Nacional de Saúde, Dia Mundial da Diversidade Cultural para o Diálogo e Desenvolvimento, vamos falar sobre isso. Vamos também falar sobre o Dia Internacional do Chá. Já falámos sobre o Dia Nacional do Sapador Florestal. Hoje é feriado municipal em Vila Nova de Foscoa e entramos no signo Gêmeos à meia-noite e 37. Muito bem. Neste mês de maio, quinto mês do ano, tem 31 dias. Os dias aumentam em Lisboa 50 minutos e no Porto 56 minutos. Estamos a 226 dias do final de 2026. Semana 21 do ano, dia 21, semana 21, estamos na fase da Lua Nova, signo Gêmeos, primavera, hora de verão. Ora, que maravilha, pá, isso mesmo. Mês do coração e também mês de Maria. Recordo que continua a decorrer até domingo na Covilhã, a quarta edição da Covilhã Desportiva. Hoje está a realizar-se uma atividade de demonstração de desporto nas escolas, até às 6 da tarde e até às 18, a segunda parte, o segundo dia do Campeonato Nacional Universitário de Futebol Virtual no Polo das Engenharias da Universidade do Interior, até às 6 da tarde. O programa para hoje desta quarta edição da Covilhã Desportiva, que, repito, finaliza no próximo domingo. 9h28, são algumas sugestões fora de casa. Não esqueça que está aí um fim de semana à porta e com ele muita coisa vai acontecer. Olha, tem a Feira do Queijo na Soalheira, apesar de amanhã até domingo, é verdade. Tem o Festival das Sopas em Proença à Velha, no Conselho de Idenha Nova, vai ser no fim de semana. E depois há também passeios das motos, Harley Davidson, grande moto. Também outros passeios, outras iniciativas que nós vamos dar conta, naturalmente, não só hoje, mas sobretudo no dia de amanhã, na última edição das Manhãs da Rádio. Daqui a pouco vamos dar os parabéns a quem faz anos e vamos também recordar os principais títulos dos jornais. Mas nesta altura, antes de voltarmos à música, está na hora e dentro de 5 segundos para escutarmos aqui de novo o jornalista RCB Nuno Miguel para o balanço das últimas 24 horas em termos de trânsito. Vamos nisso.
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2: Bom dia. 6 acidentes rodoviários marcam o mapa da sinistralidade nas estradas do distrito de Castelo Branco nas últimas 24 horas. A informação é avançada pela GNR na sua página oficial, embora a Guarda Nacional Republicana não especifique os locais em que os acidentes se registaram. Destes 6 acidentes, há também a assinalar a existência de um ferido ligeiro. Nesta quinta-feira, continua interdita a circulação rodoviária no Conselho do Fundão, mais concretamente em Donas, nas ruas dos Olivais Altos e Doutor José Saraiva, devido a trabalhos de substituição da calçada e do ramal de abastecimento de água. O trânsito está interdito totalmente na Rua dos Olivais Altos e parcialmente na Rua Doutor José Saraiva. A alternativa para os residentes deve ser feita pela Rua da Fonte dos Prados e pela parte da Rua Doutor José Saraiva que está transitável. Em face desta situação, a Câmara Municipal do Fundão pede em comunicado a melhor compreensão de automobilistas e moradores pelo incómodo que a situação pode provocar, solicitando a todos a colaboração no cumprimento da sinalização de caráter provisório. Também na cidade da Covilhã está interdita ao trânsito durante os próximos 30 dias a Rua Alexandre Herculano. Em causa estão trabalhos de demolição parcial de um edifício que está em risco iminente de queda. Os residentes têm acesso pedonal mediante as indicações dadas no local. No horário pós-laboral, entre as 18 horas e as 8 da manhã e aos fins de semana, a circulação pode ser feita desde que as condições de segurança o permitam e respeitando sempre a sinalização no local. Em alternativa, deve ser utilizada a Rua Notícias da Covilhã, que no caso de circulação automóvel fica transitável só no sentido descendente. O município da Covilhã sublinha em comunicado que esta intervenção é absolutamente absolutamente necessária para assegurar as condições de segurança na via, pedindo a melhor compreensão de todos.
0: Muito bem, muito obrigado. Portanto, foi o balanço das últimas 24 horas e esta questão do trânsito, quer no Fundão, quer na Covilhã. Enfim, há obras a fazer e, portanto, a malta tem que compreender tudo isso. Não? Mais uma vez, se for na estrada, boa viagem. Já sabe que é obrigatório usar o cinto e usar o pisca-pisca também. Não facilite, não beba álcool, não volte ao móvel e tenha uma condução mais sensível. Vamos nessa todos? Ótimo, ótimo.
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0: 9h32.
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0: Voltamos à música. Vamos ver o tema Sobre Nós. Ele é português. Chama-se Do Nothing. Vamos nessa. Tão estranho.

Muito bem, do Nothing português, o tema Sobre Nós. Eu passei por um festival da canção em 2025 com este tema. Estamos a 24 minutos e meio das 10, daqui a pouco dar os parabéns a quem faz anos, mas antes, e na revista de imprensa. É isso mesmo, que vai acontecer, não está a nada. Pois bem, bom, então algumas das sugestões para o fim de semana, para além daquelas que já fiz aqui referência, do Covilhã Desportivo e não só. Olha, por exemplo, amanhã tem no Fatcal, aqui no Fundão, vários artistas a cantar. A partir das 8 da noite, a Flávia

Pereira, Lino Barata, Helena Lopes e Lara Rodrigues. Ok? Pronto. Amanhã, fado aqui no Fundão. Tem também no Sintiato Avenida Carlos Bica, quarteto. Vai ser amanhã, às 9:30 da noite. Portanto, estes são algumas das sugestões fora de casa. Já aqui falei na Feira do Queijo, na Soalheira, a partir de amanhã e até domingo, Soalheira Conselho do Fundão. Tem também o Festival da Cereja e do Limão, Montes da Senhora, em Proença Nova, a partir de amanhã e até domingo. Portanto, há muito para ver, para assistir. Haja tempo para tudo isto. E nós vamos amanhã falar mais em concreto sobre estas sugestões para fora de casa. Quanto a sugestões dentro de casa, já sabe que tem toda a programação da Rádio Clube para ouvir por inteiro. Hoje, amanhã, depois. Todos os dias, é isso mesmo. Todos nós vamos a caminho dos 40 anos, dia 18 de junho. É verdade, já falta menos de um mês.

0: sábado vamos a conhecer outra vez os principais títulos dos jornais.
1: Bom dia. 4 meses depois da tempestade Christine, há ainda 26 estradas cortadas. O tema faz manchete na edição desta quinta-feira do jornal Correio da Manhã. O CM traz ainda à estampa IRS de 10% para senhorios, com retroativos desde janeiro, no que diz respeito às rendas. A partir de dezembro, eletrodomésticos antigos valem dinheiro na troca. É outro dos destaques. No Jornal de Notícias, atestados na hora para renovar a carta de condução custam 25 euros, aumentam sites de teleconsultas para comprovar aptidão. Ainda em destaque na primeira página do JN, burlas com os cromos do Mundial estão a crescer. Também destaque para Jorge Mendes, que é o patrão dos jogadores na seleção, escreve o JN. No Jornal Público, valor médio anual das bolsas de estudo aumenta 53% e atinge os 2.660 euros. Violência política, PSD e PS contra desclassificação de documentos do pós 25 de abril. Programa Primeiro Direito, apenas 12% das casas concluídas foram entregues a famílias. É outro dos destaques do Público. No Diário de Notícias, comboios de alta velocidade começam a chegar em 2031. Governo lança concurso público para a compra e manutenção de 12 comboios de alta velocidade. Choque fiscal IVA a 6% na habitação tem prazo de 4 anos. Na área da saúde, entidade reguladora do setor conclui que o Hospital Amadora Sintra tem de garantir direitos dos doentes, senão vai haver sanções. Nos jornais desportivos, Amorim não, Marco encaminhado, Benfica procura treinador para 2026-2027. É o grande destaque do jornal A Bola. Já no que diz respeito ao jornal Record, investimento do Sporting está em 54 milhões de euros e vai aumentar. Mercadão, Pedro Lima assina até 2031, Dombiá fechado por 20 milhões, mais 3 milhões de euros por objetivos.
0: Muito bem, foi a segunda edição da revista de imprensa, os principais títulos dos jornais matutinos e desportivos desta quinta-feira, 21 de maio. 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
0: Desde 1986, é verdade, vamos a caminho dos 40 anos, 18 de junho. Bom, o mês de maio, como sabe, é o mês de coração. E desta forma também em Pernambuco, mais inclusivo, CLDS, data com, assinala esta data com os rastreios de risco cardiovascular. Dinamiza a farmácia nova em Pernambuco. Portanto, se tem mais de 60 anos e se reside naquele concelho, junte-se para realizar o rastreio, tirar as suas dúvidas e perceber como pode prevenir problemas no futuro através da promoção de estilos de vida mais saudáveis. Hoje vai ser na

0: própria vila, Vila de Penamacor. Hoje, este rastreio cardiovascular. Hoje, dia 21 em Penamacor, amanhã em Pedrógão de São Pedro e depois, na próxima semana, Aldeia do Bispo, Aldeia de João Pires, Meimoa, Salvador também. Portanto, fica esta nota. Mês do coração, há cuidado do coração. Ah, pois é. Bom dia, Cova da Beira. Espero que esteja tudo bem com vocês. E agora vamos para a música, é verdade. Vamos ouvir Kiara Timas, Manuel Rebelo e Miúda, versão acústica. Maravilha!
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0: Bom dia, internet. O tema do ano passado, miúda, Kiara Timas com o Manuel Rebelo. Valeu. Estamos a 15 minutos e meio das 10 horas da manhã. Bom dia, Cova da Beira.
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0: E vamos então dar os parabéns a quem faz anos. Está mesmo na hora, pá.

Muito bem, muito bem. Hoje é o seu dia, não é? 21 de maio de 2026. Antes de começar a dar os parabéns a quem faz anos hoje, fica aqui esta questão. Uma certa ocasião, alguém perguntou a Galileu Galilei. Está giro esta. Em certa ocasião, alguém perguntou a Galileu Galilei: quantos anos tens? 8 ou 10, respondeu Galilei, em evidente contradição com a sua barba branca, não é? Exatamente. Mas depois ele logo explicou: tenho, na verdade, os que me restam de vida, porque os já vividos não tenho mais. Fantástico, não é? É fantástico, exatamente. Portanto, na verdade, tenho os anos que me restam de vida, porque os já vividos não tenho mais. É isso. Boa, valeu. Então, beijinhos a elas, abraço a eles. Muitos, muitos parabéns a todas as pessoas que hoje completam mais um ano de vida. Parabéns. Parabéns a todos e a todas, claro. Hoje sabemos, por exemplo, que a Beatriz Fonseca... Olá, Beatriz, viva. Bom dia, está tudo bem aqui em casa? Bom dia, Tortuzendo. Tudo bom? Como menos sair para casa, está bem? Beatriz... Parabéns, felicidades, beijinhos. Beatriz Fonseca Tortuzeno faz hoje 75 anos. Epá, idade muito respeitável. Fantástica idade. Beatriz Fonseca Tortuzeno. João Almeida Fundão, 52. Otília Magalhães, 68. António, temos António Nunes, faz hoje 69. Um abraço, António Nunes, 69. Temos também o Jorge Humberto na Covilhã, é mais conhecido para os amigos, Jobé. Olá, Jobé. Um abraço para ti, pá. Parabéns. Jorge Humberto, Jobé, Covilhã, 62. André Alcongosta, 41. O Américo Santos, ali de cima, faz 82. A Lara Filipa, neta da Estrela e do Ricardo Santos. Oh, Larinha, tu fazes anos hoje? Beijinhos. 13 anos. Que maravilha, pá, que bom. Já por lá passei também. Joel Santos, França, 52. Maria José Pereira, Vale de Prazeres, 50 anos. Mariana Costa, 49. Também a Escudaria de Castelo Branco. Um abraço aí para a malta de Castelo Branco, para a malta dos automóveis. A Escudaria faz hoje 62 anos. Parabéns, continuação de bom trabalho. Samuel Marques Covilhã, 41. Jorge Afonso Gomes. Um abraço, Jorge. Também faz anos hoje. Ele já foi vereador na Câmara Municipal da Covilhã. Jorge Afonso Gomes faz hoje 66. És um jovem, pá. És um jovem, Jorge. Parabéns. Também a Maria Gamboa, 58, António Pinheiro, 62 e o Rui Miguel Pampilhosa Serra faz 54 anos. São os hipos do dia, tal como outras pessoas também festejam o seu respectivo aniversário. Parabéns a todos e a todas mais uma vez. Prenda musical, bom dia, Calvo da Beira. Hoje convidou Miguel Araújo e Rui Veloso. Ah, pois. Fazer canções do EP C Barra. Vamos ouvir. Espero que gostem da prenda.

Fantástico tema este, Fazer Canções, do EP C/. Miguel Araújo convidou para este tema o Rui Veloso. E esta foi a nossa prenda musical. Espero que tenham gostado. Mais uma vez, parabéns a todos.

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1: Ora bem, a 8 minutos das 10, vamos ficar com a rubrica em reposição pela sua saúde.
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4: Olá, Sr. Doutor, cá estamos nós.
5: Olá, Nina.
4: É verdade que a clamídia reduz a fertilidade nos homens?
6: Olhe, a clamídia genital é uma infecção causada por uma bactéria chamada Clamídia trichomatis. É uma doença de transmissão sexual mais frequente e a sua incidência tem vindo a aumentar, infelizmente. Considerando que muitos dos casos não dão sintomas, é provável que a sua ocorrência seja ainda mais elevada do que aquilo que se pensa. Num estudo realizado em Portugal, verificou-se uma prevalência global da infecção em cerca de 3%, com predomínio no género masculino de 80,3%. O uso preservativo é uma forma eficaz de prevenir a infecção, porque geralmente é transmitida, como eu disse, por via sexual. As pessoas sexualmente ativas e, sobretudo, as que têm diversos parceiros sexuais apresentam um risco mais elevado de contrair esta doença. Com complicações temos urológicas e genitais, infertilidade, artrite e um risco 3 a 6 vezes mais elevado de transmissão do HIV. Ou seja, as pessoas, é uma doença de transmissão sexual. Às vezes não é preciso ter muitos parceiros, basta ter uma parceira que teve, não é o homem que teve muitas, mas foi a mulher que teve 2 ou 3 parceiros ou mais e que transmitiu. Claro que dá esterilidade.
4: Obrigada, meu querido. Até amanhã, se
2: até amanhã.
4: Quiser.
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1: Muito bem, foi então a rubrica em reposição pela sua saúde e estamos nesta altura a 5 minutos e meio das 10. Bom dia, Cova da Beira. Saúde a todos e a todas.
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1: Musicalmente fechamos com Gisela João o tema Vejam Bem. Que maravilha, não é? É um tema do trabalho Inquieta que a Gisela editou o ano passado. Até já.

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0: Boa noite, boa noite, boa noite. Los Romeros com o tema Rosas de 2025. Tema de abertura para a terceira e última parte, a terceira e última hora do Bom Dia Cova da Beira, penúltima edição da semana, porque hoje é quinta-feira, ao mês do verão. 21 de maio, o meu nome é José Miguel Moleca, ainda sou o vosso anfitrião até às 11. Há muito para ouvir. É verdade, é verdade. Olha, vou falar sobre o Dia Mundial da Diversidade Cultural para o Diálogo e o Desenvolvimento, é já a seguir. Vou falar também do Dia Internacional do Chá. Já bebeu um chazinho hoje de manhã? Beba um chazinho. Faz bem, faz bem. É isso mesmo. E há malta com falta de chá, pá. Não diga nem, mas há malta, muita malta com falta de chá. É quase tudo na vida. Também vamos ainda trazer aqui três rubricas. Hoje é quinta-feira, a rubrica semanal da responsabilidade da Beira Serra, Mais Vale Prevenir. Temos também as rubricas diárias, o projeto Memo Move, o projeto de bem-estar no Fundão, com o seu Memo Move, e a curiosidade do dia com o Fernando Teixeira. 10 e 7, bom dia, beijinhos e abraços. Tudo bom? Boa viagem, se for na estrada. Então hoje é o Dia Mundial da Diversidade Cultural para o Diálogo e o Desenvolvimento. Celebra-se a 21 de maio e destaca a importância da convivência entre diferentes culturas como base para sociedades mais justas, inclusivas e sustentáveis. Este dia foi proclamado pela Assembleia Geral da ONU em 2002, em comemoração da aprovação em 2001 da Declaração Universal da Unesco sobre a Diversidade Cultural. A declaração reforça a ideia de que a diversidade cultural é um património comum da humanidade, essencial para o desenvolvimento humano e para o diálogo entre povos. A Declaração Universal sobre a Diversidade Cultural estrutura-se em 12 princípios fundamentais que abordam temas como a diversidade cultural, património comum da humanidade, da diversidade cultural ao pluralismo cultural, a diversidade cultural, fator de desenvolvimento, os direitos humanos, garantes da diversidade cultural, os direitos culturais, enquadramento propício à diversidade cultural, rumo a uma diversidade cultural acessível a todos, o património cultural, fonte da criatividade, os bens e serviços culturais, mercadorias de um tipo diferente, as políticas culturais catalisadoras da criatividade, reforço das capacidades de criação e de divulgação à escala mundial, estabelecimento de parcerias entre o setor público, setor privado e a sociedade civil e o papel da Unesco. O principal objetivo desta data é promover o respeito pela diversidade cultural e incentivar, claro, o diálogo entre diferentes povos. Compreender outras culturas permite reduzir preconceitos, aumentar a empatia, reforçar a convivência pacífica, valorizar as diferenças como riqueza coletiva. Em vários países do mundo realizam-se iniciativas dedicadas à valorização da diversidade cultural, como palestras e debates, workshops interculturais, exposições e eventos artísticos, exibição de documentários, atividades educativas em escolas e comunidades. Em Portugal, é comum a realização de caminhadas, encontros culturais e sessões de sensibilização que promovem o conhecimento entre diferentes povos e tradições. Hoje, então, é o Dia Mundial da Diversidade Cultural para o Diálogo e o Desenvolvimento. Bom, valeu, valeu. Grande dia para se comemorar tudo isso que eu acabei de referir. 10 horas, quase 10 minutos. Bom dia, Cova da Beira. 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
0: Voltamos à música para ouvir agora Nena e o alentejano Luís Trigacheiro. À espera do fim.

0: Bonito, muito bonito, hein? Duas grandes vozes e que ficou aqui um dueto lindíssimo. Nena e Luís Trigacheiro, à espera do fim. 10 e 13, terceira e última hora. Bom dia, Cova da Barra.
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0: Muito bem, fica mais uma sugestão fora de casa para o dia de hoje. Temos o Teatro Rock. Teatro Rock. Teatro Histérico é hoje no Fundão, no Auditório da Moagem, às 9 da noite. Resultado da residência artística, artistas nas escolas, com o ator Samuel Querido da Este, ok? Portanto, Teatro Rock, Teatro Histérico, hoje no Fundão, 9 da noite, no Auditório da Moagem. Fica esta sugestão fora de casa para a noite desta sexta-feira. E agora ficamos com a rubrica Mama Move, o projeto de bem-estar no Fundão, com o Pedro Ribeiro e a sua equipa. É mais um conselho que fica por aqui.
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3: O nosso tema desta semana sobre o AVC, hoje falamos de fatores de risco e de prevenção que são fundamentais para reduzir a probabilidade desta doença. Os principais fatores de risco incluem a tensão arterial elevada, que é o mais importante, a diabetes, o colesterol alto, o tabaco e o consumo excessivo de álcool. O sedentarismo, a obesidade, o stress e uma alimentação desequilibrada também são fatores importantes. Estes fatores podem danificar os vasos sanguíneos ao longo do tempo, aumentando assim o risco de AVC. Na vida real, isto significa que o AVC muitas vezes está ligado a hábitos diários. Mas a boa notícia é que muitos destes fatores podem ser controlados por nós. Pequenas mudanças fazem diferença. Reduzir o sal e as gorduras, aumentar o consumo de fruta e legumes, praticar exercício físico regularmente, fazer pausas para reduzir o stress e realizar exames médicos de rotina são excelentes aliados para a prevenção de AVCs. O AVC não acontece de um dia para o outro. É frequente o resultado de anos de hábitos acumulados. Por isso, não espere por amanhã. Pequenas escolhas saudáveis todos os dias ajudam a proteger o seu cérebro no futuro. Escolha saudável. E este é o conselho MemoMove de hoje.
2: No âmbito da formação que o MemoMove e os seus parceiros têm vindo a disponibilizar à população, vai realizar-se na próxima segunda-feira, dia 25, pelas 14h30, um workshop destinado sobretudo a cuidadores e cuja temática será viver e cuidar no Parkinson. A referida ação de sensibilização será dinamizada por um fisioterapeuta e um psicólogo, ambos colaboradores do MemoMove. A participação é gratuita e poderá fazer a sua inscrição através do número 961-811-120 ou nas nossas instalações, no piso 1 do Centro Comercial Cidade Nova. 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
0: E ainda bem. Obrigado, Pedro. Obrigado, equipa. Bom trabalho e até amanhã.

0: rubrica é diária, de manhã, com reposição à tarde, nas matinais de rádio, entre as 15 e as 18 horas. Memo Move, o projeto de bem-estar no fundão, agora com os conselhos Memo Move. Bom dia, Cova da Beira.
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0: Muito bem, duas frequências para a região, 100.0, 92.5, para o país e para o mundo, através da emissão online, página de internet da rádio, naturalmente, www.rcb-radiocovadabeira.pt. Vamos a caminho dos 40 anos. 10 e 17, voltamos à música. Depois temos ouvido a Nena com o alentejano Luís Trigacheiro. Vamos ouvir os alentejanos, os alentones. É isso mesmo, amor antigo. Beijinhos e abraços.

0: Que maravilha, pá, que bom, que bom, que bom. Esses jovens alentejanos cantam bem, pá, têm músicas bonitas, têm ritmos bonitos, pá, e letras com mensagem, que é aquilo que eu gosto. Com história, não é só aquela pescadinha rabinho na boca, não é? Como dizem, da música Pimba, andar ali à volta, não sei quantos minutos, sempre o mesmo refrão. Estas são canções bonitas, pá, pá, gostos não se escutem, vale o que vale a minha opinião. Estas são canções bonitas, têm mensagem, têm história, têm história. Os Alentones com Amor Antigo, até a Barraca Habana, pá, quando o coração mexe muito, não é? Por causa do amor. 10h21, bom dia a todos, muito obrigado por estarem connosco.
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0: Já voltamos.
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0: planeta, né? Mais um bom projeto musical em Portugal, o projeto Não Simão, piquenique de burguesas do trabalho Pintar o Sete. Voltámos assim dos comerciais. 10h28, bom dia. Bom dia, Cova da Beira.
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0: Dentro de minutos, vamos para a rubrica da Beira Serra. Para já, mais música para si com os madeirenses Napa, cantando Flor Bela Espanca, Amor que Morre.

0: Grande som, pá, é deste ano, espetáculo, os Madeirenses Napa, eles que o ano passado representaram o nosso país no Festival da Canção, Amor que Morre, do álbum Flor Bela, tributo a Flor Bela Espanca. Grande som, hein? E música em português como convém. 10h31, bom dia, Cova da Beira, fique bem.
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0: Já sabe que para o país e para o mundo, através da emissão online, na página de internet da rádio www.rcb-radiocovadabeira.pt. E porque hoje é quinta-feira, está na hora da rubrica da responsabilidade da Beira Serra. Mais vale prevenir. Vamos ouvir.
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4: 21 de maio de 2026, mais uma rubrica Mais Vale Prevenir aqui na Rádio Cova da Beira. Mais uma vez, conto com o técnico psicólogo da Beira Serra, Daniel Morgado, a quem saúdo. Na semana passada, se nos acompanhou, tivemos aqui o testemunho fantástico do Daniel Rodrigues, 14 anos, 8º ano, não tem telemóvel, os pais entendem e no diálogo com o Daniel Rodrigues entendem que é muito cedo ainda para a ter telemóvel. Hoje vamos ter o Gabriel. Não é isso, Daniel? Bom dia.
5: Bom dia. Se os nossos ouvintes estão recordados, nós na outra semana tivemos o Daniel Rodrigues e como dissemos muito bem, não foi selecionado por não ter telemóvel. Esta semana vamos ter também um jovem que não tem telemóvel, desta vez um pouco selecionado porque o Gabriel é irmão do Daniel Exatamente. Rodrigues, portanto, como sendo irmãos e ele sendo mais novo, naturalmente também não tem telemóvel.
4: Aliás, não fazia sentido, não é?
5: Claro.
4: Eu ter o irmão não meter.
5: Se os nossos ouvintes se recordam, o Daniel estava no 8º ano, isto é, já ligeiramente fora do que é o segundo ciclo, no fundo o âmbito de abrangência desta lei que proíbe a utilização dos telemóveis em contexto escolar. No caso do Gabriel, está no 5º ano, portanto está bem no meio do nível de ensino, ou num nível de ensino que está abrangido pela lei. Não querendo aqui adiantar muito, no fundo, perspectivas talvez diferentes de quem está em níveis de ensino diferentes, mas, por outro lado, se calhar a mesma perspectiva de quem já não utilizava o telemóvel em casa e que não tem telemóvel próprio e, portanto, talvez, porque o Gabriel se irá pronunciar nesse sentido, ou contra o que eu estou a dizer, talvez não tenha sido dos jovens que mais sentiu o efeito desta lei. Mas para nos falar um pouco sobre si, temos aqui o Gabriel. Olá, Gabriel, bom dia.
6: Olá. Boa tarde.
4: Tudo bem?
6: Sim.
4: Em que escola andas?
6: Na São Domingos.
4: São Domingos. E em que ano?
6: No quinto.
4: No quinto ano, ok. E respondendo àquilo que o Daniel Morgado acaba de referir, diz lá.
6: Eu também...
4: Não tens telemóvel, não é?
6: Não tenho telemóvel.
4: Uhum. E o que achas disso?
6: Eu acho que é normal. Eu não me habituei a ter telemóvel. Quando eu tiver um telemóvel nas mãos, eu não vou querer o telemóvel.
4: Achas? Achas que quando tiveres essa possibilidade, não queres o telemóvel?
6: Não, porque eu estou-me a habituar.
4: Estás a crescer sem o telemóvel, portanto.
6: Sem o telemóvel. Uhum. Quando tiver, vai ser... Eu sei mexer no telemóvel, mas certo. Não é... hábito.
4: Mexes no telemóvel da mãe, do pai, é
6: Sim.
4: isso?
6: Sim.
4: É? Ok.
6: Eu também às vezes peço o tablet do meu pai para fazer desenhos.
4: Uhum.
6: Pronto.
4: E o que é que achas desta decisão dos teus pais?
6: Eu acho que com a idade que eu tenho e com a idade do meu irmão, acho que ainda... É uma boa decisão, mas por um lado sim, pelo outro não, porque às vezes para quando estão a chegar atrasados, por exemplo, ligar ajuda, e quando estamos sozinhos, sem amigos,
4: uhum.
6: também poderíamos estar a fazer outras coisas sem estar à espera com os
4: à
6: nossos
4: espera,
6: pais,
4: não é?
6: Uhum. Sem falar com ninguém.
4: Uhum. Diga, Daniel.
5: Então, Gabriel, e se fosse, por exemplo, um telemóvel... que um telemóvel daqueles que só dá para telefonar e mandar mensagens, seria para ti uma solução? Achas que... Isto é, um primeiro telemóvel, se fosse um telemóvel desses?
6: Ajuda, mas também mandar mensagens aos meus amigos. E
4: Gabriel, o que estavas a dizer é que, por exemplo, os teus pais não te podem telefonar a dizer que estão atrasados, certo? Esse telemóvel dá para fazer isso. Dá para fazer uma chamada e dizer: ó, Gabriel, estamos atrasados, espera aí um bocadinho que já vamos. Dá para isso, não é?
6: Dá, mas eles não conseguem ligar estando eu dentro da escola.
4: Ah,

0: Sim, mas dentro da escola ninguém tem. Estou a dizer, é depois fora da escola, não é?
1: Porque... Mas eu, quando estou à espera deles, eu tenho que ficar dentro da escola. Eu, às vezes, quando quero ligar-lhes, eu saio da escola, vou até à paragem, peço um amigo do meu irmão, tanto como um amigo meu, e eles, de vez em quando, me deixam e às vezes não.
0: Isso é um problema para ti ou não?
1: Não ter telemóvel?
0: Sim.
1: Eu acho que não, porque eu também gosto muito de fazer outras coisas, gosto de jogar futebol com o meu irmão.
0: Tu achas que se tivesses uma oportunidade de ter um telemóvel, isso de jogar futebol, de jogar, isso ia por água abaixo, certo ou não? Ou não?
1: Por um lado sim, pelo outro não, porque também depois, se eu não tivesse um mínimo de tempo, ia, como alguns amigos meus têm, não têm mínimo tempo e estão sempre agarrados.
0: Pois, e era isso que eu estava a dizer, se calhar depois agarrava-te também o telemóvel ou não?
1: Sim.
0: Se calhar, não é? Diga, Daniel Morgado.
2: Tens receio disso ou não? Se, quando tiveres um telemóvel, começares a perder muito do teu tempo?
1: Por um lado, sim, porque eu gosto.
0: Bom, há uma coisa que é verdade, Daniel. Ele não pode aferir porque ainda não tem, não é? Não podes dizer porque não tens, não é?
2: Sim, na verdade, é estranho quando nós vemos um jovem que diz que não tem telemóvel, isto já nos soa, como sociedade, soa-nos a estranho. Estamos a ouvir um jovem que diz, eu não tenho mesmo telemóvel. Mas se nós pensarmos, quer dizer, no nosso tempo ninguém tinha um telemóvel. Portanto, todos nós, geração não assim tão mais velha, viveram e cresceram sem telemóveis. O Gabriel dizia que não tem forma, se os pais não podiam comunicar com eles dentro da escola. Será que não podem mesmo? Se os teus pais precisassem mesmo de comunicar alguma coisa contigo, estando tu na escola, mesmo sem telemóvel, será que eles conseguiam fazer chegar uma mensagem ou não? Se fosse uma coisa importante, claro.
1: Sim, como eu às vezes eu espero e tenho amigos, e quando às vezes os meus amigos já vão embora, os meus pais já chegaram. Eu às vezes nem sou o último a sair da escola, como quando estava no primeiro ciclo, normalmente eu.
0: Mas
1: eu,
0: na secretaria da escola tu não consegues contactar os teus pais através do
1: telefone? Consigo,
0: teu
1: mas às vezes dizem que não podemos ligar porque não temos permissão da nossa professora.
0: Ah, é preciso permissão, portanto. Da professora, é isso?
1: A não ser que tenhamos febre, mas como só para ligar aos nossos pais porque estão a chegar atrasados, não nos deixam.
0: Não faz sentido para eles, não é?
1: Não
0: faz sentido. E portanto, há 8 dias perguntava isso também ao teu irmão relativamente aos teus colegas que têm telemóvel. Há colegas que têm telemóvel ou não?
1: Sim.
0: Não é? Tu sentes algum problema nisso? Sentes-te...
1: O problema é que eles não convivem. Eu não tenho problema nenhum.
0: Quem tem problemas são eles, não é? É que não convivem, não é? Porque são agradados.
2: Gabriel, na tua turma tens mais ou menos ideia, não sei se ou sabes, quantos é que ainda não têm o telemóvel? Estamos a falar quinto ano, quantos colegas teus não têm de tudo, não estamos a falar no contexto escolar, porque aí ninguém, neste momento ninguém pode utilizar, mas em casa, que não tenham?
1: Vários amigos meus não têm telemóvel, porque nós até temos lá uma caixa e... Não é como às vezes quando eu estava no terceiro ano, nós entrávamos na sala de quarto e a caixa estava cheia de telemóveis.
0: E hoje não é assim?
1: Não, eu no quinto ano não é assim. Pode haver pessoas que o deixam em casa, que não o trazem à escola porque vêm os pais buscá-los, mas as pessoas que vão de autocarro trazem o telemóvel.
0: Mas sentes que há uma diminuição da utilização do telemóvel?
1: Eu acho que sim.
0: É? E, portanto, esta decisão do Ministério foi boa, ou não?
1: Eu acho que sim, porque eu quando estava no primeiro ciclo, como eu estava a dizer, havia mesas de ping-pong, matraquilhos, e nós não jogávamos nada porque havia pessoas que iam para o telemóvel de outros ver e brincar, e nós agora jogamos matraquilhos, vamos jogar à bola.
0: Portanto, tu, como sugestão, se quiseres dar a alguém, é não utilizar o telemóvel, portanto.
1: Se tem tempos livres para ver telemóvel e consegue fazer outras coisas, é melhor fazer outras coisas.
0: Portanto, Daniel Morgado, não há volta a dar, porque há aqui uma base familiar que facilita também este pensamento.
2: Claro, aqui há uma base e volto a dizer, se até

0: Neste momento são realmente raras as famílias que têm esta capacidade e esta. Porque eu comentava com o Gabriel há pouco que, na verdade, é mais, o mais fácil para uma família hoje em dia é dar o telemóvel. O difícil é fazer este processo, esta caminhada em que. É claro que os jovens. Gostam do equipamento, gostam dos telemóveis.
1: Eu não digo o contrário.
0: Manter esta, claro, esta postura de vais ter que aguardar um pouco mais. No fundo, passar esta
2: barreira, não é?
0: Esta barreira,
2: sim.
0: Não é fácil. Esperemos que esta lei ajude aqui estas famílias, volto a dizer, e tenho essa esperança. Estava aqui a pensar no que o Gabriel disse ainda há pouco, no terceiro ano. A caixa estava cheia no quinto ano, a caixa não está tão cheia. Estamos a falar de jovens na terceira classe, no terceiro ano, que quase todos tinham telemóvel. Quer dizer, acho que tinha que se fazer qualquer coisa, porque qualquer dia as caixas do infantário estariam cheias de telemóveis. E acho que nós não podemos permitir isso.
2: Muito bem, Gabriel, um abraço.
1: Pois.
2: Muito obrigado pelo teu testemunho, continua assim.
1: Não.
2: Boas notas, bom estudo. Nós, Daniel Morgado, vamos daqui a uma semana estar juntos. Obrigado.
0: Obrigado. Obrigado. Até para a semana.
2: Até para a semana.
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5: Muito bem, muito interessante este diálogo com estes jovens, não é? É uma questão, de facto, muito, muito curiosa, a questão dos telemóveis, é verdade. Nos dias de hoje, não é fácil ouvir os jovens dizer que não preciso de telemóvel, não tenho telemóvel. Muito bem. Ora bem, é a rubrica da Beira Serra, é sempre às quintas-feiras de manhã, com reposição à tarde, nas matinés da rádio, entre as 15 e as 18, às terças-feiras. É isso mesmo, mais vale prevenir, como em tudo na vida. Com tudo isto, ficamos a 16 minutos e meio das 11 horas. Bom dia.
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5: Retomamos os caminhos da música agora para ouvir os 4 e meia com o tema Terra.

0: Fantástico, pá, grande tema, este grupo canta muito bem. Os 4:30 com terraplanismo, maravilhoso, maravilhoso. Ora bem, estamos a 12:30 das 11, vamos já falar do Dia Internacional do Chá.
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0: É verdade, hoje é o Dia Internacional do Chá. Eu sou de uma cidade onde se adora chá. Chá, é uma cidade do chá. Chá da 5. É, muito bem, é isso mesmo. O Dia Internacional do Chá celebra-se a 21 de maio e destaca uma das bebidas mais consumidas do mundo, com grande importância cultural, económica e social em diversos países. Mais do que uma simples celebração gastronómica, esta data procura alertar para os desafios enfrentados por toda uma cadeia de produção do chá, desde os trabalhadores das plantações até aos pequenos produtores. Apesar de muitas pessoas associarem o dia a momentos de degustação, o seu objetivo principal vai muito além disso. O Dia Internacional do Chá pretende sensibilizar governos, organizações e consumidores para questões como condições de trabalho nas plantações, remuneração justa dos produtores, sustentabilidade da produção agrícola, proteção dos direitos dos trabalhadores, valorização do comércio justo. A data foi celebrada oficialmente pela primeira vez em 2005, em Delhi, na Índia, ganhando, desde então, reconhecimento internacional. O seu surgimento está ligado à necessidade de resposta de uma crise na indústria do chá em 1998, que afetou fortemente produtores e trabalhadores em vários países. O chá é uma das bebidas mais antigas e populares do planeta e nós, em Portugal, temos o melhor chá do mundo. Eu se considero Açores, Ilha de São Miguel. É isso mesmo, Ponta Delgada, que maravilha. Não pode dizer o nome, a marca, mas acho que as pessoas sabem qual é que é a marca. É um grande chá, é um grande chá. Mas dizia eu que o chá é uma das bebidas mais antigas e populares do planeta, sendo produzido e consumido em diferentes culturas. Entre os principais países, produtores destacam-se Índia, China, Sri Lanka, Bangladesh, Vietnã, Indonésia, Quénia, Malawi, Uganda, Tanzânia, Nepal, Malásia. Também vários países consumidores, como o Reino Unido, França, Alemanha e Países Baixos, participam na celebração da data. O chá é muito mais do que uma bebida. Representa tradição, identidade cultural e sustento para milhões de pessoas em todo o mundo. A sua produção envolve pequenas comunidades agrícolas e grandes economias, tornando um produto essencial no comércio global. É o Dia Internacional do Chá e na Covilhã o chá, de facto, é também uma das bebidas a que as pessoas mais preferem. Há o chá preto, que é aquele que é o mais forte e que às vezes também cria problemas nos fígados das pessoas, exatamente, e há malta que já tem má fígado, ainda é pior que o chá, mas há também o chá verde, também é muito bom, faz bem, não é demasia, e depois as fusões, agora há as fusões dos diversos chá com vários sabores, não é? E portanto, bebe um chazinho, pá, acho que faz bem, para aquela malta que tem menos chá do que outros, bebe um chazinho, acho que ajuda. Quentinho, é melhor quentinho do que frio, mas também há chá frio. Por exemplo, no verão, eu gosto de deixar frio. Gosto. No verão é uma das minhas bebidas preferidas também. No inverno já não. É o chá quentinho. Nem mais. Portanto, viva o chá. Beba chá. Bom dia.

0: Boa noite, não é? O tema dedicado ao Dia Internacional do Chá. Cada um tem o seu chá. O tema chama-se chá. 9 Miller e Yon. Ou John. Yon. É assim, Yon. 9 Miller e Yon. Do EP Transparente. O tema chá. Dá um chazinho. Estamos a 5 minutos e meio das 11 horas.
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0: Olá, Fernando Teixeira, bom dia, um abraço.
2: Sabia que os cangurus não podem beber leite? É uma das características mais estranhas desta espécie, mas os cangurus são todos intolerantes à lactose.
0: Canguru, canguru, pois é, não pode beber leite. Pá, beba um chá. Exatamente. É uma boa solução. Não pode beber leite. Canguru, bebe chá, pá. Bebe chá, que isso passa. Muito bem, Fernando. Boa curiosidade. Fernando Teixeira e as suas curiosidades do dia. De segunda à sexta-feira, com reposição à tarde também, nas matinais da rádio, entre as 15 e as 18. Fernando, bom resto de semana, bom trabalho e até amanhã. Bom dia. Era bom ver um canguru a beber chá, não é?
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0: Estamos a pouco mais de 4 minutos das 11, é o final de edição 4 desta semana, a penúltima da semana do Bom Dia Cova da Beira, o seu programa da manhã aqui na RCB. Quinta-feira, 21 de maio de 2026. Já sabe que voltou a ser um gosto, um prazer, um privilégio ter estado consigo. Beijo por terem vindo, espero que tenham gostado. Beijinhos e abraços, portem-se bem, boa viagem, um fantástico dia, é o que eu continuo a desejar-vos, está bem? Amanhã voltamos ao mercado de encontro. Está combinado? Amanhã às 8 da manhã eu cá estarei e espero por si. Até lá, há muito para ouvir. Deixe-se ficar com a sua Rádio Cova da Beira. Já a seguir, à hora certa, há o Jornal da Rádio para ouvir, com o jornalista RCB Nuno Miguel. Depois fica o Operativo, onde você os vai jogar para o Euro Milhões. Depois eu volto à antena ao meio-dia para o Jornal do Desporto. E depois por aí fora, há os Fatos para ouvir, mais duas. Tens matérias da Rádio 1518.

Informação às 15 e às 18 também. Tem o Escolhas Comigo das 20 às 22 e depois Programação do Autor a partir das 10 da noite. Epá, isto é tudo para si. Tudo a pensar em si. Bom dia e muito obrigado uma vez mais pela preferência. Musicalmente, vamos fechar com o Nuno Ribeiro. O tema é do trabalho Falar de Nós, Essa Mulher. Lá, lá, lá, lá, lá, lá, lá, lá, lá. Ah, quem é que não sabe isto, não é? Até amanhã, fiquem bem.

As mulheres são a coisa mais bonita do mundo. 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

0: Bom dia, são 11 horas.
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Bom dia, UBI faz nota de esclarecimento e garante que o alegado crime de violação que foi cometido junto de uma jovem universitária de 22 anos não aconteceu em nenhuma das suas residências, uma garantia deixada numa nota de esclarecimento publicada pela instituição na sua página oficial. João Rodrigues vai ocupar o cargo de Comandante Subregional de Emergência e Proteção Civil das Beiras e Serra da Estrela. Ocupa o lugar deixado vago por António Faceca, que passou à situação de aposentação. Os bombeiros voluntários do Fundão já felicitaram publicamente João Rodrigues pela sua chegada às funções de comando. Santa Casa da Misericórdia do Fundão dinamiza a campanha solidária online para recolha de fundos.

0: para a construção da Unidade de Cuidados Continuados, uma iniciativa que está a decorrer até ao próximo dia 7 de julho. Estes e outros temas para ouvir em desenvolvimento já a seguir na edição do Jornal da Manhã na antena da Rádio Cova da Beira.
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0: Mais uma vez, bom dia. A Universidade da Beira Interior garante que o alegado crime de violação que foi cometido junto de uma jovem universitária de 22 anos não aconteceu em nenhuma das residências da instituição. A garantia é deixada numa nota de esclarecimento publicada pela UBI na sua página oficial na internet. Recorde-se que a Polícia Judiciária anunciou na passada terça-feira a detenção de um jovem com 23 anos pela alegada autoria do crime, uma situação que a Universidade da Beira Interior diz ter conhecido através dos meios de comunicação social. A instituição afirma que, após uma averiguação interna, a UBI esclarece que os factos reportados não aconteceram em nenhuma das suas residências. Nesta nota de esclarecimento, a Universidade da Beira Interior refere que está a acompanhar toda a situação e garante total disponibilidade para prestar todo o apoio que vier a ser necessário. João Rodrigues vai ocupar o cargo de Comandante Subregional de Emergência e Proteção Civil das Beiras e Serra da Estrela. O lugar foi deixado vago por António Fonseca, que passou à situação de aposentação. A nomeação ainda não foi publicada em Diário da República, mas João Rodrigues participou na apresentação do DECIR, o Dispositivo Especial de Combate a Incêndios Florestais para o Território das Beiras e Serra da Estrela, que decorreu recentemente em Figueira de Castelo Rodrigo, nas funções de responsável do Comando Subregional. João Rodrigues exercia as funções de segundo comandante subregional de Emergência e Proteção Civil das Beiras e Serra da Estrela, cargo para o qual foi nomeado em janeiro de 2023. Licenciado em Segurança Comunitária, João Rodrigues tem 41 anos de idade e já foi condecorado com o Grau Prata por parte da Liga dos Bombeiros Portugueses. De resto, a Associação Humanitária dos Bombeiros Voluntários do Fundão já veio congratular se publicamente pela nomeação de João Rodrigues como novo comandante subregional de Emergência e Proteção Civil. De acordo com a Corporação Fundanense, é um homem com vasta experiência de liderança e operacional em corporações de bombeiros e Força Especial de Proteção Civil, uma nomeação que representa um passo importante no reforço da organização e da capacidade de resposta em matéria de proteção civil, refere a direção da Corporação Fundanense. Para os bombeiros do Fundão, esta é uma boa notícia para todos os agentes de proteção civil e população das Beiras e Serra da Estrela. Nesta nota, a direção dos Bombeiros Voluntários do Fundão deixa ainda votos de bom trabalho a João Rodrigues nas funções como Comandante Subregional de Emergência e Proteção Civil das Beiras e Serra da Estrela, manifestando todo o apoio e colaboração por parte da Corporação Fundanense. A nossa força é cuidar. É este o mote da campanha solidária de recolha de fundos para a componente própria da nova Unidade de Cuidados Continuados da Santa Casa da Misericórdia do Fundão, que está a decorrer online, uma iniciativa em que vai poder participar até ao próximo dia 7 de julho, pretendendo a instituição angariar 190 mil euros para apoiar a execução das obras. Os donativos podem ser efetuados através da plataforma PPL. De acordo com a Misericórdia do Fundão, esta unidade constitui uma resposta urgente e necessária para as famílias que vivem de perto a fragilidade, a dependência e a doença prolongada. Um espaço onde cada cama representa conforto, cuidados humanizados, tratamento, recuperação e esperança. A instituição acrescenta que, num território envelhecido e com carências crescentes na área da saúde, esta nova unidade vai permitir aumentar a capacidade de acolhimento e tratamento, reforçar as áreas da fisioterapia, reabilitação e cuidados continuados, proporcionar melhores condições a utentes e famílias, garantir mais profissionais dedicados ao cuidado de quem mais precisa e ainda melhorar a qualidade de vida dos cidadãos de todo o concelho do Fundão, mas também da região. A Misericórdia do Fundão sublinha que se trata de uma resposta de todos e para todos, mas que implica um enorme esforço financeiro por parte da Santa Casa, pelo que a concretização deste projeto só vai ser possível com o apoio apoio e a solidariedade da comunidade, cidadãos, empresas, instituições, famílias e todos os que reconhecem a importância desta obra para o futuro da Beira Interior. Uma obra que se pretende que seja um projeto verdadeiramente coletivo, nascido do esforço partilhado de toda a comunidade. A instituição deixa por isso um apelo à solidariedade e generosidade de toda a região, sustentando que toda a ajuda recebida, de acordo com as possibilidades de cada um, vai fazer a diferença. Recorde-se que a Misericórdia do Fundão viu aprovada uma candidatura pelo PRR, o Plano de Recuperação e Resiliência, na ordem dos 3 milhões de euros para a concretização do investimento e procura agora angariar um valor idêntico para a conclusão do projeto. O eleito da coligação Mais Covilhã questiona a maioria no Executivo se já foram efetuadas todas as intervenções necessárias ao licenciamento do espaço do terraço do Teatro Municipal para a realização de concertos. Em causa, o novo eixo de programação do TMC, denominado Mirador, e que tem o primeiro espetáculo marcado para o próximo dia 28 de maio. Na última reunião pública do Executivo, Eduardo Cavaco recorda que o espaço foi solicitado há 2 anos atrás para a realização de concertos ao ar livre, mas tal pretensão foi recusada pela autarquia devido à falta de licenciamento.
2: Há cerca de 2 anos foi recusada a utilização do terraço do Teatro Municipal da Covilhã com um conjunto de argumentos que importa recordar. A ausência de licenciamento do IGAC, inexistência de condições básicas como água e instalações sanitárias, preocupações sérias de segurança, nomeadamente o acesso a equipamentos técnicos e risco de acidentes. Ora, passados 2 anos, somos confrontados com o lançamento de um programa municipal, o Mirador, e bem, porque eu acho que foram investidos 5 milhões de euros no teatro e acho incompreensível que o espaço do terraço não seja aberto à população, que prevê exatamente aquilo que antes foi considerado impossível, concertos ao ar livre no terraço do TMC.
0: O vereador da coligação Mais Covilhã quer, por isso, saber o que foi alterado nestes últimos 2 anos e que permite agora ao Teatro Municipal lançar este novo eixo de programação.
2: O que mudou objetivamente de 2023 para 2026? O terraço está hoje licenciado pelo IGAC, foram resolvidas as questões de segurança anteriormente identificadas, existem agora infraestruturas de apoio como água e instalações sanitárias ou vão ser colocadas lá após eventos. Senhor Presidente, se as condições mudaram, então devemos sabê-lo e isso deve ser comunicado com transparência. Se não mudaram, estamos perante uma decisão incoerente que levanta sérias dúvidas sobre os critérios utilizados. O que ontem não podia ser feito por razões de segurança e legalidade, hoje pode passar a ser feito apenas porque a iniciativa parte do próprio município.
0: Para o próximo dia 28 de maio, a partir das 9:30 da noite, está agendado o primeiro espetáculo no âmbito do Mirador. Na resposta à vereadora com o Pelouro da Cultura na Câmara da Covilhã, Regina Gouveia, refere que o processo de licenciamento já foi solicitado à IGAC e todo o processo está a ser acompanhado pela Inspeção-Geral das Atividades Culturais.
3: Aquilo que se prende com o terraço do teatro está a ser trabalhado com a entidade que pode licenciar e estamos a trabalhar isso. Quando falam em anunciar publicamente, Sr. Vereador, nós também não anunciámos publicamente as condicionantes que existiam. Não temos que o anunciar, temos que lhe dar uso logo que possamos.
0: Tape Junk, o alter ego de João Correia e Pedro Branco, vão ser os primeiros músicos a integrar este novo eixo de programação cultural e que prevê a realização de concertos ao ar livre no terraço do Teatro Municipal da Covilhã. A bancada do Chega na Assembleia Municipal da Covilhã apela ao município para que tome medidas concretas no sentido de assegurar o funcionamento correto dos equipamentos de mobilidade urbana, como os elevadores e funiculares. A questão foi introduzida por Amadeu Alberto na última reunião do órgão, onde o eleito exibiu um vídeo que dava nota de sucessivas paragens e arrancas no funcionamento do elevador da Goldra. O eleito do Chega refere que esta situação pode indiciar a existência de problemas de funcionamento e que podem mesmo colocar em causa vidas humanas, algo que não é aceitável e por isso importa tomar medidas de fundo para evitar este tipo de anomalias.
4: Observamos travagens bruscas, funcionamento irregular. O Chega considera que não é aceitável no equipamento público que transporta diariamente dezenas de pessoas este tipo de acontecimentos. Os elevadores da Covilhã não são um luxo urbano, são infraestrutura crítica de mobilidade numa cidade com declives acentuados, muito utilizada por idosos, estudantes e pessoas com mobilidade.

0: funcionamento. Houve alguma ocorrência registada? Quem certifica estes elevadores? Estão em condições de operar? Porque nós estamos a falar de estética urbana, estamos a falar de segurança pública. Recordamos todos o que aconteceu no elevador da Glória em Lisboa, onde um problema técnico resultou num acidente grave com vítimas mortais. Situações destas não acontecem por acaso. Acontecem quando sinais prévios são ignorados. E hoje vimos um destes sinais. Por isso mesmo não nos devíamos estar aqui a rir.
1: Na resposta, ao Presidente da Câmara da Covilhã sublinha que a responsabilidade pela manutenção dos equipamentos é da empresa concessionária do sistema de mobilidade. O município só é chamado a intervir caso existam danos infraestruturais em algum dos equipamentos.
2: Os contratos no âmbito da concessão de mobilidade, os contratos de manutenção operacional dos elevadores são da responsabilidade da concessionária. Depois há aquilo que se chama a manutenção estrutural, isto é, tudo aquilo que sejam desconformidades ou avarias da infraestrutura como um todo, eles são acabam por ser suportados pela Câmara Municipal. Naturalmente é a empresa da manutenção que é contratada pela operadora que identifica, que faz a reparação, que faz a substituição, mas eles acabam depois por ser pagos pela Câmara Municipal porque tem a ver com infraestrutura, tem a ver com a infraestrutura. Tudo o que seja manutenção preventiva, tudo o que seja manutenção operacional é da responsabilidade da operadora.
1: Hélio Fazendeiro acrescenta que já foram detectadas várias situações em que os equipamentos estiveram sem operacionalidade por atos de vandalismo. Por isso, o município está a avaliar a possibilidade de instalar sistemas de videovigilância com o intuito de dissuadir esse tipo de comportamentos.
2: É que não há nada, que consiga prever aquilo que é porventura uma má utilização e falta de civismo. E, infelizmente, muitas das vezes os nossos elevadores estão, e funiculares, estão parados por atos de vandalismo. E isso não é aceitável. E já pedi, aliás, aos nossos serviços, temos que avaliar, eventualmente, a colocação de videovigilância para tentar perceber e tentar, pelo menos, dissuadir estes atos de vandalismo. O elevador do jardim que esteve inoperacional durante um período de tempo ainda demasiado longo para aquilo que é o desejo de todos nós, enfim. Mas a verdade é que depois de ser reparado e operacionalizado, não chegou a uma semana, estava novamente vandalizado. Isso não há nada que, enfim, não há manutenção, não há cuidado, não há nada que consiga ultrapassar isto.
1: E por isso o município da Covilhã vai avaliar a possibilidade de instalar sistemas de videovigilância junto aos equipamentos de mobilidade urbana como elevadores e funiculares, uma possibilidade colocada em cima da mesa pelo presidente da autarquia, Hélio Fazendeiro, na última reunião da Assembleia Municipal. Está agendada para esta quinta-feira a edição de 2026 do Futures Bloom. A iniciativa é organizada no âmbito da Unidade Curricular de Ateliê de Comunicação Estratégica da Licenciatura em Ciências da Comunicação da Universidade da Beira Interior. O evento tem como principal objetivo promover o envolvimento da comunidade com uma instituição, neste caso a Casa do Menino Jesus, através de uma experiência inclusiva, interativa e orientada para a angariação de novos sócios. Sob o conceito de florescer, esta edição pretende simbolizar o crescimento, o cuidado, a pertença e o futuro das crianças que são apoiadas pela instituição, promovendo uma experiência positiva, inclusiva e pensada para toda a comunidade, refere a organização. O principal objetivo passa pela angariação de novos sócios para a Casa do Menino Jesus, reforçando simultaneamente a ligação entre a instituição, a comunidade local e a comunidade académica. A partir das 5:30 da tarde e até às 8:30 da noite, os participantes podem experienciar um conjunto de atividades interativas e colaborativas, incluindo estações de plantação e decoração de vasos, jogos tradicionais, um mural coletivo e momentos de partilha de campanhas que foram desenvolvidas pela Casa do Menino Jesus. Está ainda previsto um momento musical e um lanche convívio, reforçando o espírito comunitário e de proximidade que define o Futures Bloom. A Comissão de Proteção de Crianças e Jovens de Penamacor está a celebrar 16 anos de dedicação à comunidade. A instituição assinalou ontem o seu 16º aniversário, marcando mais de uma década e meia de trabalho na promoção e defesa dos direitos das crianças e jovens daquele concelho. Paulo Pinheiro.
3: Desde a sua criação, a Comissão de Proteção de Crianças e Jovens de Penamacor tem desenvolvido um papel que todos têm considerado fundamental na proteção, acompanhamento e apoio de crianças e jovens em situação de vulnerabilidade, trabalhando em estreita colaboração com famílias, escolas, instituições e diversas entidades locais. Ao longo destes 16

0: Seis anos, a CPCJ de Penamacor tem procurado garantir o bem-estar, a segurança e o desenvolvimento saudável das novas gerações, promovendo uma intervenção de proximidade junto da comunidade. A data representa um momento de reconhecimento pelo percurso realizado e pelo empenho de todos os profissionais, parceiros e colaboradores que contribuíram para o fortalecimento da missão desta instituição. Como já disse, a RCB, Cristiana Santos, a presidente da CPCJ de Penamacor.
1: Esta instituição que tem trabalhado há diversos anos, há 16, em prol das nossas crianças, aqui a nível da proteção, mas também a nível da prevenção, um trabalho que se tem vindo a notar e cada vez a sentir mais. Penso que é visível naquilo que temos feito na comunidade, através também agora mais das nossas redes sociais, porque é a maneira que temos mais de chegar aos jovens. Penso que quem pode estar mais dentro deste assunto e quem vai se aproximando mais da comissão e tentando saber sobre estes assuntos consegue ver aqui algumas diferenças e as mais-valias do nosso trabalho.
0: De acordo com Cristiana Santos, em 2025, a CPCJ de Penamacor registou 75 sinalizações e instaurou 42 processos.
1: Tivemos no ano 2025 um total de 75 entradas, ou seja, 75 sinalizações, 42 processos instaurados, 64 processos arquivados e o nosso volume, mais ou menos ao longo do ano, situou-se nos 44 processos e terminamos o ano com 11 processos ativos. Já este ano e até ao dia 18, que é os dados mais recentes e atualizados que temos, detínhamos 31 entradas, 31, ou seja, 31 sinalizações, 15 processos instaurados e 19 arquivados. Tínhamos um volume processual de cerca de 16 processos e contávamos com 12 processos ativos. Estes números refletem aqui aquela que é a nossa intervenção contínua e próxima das famílias e também das crianças, mas também demonstram, além disso, um esforço que tem vindo a ser desenvolvido por toda a Comissão na resolução das situações.
0: A CPCJ de Penamacor, que vai realizar no próximo dia 27 de maio um colóquio com o tema divórcio e conflito parental e o impacto destes nas crianças. É um espaço de partilha entre profissionais de diferentes áreas, abordando diferentes temas como a coparentalidade e a gestão de conflitos, o papel das instituições na proteção de criança, um tema que não foi escolhido ao acaso.
1: É uma problemática que é muito atual, é muito desafiante e surge diariamente no nosso trabalho e não só no nosso CPCJ, como também em todos os profissionais da primeira linha e em todas as famílias, ou em muitas famílias, não vamos generalizar, claro, mas há muitas famílias que têm que lidar com estas situações de conflito e às vezes não sabem bem como fazer. E por isso vem este tema. Hoje sabemos que o conflito parental prolongado pode ter consequências significativas para as crianças a nível emocional e psicológico e por isso achamos que é essencial sensibilizar as famílias para este impacto e também achamos que é importante que se considere que, evitando este conflito, temos em conta o superior interesse da criança.
0: Um colóquio que vai decorrer online com a participação de diversos especialistas na matéria. Ao celebrar 16 anos de existência, a Comissão de Proteção de Crianças e Jovens de Penamacor reafirma o compromisso de continuar a trabalhar em defesa das crianças e jovens daquele território, enfrentando os desafios atuais com responsabilidade, proximidade e também o espírito de missão. Os 16 anos de existência, dizem os responsáveis, simbolizam um percurso de dedicação e serviço à comunidade, mantendo viva a prioridade de proteger quem mais precisa e de promover um futuro mais seguro e inclusivo para todas as crianças e jovens penamacorenses.
2: Instituição que ontem completou 16 anos de vida. 11 horas com 21 minutos, colocamos assim um ponto final nesta edição do Jornal das 11 na antena da Rádio Cova da Beira. A informação regressa às 15, antes disso ao meio-dia ao Jornal de Desporto. Até lá o aperitivo chega à antena da RCB. Bom dia.
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Primeira parte do aperitivo na antena da Rádio Cova da Beira, o programa que está na sua companhia de segunda à sexta-feira nos 100.0 e 92.5 FM da RCB, sempre depois do jornal das 11 da manhã e até bem perto das 13 horas. Já sabe que para além das nossas frequências pode também escutar-nos através da emissão online da Rádio Cova da Beira. São muitos os motivos para poder ficar na nossa companhia, temos sugestões para fora de casa, conhecemos os factos que fazem a história, há clássicos da música e nesta primeira parte vamos também jogar consigo o palpite da sorte, tudo isto sem esquecer ao meio-dia o Jornal de Desporto. Tudo isto e muito mais para ser a sua melhor companhia até bem perto das 13 na antena da Rádio Cova da Beira, nesta quinta-feira, dia 21 de maio de 2026.

0: Conhecemos agora os principais factos que fazem a história, são as efemérides do dia 21 de maio.
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4: 21 de maio de 2026, o Dia Mundial da Diversidade Cultural para o Diálogo e Desenvolvimento, Dia Internacional do Chá, Dia Nacional do Sapador Florestal, Dia Mundial da Conscientização sobre a Acessibilidade, celebrado na terceira quinta-feira de maio. A 21 de maio, mas em 1904, foi fundada a FIFA, a Federação Internacional de Futebol. Em 1964 foi fundada a Escuderia de Castelo Branco. Em 1998 foi inaugurada a Exposição Internacional de Lisboa, a Expo 98. Abriria ao público no dia seguinte. Em 2003, na Covilhã, realizou-se a primeira Feira de Emprego da Beira Interior, organizada pela Associação Académica da UBI, com participação de mais de 20 de expositores. Em 2004, foi inaugurada no edifício da Santa Casa da Misericórdia do Fundão uma delegação distrital da Rede Europeia Antipobreza de Portugal. São factos que fazem história neste dia 21 de maio.
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0: Dentro de sensivelmente 3 minutos, jogamos consigo o palpite da sorte.
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0: 27575378000 é o número que pode marcar a partir deste momento para jogar connosco o Palpite da Sorte.
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0: Ora, começo por lhe recordar que no sorteio da passada terça-feira não houve qualquer apostador totalista, pelo que o valor do prémio sobe para o sorteio de amanhã dos 92 para os 105 milhões de euros. Na edição desta quinta-feira esperamos pelo seu palpite, por 5 números e 2 estrelas, para todos em conjunto nos podermos habilitar a esse valor do sorteio de amanhã. Temos já um primeiro ouvinte em linha. Olá, viva! Bom dia.
2: Bom dia, Miguel.
0: Bom dia, estou a falar com?
2: José Torres da Colher.
0: O José Torres, como é que estás, José? Tudo bem consigo?
2: Tudo bem, graças a Deus.
0: Ora, ainda bem, isso é que interessa. Isso é que interessa. Então diga-me lá, José, queria, por favor, o seu palpite para o primeiro número, por favor.
2: O 38.
0: 38, sim, senhor. José Torres, um grande abraço, muito obrigado pela participação e até uma próxima.
2: Obrigado.
0: Adeus, bom dia, obrigado. 275-753-800 é o número que pode marcar para jogar connosco o Palpite da Sorte na edição do Aperitivo desta quinta-feira. Olá, viva, bom dia.
3: Bom dia.
0: Bom dia, estou a falar com...
3: Maria Diniz de Alcarias, está a ouvir mal.
0: A Maria Diniz de Alcarias, está-me a ouvir mal, Maria? Vou tentar melhorar. Ora, então diga-me lá, Maria, queria, por favor,
3: É o senhor Paulo Pinheiro?
0: Não, é Nuno Miguel.
3: Nuno Miguel, é um qualquer, não faz mal.
0: Sim, senhora, eu queria então o seu segundo número.
3: O meu número é o 22,
0: se não houver. 22, não há. Está cá e é seu agora.
3: Está bem.
0: Maria, muito obrigado pela participação. Até uma próxima. Obrigado. Adeus, bom dia. Obrigado. Já temos assim os primeiros dois números. 275-753-800 é o número que pode marcar para jogar connosco o Palpite da Sorte na edição desta quinta-feira. E já temos mais um ouvinte em linha. Olá, viva, bom dia.
4: Bom dia.
0: Bom dia, estou a falar com...
4: Amélia Francisco, do Fundão. Com
0: a Amélia Francisco. Como é que está, Amélia? Tudo bem consigo?
4: Está bem, obrigada.
0: Ora, ainda bem. Então diga-me lá, Amélia, queria, por favor, o seu palpite para o terceiro número.
4: 14.
0: O 14, sim, senhor. Muito bem. Amélia, muito obrigado pela sua participação e até uma próxima.
4: Obrigada.
0: Adeus, bom dia. Obrigado. 275-753-800 tem ainda mais alguns minutos para jogar connosco o Palpite da Sorte na edição desta quinta-feira.
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0: Já temos os primeiros três números, daqui a pouco vou dar a chave ordenada, vamos para o quarto número. Olá, viva, bom dia.
5: Bom dia,
0: estou a falar com...
5: Maria Gonçalves do Fundão.
0: A Maria Gonçalves, como é que está, Maria? Está tudo bem consigo?
5: Obrigada,
0: isso. Ora, ainda bem, também está tudo bem, felizmente. Então diga-me lá, queria o seu palpite para o quarto número.
5: Se não estiver.
0: Qual?
5: O 7,
0: se não estiver. O 7, não, ainda não está. Está agora com o seu palpite. Maria, muito obrigado pela sua participação e até uma próxima. Adeus, bom dia, obrigado. 275-753-800 é o número que pode ainda marcar. Já temos 4 números, procuramos ainda pelo seu palpite para mais um número e 2 estrelas e tentar preencher na totalidade a primeira coluna do boletim. E o último número já cá está. Olá, viva, bom dia.
6: Bom dia.
0: Bom dia, estou a falar com...
6: João Agapito.
0: O João Agapito, onde é que nos ouve, João?
6: No Alcaide,
0: sim, senhor.
6: Então, Miguel.
0: Então queria, por favor, o seu palpite para o quinto número.
6: Era o meu 7, mas já me roubaram, mas não interessa.
0: Então diga.
6: Mas vamos para o 9.
0: Para o 9? Pronto, sim, senhor. Seja feita à vossa vontade.
6: Pronto.
0: João, muito obrigado pela participação. Até uma próxima. Adeus, bom dia, obrigado. 275-753-800, já temos os 5 números. Vamos também ainda ter a linha aberta nos próximos instantes para ter o palpite para as 2 estrelas.
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0: Já temos os cinco números, vamos para a primeira estrela. Olá, viva, bom dia.
7: Bom dia.
0: Bom dia, estou a falar com...
7: Fernando Leitão.
0: O Fernando Leitão de Aldeia do Bispo, como é que está, Fernando?
7: Tudo bem, por aí.
0: Está tudo bem? Também está tudo bem. O solinho começa a apertar, não é? O calor começa a ser bom.
7: Chegou, finalmente.
0: Oh, exatamente. Então, Fernando, queria o seu palpite para a primeira estrela, por favor.
7: Então, a estrela é o número 5.
0: É o 5, sim, senhor. Muito bem. Fernando, muito obrigado, um bom fim de semana e até uma próxima. Adeus, bom dia. Obrigado. 275-753-800, já temos a primeira estrela e a segunda não demorou nadinha. Olá, viva, bom dia.
8: Bom dia.
0: Bom dia, estou a falar com...
8: Carlos Diogo.
0: Ô, Carlos Diogo, onde é que nos ouve, Carlos?
8: Ouço na rádio.
0: Ah, pois, mas em que sítio?
8: Alcaria.
0: Em Alcaria, muito bem, sim, senhor. Então, Carlos, queria, por favor, o seu palpite para a segunda estrela.
8: Aí é uma estrelinha já?
0: É, sim, senhor.
8: Até vamos para o 7.
0: Para o 7, sim, senhor. Muito bem. Carlos, muito obrigado pela sua participação. Até uma próxima. Votos de um bom fim de semana. Adeus, obrigado, bom dia. Está assim encerrada a edição desta quinta-feira do Palpite da Sorte, na primeira parte do aperitivo. A chave completa é composta da seguinte forma: os números são o 7, o 9, o 14, o 22 e o 38. As estrelas são o 5 e o 7. Amanhã vamos regressar na primeira parte do aperitivo para preencher, tentar pelo menos preencher na totalidade a segunda coluna do boletim, para todos em conjunto nos habilitarmos ao jackpot de 105 milhões de euros do sorteio de amanhã. Muito boa sorte para todos.
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Caminhando assim para o final da primeira parte do aperitivo na antena da Rádio Cova da Beira, já sabe que ao meio-dia há Jornal do Desporto com a edição de Miguel Malaca. Nós regressamos logo após para a segunda parte. Temos clássicos da música, sugestões para fora de casa e muito mais. Tudo isto para ser a sua melhor companhia até bem perto das 13 horas. Fechamos para já a primeira parte do aperitivo. Regressamos após as notícias do desporto. Até já.

0: Último sinal, era meio-dia, vem aí o Jornal de Desporto numa edição de Miguel Malaca. Boa tarde.
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10: Olá, vivam, muito boa tarde, sejam bem-vindos a mais uma edição do Jornal Desporto na Rádio Cova da Beira. É quinta-feira, 21 de maio de 2026. Passam quase dois minutos do meio-dia. Vamos falar da Ação Futebol Costa Branco, há seleções que vão treinar hoje e também nos próximos dias. Há também um comunicado relativamente ao regulamento de provas oficial de futebol de formação, classificação de provas juvenis. O comunicado foi desta manhã por parte da direção de Manuel Candeias. Dizer-vos também que no próximo sábado vão realizar-se as meias finais da Taça Dom José Ferromba, sábado dia 23 às 5 da tarde, Trovão de São Pedro, Sertanense, Alcaíns, Cabeçudo, a final está marcada para dia 31 de maio. Iremos ainda falar também, primeiro match point do Vitória de Sernache na luta pela subida à Liga 3, basta um ponto, joga no próximo sábado na Malveira. De falar também de várias associações, vários clubes da nossa região que vão reunir nos próximos dias em Assembleia Geral. Começo amanhã pelo Campos Melo, depois na segunda-feira Benfica e Estal Branco, no dia 26 Sertanense Futebol Clube, no dia 6 de junho eleições no Sporting Clube da Covilhã, dia 13 de junho eleições no Clube Desportivo Minas da Panascara. Aqui quer receber com o Sr. Prado, entretanto outras cidades estão a festejar ainda o seu respectivo aniversário, 50 anos, a Desportiva da Estação da Covilhã, a ADE, e também o Clube Desportivo Animação Cultural da Bolsa Cortes do Meio no Conselho da Covilhã. Já é conhecido também o calendário oficial da Taça Nacional de Feminina Sub-17, com participação do bairro Valon Castelo Branco e também da primeira fase da Taça Nacional de Futsal Séries Masculinos, já com participação do campeão digital Casa do Benfica de Louros. Tudo arranca no próximo fim de semana. Estes e outros temas em destaque e em desenvolvimento, fiquem para ouvir. Mais uma vez, muito boa tarde, passam 3 minutos e meio do meio-dia. Esta manhã foi conhecido um comunicado da direção da Ação Futebol de Castelo Branco, lidada por Manuel Candeias, na sequência da resolução de todos os processos disciplinares, diz o comunicado, pendentes relativos a jogos envolvendo as equipas participantes nas provas oficiais de categoria de juvenis de futebol masculino, e porque, diz o comunicado, um impedimento, estou a citar, um impedimento informático no sistema permite gerar as grelhas classificativas, não possibilita que as mesmas se encontrem devidamente atualizadas, de acordo com as disposições do Regulamento de Provas Oficiais de Futebol de Formação da Ação Futebol de Castelo Branco. A associação vem assim em consonância com o expressamente anunciado número 2 do artigo 5 do aluído documento e na antecâmara das duas últimas jornadas das provas em causa, remeter as tabelas classificativas reais com os resultados apurados até ao momento, as quais já contemplam todos os critérios classificativos do terreiro de apuramento, primeira fase, tal como descrito no artigo 81 do mencionado regulamento. Então é assim, para já, e de acordo com a Ação Futebol de Castelo Branco, depois de ter citado partes importantes deste comunicado, classificação atualizada, Campeonato Distrital de Juvenis, Futebol de 11, primeira divisão, Vitória de Sernache em primeiro, 54 pontos, ADE em segundo, 54, terceiro Proença Nova, 47, quarto Sporting de Covilhã, 42, quinto Espírito Castelo Branco, com 18 pontos. Relativamente à classificação atualizada do Campeonato Distrital de Juvenis, Futebol de 2ª Divisão. Primeiro, Sertanense, 28 pontos. Segundo, Clube Académico do Fundão, 23. Terceiro, Bairro Valongo, 16. Quarto, Vila Verde de Ródão, com 3 pontos. Ainda, continuando a ler o comunicado da Ação Futebol Branco, volto a citar, assim para que fique totalmente explícito e se faça jus à intencionalidade que esteve na gênese da construção do modelo competitivo referido, a transição da totalidade dos critérios classificativos entre fases deve ser interpretada como significado que estes devem ser considerados para todos os efeitos, mesmo em caso de desempates desde o início das provas. Estou a citar o comunicado. A este propósito e para dirimir todas as eventuais dúvidas que possam persistir a partir da leitura do artigo 81 e da influência do mesmo na leitura do artigo 13º do Regulamento de Provas Oficiais de Futebol de Formação, vigora a interpretação jurídico-desportiva, isto é, norma especial prevalece sobre a norma geral. Tal interpretação, diz a missiva da Ação Forte do Banco, traduz-se na consideração de que nas provas específicas do artigo 81, a fase subsequente incorpora todos os critérios transitados da fase anterior, devendo, portanto, ser considerados como pertencentes também à fase subsequente, porque o próprio artigo 81 determina taxativamente a sua incorporação integral. Portanto, li na íntegra praticamente que as partes importantes deste comunicado da Ação Forte do Banco relativamente ao Campeonato Central de Juvenis e ao Regulamento de Provas Oficiais do Futebol de Formação, Classificação de Provas de Juvenis 2025-2026. Ainda na Ação Forte do Castelo Branco, hoje é dia da Seleção Digital de Futebol Feminino Sub-12 treinar. Hoje, a partir das 19h15, no Ravado Natural, no Parque do Banzão Zero, em Castelo Branco, foram convocadas 18 jogadoras para o treino de hoje. Do bairro Valongo, a Joana Golão, a Leonor Varão, Marisa Salavessa e Inês Gonçalves. Do Clube Académico do Fundão, Inês Gomes. Do Idanhense, Laura Rosa, Leonor Santos. Do Desportivo Castelo Branco, a Mariana Bernardino. Do Silvares, Sofia Fernandes. Do Sernache, Chiara Rosa. Do Sertanense, Miriam Nunes. Do Sporting da Covilhã, Francisca Carvalho, Clara Correia, Rita Ruivo. Do Sporting do Portugal, Carolina Rebordão. Do Desportivo Castelo Branco, Rita Neves, Sofia Tomás. E do Vila Regense, Helena Preto. Hoje, esses jogadores vão treinar no Ravado Natural em Castelo Branco, 19h15, Seleção Digital de Futebol Feminino Sub-12. Na próxima segunda-feira, vai treinar a equipa de futebol de sub-14 masculina, tendo em vista o torneio Lopes da Silva no próximo mês de junho. Mais um tanto de observação desta Seleção Digital de Futebol Sub-14 masculino no Parque do Banzo Lazer em Castelo Branco. Segunda-feira, dia 25, a partir das 19h30, foram convocados 24 jogadores. Da Desportiva da Seleção da Covilhã, o João Pereira, o José Pedro Pires, o Gustavo Oliveira, Santiago Gonçalves. Do Provença Nova, Dinis Santos. Do Bairro Valongo, Diego Rodrigues, Duarte Gonçalves. Do Clube Académico do Fundão, o Miguel Martins, o André Santos. Do Alcaíns, o Guilherme Oliveira. Do Desportivo Castelo Branco, Afonso Cardoso, Rodrigo Ribeiro, Lourenço Martins, Duarte Batista, Guilherme Oliveira. Do Futebol Clube do Porto, o Afonso Barroso. Do Sernache, Miguel Peixoto, Sertanense, Miguel Lopes. Do Benfica Castelo Branco, Gonçalo Martins, Tomás Estrela, Tomás Bento, Afonso Alpalhão. E do Sporting da Covilhã, o José Bairrada e o João Elias. 24 jogadores, treino segunda-feira em Castelo Branco, 19h30, Seleção Digital de sub-14 anos. Também segunda-feira e depois na quarta-feira, dias 25 e 27 de maio, 18 horas, Pavilhão do Rotacho. Estou agora a falar-vos de futsal. Há treinos de observação da Seleção Digital de Futsal sub-11, sub-11 masculinos, segunda e terça-feira, segunda e quarta-feira da próxima semana. Dias 25 e 27, às 18 horas, foram convocados para estes dois treinos 27 jogadores. Do Lodoeiro, Casa Fica de Ilha Nova, o José Vilela e o Guilherme Branco. Da Desportiva do Fundão, Francisco Salvado, Miguel Pedrosa, Rodrigo Amâncio. Do Penamacorense, Miguel Farinha, Bernardo Pina, Mateus Cardoso. Do Retacho, o Nuno Duarte, Afonso Dias, Rodrigo Lourenço. Da Boa Esperança, João Santos, Diniz Amaro, Santiago Corucho, Miguel Barata, Simão Silva. Do Carvalhense, Duarte Patriarca, Duarte Moreira, Guilherme Santos. Do Valverde, Henrique 14, Lourenço Pinto. Do Águias do Dominguizo, Gustavo Laranjeira, Rodrigo Vaz, Henrique Esteves e da União Desportiva Cariense, Salvador Mingote, Diniz Massano e Tiago Patrício. 27 jogadores, treinos, segunda-feira, quarta-feira, 25 e 27 de maio, 18 horas, Pavilhão do Rotacho, treino de observação, futsal, sub-11, masculinos. E ontem realizou-se um jogo que estava em atraso da jornada 11 do Campeonato Digital de Iniciados, Futebol de 11, fase única, segunda divisão. A equipa B do Benfica Castelo Branco foi ao campo do Desportivo Castelo Branco B golear por 8-1. Quem lidera esta segunda divisão é o Desportivo Cultural Silvares, do Conselho do Fundão, com 25 pontos. O jogo que estava então em atraso, jornada 11, Desportivo Castelo Branco B 1, Benfica Castelo Branco B 8. Foi no dia de ontem. Passam agora 10 minutos do meio-dia, João Desporto, na Rádio Cova da Beira. O Desportivo de Sernache está a um ponto de subir à Liga 3. Tem o primeiro match point no sábado, dia 23 de maio, na Liga 3. Agora se faltam duas jornadas para o final desta competição. Em virtude da realização de domingo, 24 de maio, da final da Taça de Portugal em futebol, no Estádio Nacional no Jamor, a Federação Portuguesa de Futebol marcou para o dia anterior, sábado 23, às 5 da tarde, a quinta e penúltima jornada da fase de subida de divisão no Campeonato de Portugal. A equipa de Nathan Costa lidera a Série B e está apenas a um ponto de alcançar a Liga 3. Os jogos são os seguintes: Malveira, Sernache, Lutre, Caetano Oliveira do Hospital. Na Série A, o Lessa esse já subiu à Liga 3. A nível distrital, também pelo mesmo motivo, as meias finais da Taça de Honra José Ferromba, da São Francisco do Branco, disputam-se no sábado, dia 23, ambos às 5 da tarde. Alcaíns, Capsudo, Pedrógão de São Pedro, Setanense, o novo campeão distrital. A final, essa está marcada para 31 de maio, domingo, às 5 da tarde, e tudo indica, vai ser no Estádio Municipal Val do Romeiro, em Castelo Branco. Aprovou, de facto, a RCB. Recordamos que, 4 dias depois, 4 de junho, a São Francisco do Branco vai organizar a 15ª Gala do Futebol Distrital 25-26, a partir das 5 da tarde, no Centro de Cultura Contemporânea, na cidade albicastrense. E já é conhecido o hábito para a final da Taça de Portugal no Jamor, António Nobre, que vai ter como assistentes o Nelson Pereira, Francisco Pereira, o árbitro assistente de reserva Inácio Pereira, quarto árbitro Hélder Malheiro, no VAR Pedro Ferreira, no Centavar 1 Ricardo Moreira, Centavar 2 Nuno Eiras, árbitros jovens da APAF Diniz Vieira e Joana Tavares. António Nobre vai dirigir o Sporting Torriense, final da Taça de Portugal em futebol, domingo, estamos no Jamor, a partir das 5:15 da tarde. Torriense, que ontem disputou a primeira mão do acesso à Primeira Liga, é o play-off, empatou em casa 0-0 com o Casa Pia. O próximo jogo, da segunda mão, vai ser agora em Rio Maior, casa emprestada do Casa Pia, e o jogo está marcado para às 8 da noite do dia 28 de maio. Casa Pia, Torriense. Torriense ontem empatou então 0-0 no play-off de acesso à primeira Liga. Portanto, a segunda mão está então marcada para o dia 28 deste mês de maio. Voltando à nossa região, para falar da Taça Nacional Feminina Sub-17. Já é conhecido o calendário

Portanto, temos o primeiro jogo, 31 de maio, Feirense-Bairro Valongo. O jogo está marcado para as 4 da tarde. Também ontem, a Federação Portuguesa de Futebol anunciou o calendário de jogos oficial da primeira fase da Taça Nacional de Futsal Séries Masculinos, já com a participação do campeão digital Castelo Branco, a Casa do Benfica de Oeiras, o bicampeão digital, Casa Fica de Oeiras. Assim, a equipa ficou na Série C, juntamente com a Academia de Condeixa, com o Padroneirense e com o Arnal. Primeira jornada, este sábado, dia 23 de maio, às 8 da noite, Academia Condeixa, Casa do Benfica de Oeiras. Esta fase vai disputar-se até o dia 27 de junho. São 6 jornadas. Lá fora, outra vez, como passam 13 minutos e meio do meio-dia, o Aston Villa de Inglaterra venceu a Liga Europa ontem, na final de Istambul, na Turquia, derrotando na final os alemães do Friburgo por 3-0. E quanto ao Sporting, meio caminho andado para o Sporting ter entrada direta na fase da Liga, tal como já está o Futebol Clube do Porto como campeão nacional desta presente temporada. Agora, resta ainda ao Sporting esperar que acabe o campeonato inglês, finalize no próximo domingo, e com a manutenção no quarto lugar do Aston Villa. Se assim for, o Sporting entra diretamente na fase da Liga. Se não ficar em quarto lugar o Aston Villa, o Sporting terá que disputar a terceira pré-eliminatória e depois o play-off, que dá acesso a essa fase. Mas para já, meio caminho andado, o Aston Villa venceu a final da Liga Europa ontem e foi a quinto troféu do treinador espanhol que está à frente dos ingleses do Aston Villa, que desde do século passado, na década de 80-82, aqui venceu na altura a Taça dos Clubes Campeões Europeus. Agora ganhou a Liga Europa, venceu por 3-0 o Friburgo. Na próxima semana, à final da Liga Conferência, dia 27, e depois no dia 30 de maio, a final da Liga dos Campeões, com participação de 4 portugueses na equipa francesa, atual campeão europeia, o Paris Saint-Germain, que vai enfrentar o Arsenal de Londres, campeão de Inglaterra este ano, o Arsenal de Londres, que tem Vítor Gyökeres, ex-Sporting Clube de Portugal. Mas, para já, Aston Villa a vencer a Liga Europa, e para o ano vai ter entrada direta na Liga dos Campeões. Passam 15 minutos do meio-dia, agora falar-vos de futsal, até porque está a disputar-se o play-off de acesso a campeão nacional. Ontem realizou-se mais um jogo, o segundo jogo dos quartos do final, e o Sporting Braga empatou a eliminatória. Depois de ter perdido por penaltis em Ferreira do Zeza, 3-3, 4-3, ontem a equipa do Braga esteve a perder por 2-0 no intervalo, mas deu a volta e ganhou por 4-3. Portanto, nesta altura, 1-1 na eliminatória. O terceiro e último jogo vai ser no sábado e, de novo, em Braga. No sábado, terceiro jogo, para saber quem é que vai defrontar a equipa do Sporting Clube Portugal ou do Torriense, exatamente, até porque na outra meia-final vão jogar Leões Porto Salvo com o Sport Lisboa e Benfica. Sporting que hoje tem o segundo jogo no João Rocha com o Torriense, o jogo é às 8:30 da noite. O Sporting foi a Torres Vedras vencer no primeiro jogo por 5-0 e se vencer hoje está também apurado diretamente para as meias finais e depois espera para o adversário ou o Ferreira do Zeza ou o Sporting Clube de Braga. É sempre à melhor 3 futsal. Passam 16 minutos do meio-dia. E agora, outras modalidades. Vai amanhã para a estrada, a 8ª edição do Grande Prémio Internacional de Ciclismo Beiras e Serra da Estrela, organizado pela Associação de Municípios da Cova da Beira, com apoio dos municípios envolventes, também, naturalmente, com o apoio da União Ciclismo Internacional e da Federação Portuguesa de Ciclismo. Ora bem, são 3 etapas. Amanhã, Meda, Foros de Algodres. No sábado, Sabugal, Fundão. No domingo, Gouveia, Guarda. No sábado, Sabugal, com passagem ainda por Penamacor e Belmonte, com chegada ao Fundão. No domingo, Gouveia Guarda, com passagem também pela cidade da Covilhã e com a subida à Serra da Estrela, ao Alto da Torre, e passagem também pela cidade de Ceia. Portanto, tudo isto vai acontecer nos próximos 3 dias. A primeira etapa, então, é amanhã, partida simbólica às 11:15 da manhã, em Meda, junto à Câmara Municipal, partida real às 11:30, com passagem com Trancoso, depois Prémio de Montanha em Val Afonso, da categoria, Figueiredo Castelo Rodrigo, o Prémio Montanha Castelo Rodrigo, terceira categoria, Almeida, meta volante em Pinhel, meta volante em Sorico da Beira, Fornos de Algodres e a meta em Fornos às 16:11, dentro do melhor horário. Na segunda etapa é no sábado, partida real às 11:30 da manhã do Sabugal, na estrada municipal 538, Capela de Santo Isidro, depois para ficar com passagem por Belmonte, Penamacor, Orca, uma meta volante, Prémio de Montanha Castelo Novo, segunda categoria, Prémio de Montanha Alpedrinha, terceira categoria, Alcaide, meta volante no Alcaide e depois Carvalhal às 15:34.

0: A meta no Fundão de Liberdade às 15h45. Terceira e última etapa, partida real na Rua Dona Flor Belo, vai ser em Gouveia, partida simbólica às 11h15, partida real às 11h30, prémio de montanha Fogozinho, Zecotoria, passagem por Manteigas, Sameiro, Covilhã, à 1h03 da tarde, meta volante na Covilhã, depois Penhas da Saúde, já em plena Serra da Estrela, prémio de montanha da Torre, primeira categoria, São Romão, Ceia, Maçainhas, meta volante em Maçainhas e depois na cidade da Guarda, às 16h02. Estes são os percursos deste Grande Prémio Nacional de Ciclismo Beira Serra da Estrela, 8ª edição, que tem também o apoio de Enadia e do Turismo do Centro de Portugal, para além, como dissemos, da Federação Portuguesa de Ciclismo, do Um Ciclista Internacional e também dos municípios envolventes da Ação de Municípios da Cova da Beira. Amanhã começa este Grande Prémio de Ciclismo. E agora vou falar-vos de associativismo. Ora bem, começo pela ADE, que está a comemorar, como sabem, 50 anos em 2026. Já neste mês de maio houve o jantar de aniversário, com a presença de vários convidados e também pessoas ligadas ao próprio clube, liderado por Paulo Ramos. Já que ouvimos o Paulo Ramos, também esteve presente Manuel Candeias, presidente da Associação Branco, que falou assim da ADE.
1: 50 anos é muito tempo. E há muita dedicação, há muita gente que trabalhou em prol daquilo que é hoje a ADE. A ADE hoje é uma referência nacional e, como tal, merece a nossa maior atenção, como merecem todos os outros, mas esta em particular, pelo cinquentenário, não só pelo cinquentenário, mas para aquilo que tem feito ao longo destes 50 anos.
2: Presidente, dar conta que cada vez mais é a formação cívica, é também a formação em termos desportivos, mas há quem peça também, ou pelo menos quem julga, ou pelo menos quem muitas vezes também fala, muitas vezes nos bastidores, que é preciso também o Conselho da Região e o próprio Distrito de Castelo Branco e mesmo a Associação estarem mais juntas em termos de apoio a estas equipas que muitas vezes, digo eu aqui na Beira Interior, que estão um bocadinho mais esquecidas.
1: É verdade, e nós temos batido muito por essa questão. Nós temos reivindicado constantemente medidas de discriminação positiva para os clubes e para as associações que estão sediadas em regiões de densidade profissional reduzida, e temos tido algum êxito nessas nossas reivindicações. Se me disserem, é pouco ainda, mas penso eu que esta própria direção da Federação Portuguesa de Futebol também está muito atenta a isso e está também de alguma forma aberta a que aconteçam mais medidas discriminatórias.
2: Para terminar, como sabemos, futsal e também no futebol praticamente nas fases finais, a Taça de Honra, digo eu que também estará lá, está praticamente decidido em termos de datas e estamos mesmo no fim da época. O que é preciso dizer da época e dizer também das novidades que a Associação pode trazer para o mundo do desporto aqui da Beira Interior?
1: Olha, apesar de tudo, todas as contrariedades e de alguns sustos, de facto, que houve em termos desportivos, a época acaba por ser bastante positiva, na medida em que algumas equipas que estavam a disputar provas nacionais acabaram por se manter e algumas delas até subiram. Portanto, a época, em termos desportivos, foi muito positiva.
0: Manuel Candeias, o presidente da São Paulo de Castelo Branco, a reportagem de João Oliveira para a Rádio Cova da Beira, que também nesse jantar dos 50 anos da ADE conversou com Carlos Miguel Xistra, ex-árbitro internacional de futebol, também foi seccionista, foi atleta da ADE e falou assim do clube.
3: É um marco assinalável, 50 anos de uma instituição que tem dado muito e vai continuar seguramente a dar ao desporto e concretamente ao futebol da nossa região. Não podia deixar de marcar presença, fui atleta, fui também dirigente e colaboro sempre que posso com todas as iniciativas da Associação Desportiva da Estação em prol da juventude e felicitar obviamente o clube, os seus dirigentes, desde a sua fundação a todos os que passaram por estes 50 anos, por esta grande instituição que é um baluarte não só do futebol, mas também do desporto da cidade e da região, e obviamente marcar estes 50 anos com uma festa bonita e reviver o passado e projetar o futuro com grande ambição.
2: Só mesmo para terminar, o que é que falta ao ADE? Já sabemos que há muita gente que fala nos séniores, é preciso investir, é preciso que as empresas também estejam aqui do lado de quem dirige e quem há muito tempo junta pelo ADE, mas a verdade é uma, há aqui sempre gente que mantém sempre a presença.
3: É verdade, e tem que ser, não pode ser de outra forma. O que é que falta ao ADE? Falta ao ADE principalmente acabar as suas instalações, as suas infraestruturas, não só com a sua legalização, mas também com o terminar da sua obra física, e há que dar o passo em frente. Na minha opinião, o ADE há muito tempo também fruto desta situação que acabei de falar, tem estado um bocado estagnado em termos de expansão. São as vicissitudes, não estou obviamente a culpar quem lá está, antes pelo contrário, há que enaltecer e muito o trabalho meritório e voluntário que numa altura destas, em que da sociedade, em que o dinheiro comanda praticamente tudo, e estamos a ver a nível do futebol, quem neste momento num clube não forma uma SAD vai ficar por trás. Obviamente não posso de forma alguma criticar quem está em voluntariado numa altura destas da sociedade, mas realmente falta um bocadinho mais o AD dar o passo seguinte. Provavelmente sim, com o sénior teria outra visibilidade, mas fundamentalmente também o seu relevo sintético também já não é o melhor, também há que criar outras condições, mas seguramente a vontade é comum a todos, e seguramente que isso num futuro, seguramente a curto prazo não será possível, mas a médio e longo prazo isso será uma realidade.
0: Carlos Miguel Xista, a falar também a João Oliveira, repórter da RCB, quando o jantar, já neste mês de maio, passado dia 9, o jantar comemorativo dos 50 anos da Associação Desportiva da Seção, liderada por Paulo Ramos. Já tínhamos ouvido aqui o próprio presidente Paulo Ramos e também o vereador do Desporto e Ativismo da Câmara Municipal da Alfilha, Luís Marques. Faltava ouvir quer Carlos Miguel Xista, quer também Manuel Candeias. Recordo-se que o futebol sénior, nesta altura, até é só mesmo o futebol sénior no feminino. Depois há o restante de futebol formação. Falando em futebol formação, está aí à porta mais um torneio Diamantino Costa, cidade da Covilhã, nos escalões de sub-10, 11 e 12, que vai ser de 12 a 14 do próximo mês de junho, no Clube Desportivo da ADE. Da ADE para o Grupo Desportivo de Dimensão Cultural da Bolsa, Corso Meio Covilhã, e Lídio dos Reis é o presidente, está a festejar 50 anos e para este domingo, dia 24, vai realizar dois torneios, um de futsal e outro de curling, no pavilhão de Dimensão Esportivo de Cortes do Meio, pavilhão professor Serra dos Reis. Ora bem, agora vamos falar então de Assembleias Gerais. O Grupo de Educação Recreio Campos Mel da Covilhã, Francisco Andrade é o presidente, mas vai haver eleições para o próximo biénio. As eleições estão marcadas para amanhã, dia 22, a partir das 9 da noite. Na primeira Assembleia Geral, a 25 de Abril, não houve candidatos. Na segunda-feira, dia 25 de maio, às 8:30 da noite, no auditório da Biblioteca Municipal em Castelo Branco, vai reunir a Assembleia Geral o Sport Benfica e Castelo Branco, liderado por Vítor Marafão, onde os sócios vão analisar e votar os estatutos e o regulamento da Assembleia Geral do Clube. Também vão deliberar e votar o relatório de contas do ano passado e ainda também vão apreciar, deliberar e votar o plano de atividades para 2026-2027. Fica-se a branco, segunda-feira, dia 25, Assembleia Geral. O Sertanense Futebol Clube reúne também a Assembleia Geral aqui em Eleitoral, no dia 26 de maio, às 9 da noite, nas instalações do mini parque esportivo do Sertanense Futebol Clube. Eleições do Corpo Sociais, biênio 26-27. Vítor Tomás é o atual presidente. Terça-feira, dia 26. Depois, já em junho, no Sporting Clube da Covilhã, eleições dia 6 de junho, entre as 13 e as 19 horas, no Salão Multiusos do Sporting Shopping Center. O prazo de entrega de listas finaliza às 6 da tarde, do dia 2 de junho, dia do 103º aniversário do Sporting Clube da Covilhã. As eleições no dia 6 e, a princípio, vai apresentar uma lista até ao dia 2. Foi essa a garantia deixada também no decorrer da última Assembleia Geral Extraordinária realizada na passada sexta fora no Sporting Clube da Covilhã. Eleições dia 6 de junho, das 13 às 19 horas. E, por último, falar do Clube Desportivo Minas da Panasqueira, o Conselho da Covilhã. José Tavares é o presidente da direção e este clube vai a votos no próximo dia 13 de junho, 3 da tarde, na Sociedade Social Assembleia Geral. Para além das eleições para o triênio 26-29, também vai ser analisada e votada uma proposta de direção para aumento de cotas de sócios. Assembleia Geral do Clube Desportivo Minas da Panasqueira, 13 de junho. E quem está a comemorar também 50 anos de vida é a Associação Desportiva e Cultural de Proença Nova. E para o efeito, vai realizar no dia 27 de junho, pelas 5 da tarde, no campo Senhor das Neves, em Proença Nova, uma gala dos 50 anos. O José Catarino é o atual presidente da direção da Associação Desportiva e Cultural de Proença Nova. E é tudo. Boa tarde, bom desporto, até amanhã.
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0: Meio-dia com 38 minutos, a altura agora para escutar a rúbrica diária Os Clássicos da Música com António Filipe.
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3: She's a Rainbow é uma canção dos Rolling Stones, lançada no álbum de 1967, Their Satanic Majesty's Request. Foi chamada a canção mais bonita e mais característica que Mick Jagger e Keith Richards escreveram para os Stones. John Paul Jones, que mais tarde veio a fazer parte dos Led Zeppelin, fez os arranjos para as cordas e a parte vocal foi fornecida por todos os membros da banda, com a exceção de Charlie Watts. A canção começa com o piano a tocar uma escala ascendente, que regressa durante toda a música como um motivo recorrente. São utilizados dispositivos bem-humorados e ambíguos, como quando as cordas tocam desafinadas no final da canção e quando os outros membros do grupo cantam lá-lá-lás como crianças. She's a Rainbow foi lançada como single em dezembro de 1967 e saltou para o número 25 nas tabelas dos Estados Unidos. Tem sido regularmente integrada em compilações de sucessos dos Rolling Stones.

Deixo-lhe agora uma sugestão para fora de casa. Esta quinta-feira, no Auditório da Moagem, na cidade do Fundão, é exibida a peça Teatroc, de Samuel Querido, em colaboração com o Grupo de Teatro Histérico. A peça tem uma duração de 50 minutos e é destinada a maiores de 12 anos. Teatroc tem encenação de Samuel Querido e interpretação em palco de Ana Silva, Beatriz Morgado, Carolina Dias, Carolina Trindade, Cassiane Miguel, Eduarda Santos, Eliandra da Silva, Leonor Brazinha e Nataniela Miguel. Teatroc é uma comédia sobre a fragilidade da verdade, a força da amizade e a necessidade de, por vezes, sair de cena para nos voltar a encontrar. Pode ler-se na nota de imprensa da Câmara Municipal do Fundão sobre esta peça, onde o Grupo de Teatro Histérico reinventa e dá nova vida às histórias de Shakespeare, trazendo-as para as redes sociais. É mais logo à noite, no Auditório da Moagem, a partir das 21h30.

Na cidade da Covilhã prossegue esta quinta-feira o programa da quarta edição da Covilhã Desportiva, hoje com atividades de demonstração e experimentação de modalidades dinamizadas por associações ou clubes em várias escolas do concelho. Até às 18h está a decorrer um torneio universitário de eSports no Polo das Engenharias da Universidade da Beira Interior. As atividades da quarta edição do Covilhã Desportiva tiveram início no passado dia 15 de maio e vão prolongar-se até ao próximo domingo.

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1: Às 13, a não perder os Inesquecíveis, o programa que está diariamente na sua companhia na Rádio Cova da Beira entre as 13 e as 14 horas. O aperitivo fica por aqui e regressamos amanhã depois do Jornal das 11 horas. Da minha parte, resta-me desejar-lhe a continuação de uma excelente quinta-feira.

0: Boa tarde, são 13 horas.
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3: Muito boa tarde a todos, sejam bem-vindos a mais uma edição do programa Inesquecíveis no FM da Rádio Cova da Beira, dia 21 de maio de 2026. Nesta quinta-feira, já com temperaturas mais elevadas do que as registadas nos dias anteriores, de resto uma previsão feita pelo Instituto Português do Mar e da Atmosfera. Se está ou vai almoçar, um bom apetite para o seu almoço. Se já almoçou, então tenha também uma boa digestão. E muito obrigado por ter escolhido para esta hora estar de novo connosco. Para nós, já sabe que é um eterno prazer estar consigo, ao seu lado, e fazer esta viagem pelos fados e fadistas. E, mais uma vez, muito obrigado por estar na sintonia da RCB, onde e com quem quer que esteja, votos de uma fantástica quinta-feira. E vamos começar musicalmente com o Fado da Carta. É a voz de Piedade Fernandes, que vamos escutar já a seguir, com essa indicação que nos foi dada pelo Camilo Santos, no Conselho de Castelo Branco, também a Laura Silva, na cidade da Covilhã, e a Judite Esteves, no Fundão, bem como a família Alverca em Chamos, Conselho do Fundão, o Edgar Henriques em Castelo Branco, e a Teresa Canela está na cidade da Covilhã. O Eduardo Silva Fernandes no Fundão, e também no Fundão a Maria Pereira. A Ana Maria Matos está no Tortuzando, a Covilhã, a Hilda Ribeira e São Domingos, Covilhã, o Saraiva Novo em Encarnação Saraiva, no Fundão, acompanha-nos também nesta emissão, o Armando Antunes no Fundão, o Eusébio Fernandes na Covilhã, o Joaquim Bartolomeu em Dornelas do Zêzere, no Conselho de Pampilhosa da Serra. A Helena Esteves está connosco no Fundão e também no Fundão Isabel Salvado. O Angélico Mendes em Tinalhas, Castelo Branco, Irane e Paula Mota na cidade da Covilhã. No Fundão, Fátima Abreu e o marido acompanham-nos também nesta edição do nosso programa, e a Fernanda Correia também aqui no Fundão, o António Carvalho Rodrigues na cidade da Covilhã e a Luísa Santos em Castelo Branco, o José Guiar no Fundão, também no Conselho do Fundão em Alpedrinha, o José Mendes, o António Pereira na Covilhã e a Adélia Santos também na cidade da Covilhã. Vamos então ouvir Piedade Fernandes. Ela vai musicalmente abrir o nosso programa com o Fado da Carta. Boa audição para todos, boa tarde.

A próxima voz que vamos escutar nesta quinta-feira de Fados e Fadistas é de alguém que esteve recentemente no Fundão, precisamente no Pavilhão Multiusos, no âmbito desse concerto solidário que a Santa Casa da Misericórdia do Fundão organizou, Jorge Fernando, com o tema É ou Não É. É precisamente o próximo momento que nos aqui temos a oportunidade de escutar-se com essa indicação que o João Manuel em Alpedrinha, no Conselho do Fundão, nos deixou, o João Moreira em Valverde, Conselho do Fundão, o Floriano Branco Pereira em Sobral de São Miguel, no Conselho da Covilhã, o Rui Duarte no Conselho de Castelo Branco, a Amélia e o José Silva no Dominguiso, Covilhã, a Maria da Anunciação em Chabarda, no Castelejo, no Conselho do Fundão, a Celeste Rocha está em França, via internet, está na NAS Sintonia e também o Manuel Gama está em Castelo Branco. A família Zacarias está connosco em Chamos, Conselho do Fundão, também no Conselho do Fundão o Carlos Gomes, o José Augusto está no Teixoso, Covilhã, e também em Oledo, Conselho de Itanha Nova, a Cecília Malheiro. A Teresa Ascensão está no Fundão, o Miguel Ramos está em Chamos, no Conselho do Fundão. O Fernando Leitão e a Leonor Serra em Aldeia do Bispo, no Conselho de Penamacor, e a Maria Marques, no Conselho de Belmonte. O José da Silva Martins, em Aldeia de Joanes, no Conselho do Fundão, e o Luís Ferreira, também no Fundão. A Maria do Carmo, no Teixoso, da Covilhã, e também a Piedade Ferreira, em Cortes do Meio, no Conselho da Covilhã. A Maria de Jesus está no Fundão, e o Pedro Santos e a Manuela Santos estão também connosco aqui no Conselho do Fundão. Canta agora Jorge Fernando.

sobe ao palco do programa Inesquecíveis na Rádio Cova da Beira, Lua Madeira, a jovem fadista que vem aqui poder cantar Entrega. É o tema que vamos ouvir, que é uma sugestão da Cláudia Montar, no Conselho da Covilhã, também da Fernanda Lourenço em Cantargal Covilhã, Rosa Correia no Fundão, Pedro Gil, Engenheiro de Cima, no Conselho do Fundão, Odete Nascimento e Isidro Gigante, no Canhoso, Covilhã, a Natália Gomes, também, na Covilhã, a Rosa Maria, na cidade da Covilhã, o Rui Monteiro, no Fundão, o Leonel Rodrigues, também, no Fundão, o José Vaz, no Tortuzento, a Covilhã, o José Lopes, em Penamacor, a Gabriela dos Santos, em Atalaia do Campo, no Conselho do Fundão, e também no Conselho do Fundão, em Castelo Novo, está o Adelino Pires Salvado. O Sérgio Ferreira, em Castelo Branco, está connosco, e a Márcia Costa, no Teixoso, Covilhã. No Conselho do Fundão, a Célia Santos, o Fernando Duarte está no Fundão, o João Marçal em Oledo, no Conselho de Idanha Nova, e no Tortuzendo, o Francisco e a Fernanda Matos. O Mário Santos no Fundão, também no Fundão o Eduardo Fonseca, o Joaquim Santos na cidade da Covilhã e também a Maria Dulce Lídia António Manuel e a Maria de Lourdes na Covilhã. A Maria Fernanda Figueiredo no Fundão, a Cláudia Gonçalves no Conselho do Fundão, está também connosco, o José Duarte Pereira está na Covilhã e também connosco a Cláudia Ramos na cidade da Covilhã. O José António no Alcaide, Conselho do Fundão, e o casal Maricoto também aqui no Fundão. Canta Lua Madeira.

0: Obrigada.
1: E agora uma homenagem, uma recordação que vamos aqui escutar com a voz de Carlos do Carmo. E o tema No Teu Poema. É uma indicação que a Maria Rosa Varandas na Covilhã nos deixa, o José Pais e Ana Pais, no bairro de Santo António, na Covilhã, o João Ferreira, em Atalaia do Campo, no Conselho Fundão, a Maria Amélia, também, no Fundão, a Libéria Prata e o José Duarte, no Canhoso, a Covilhã, e também connosco está o António Ribeiro, em Idanha Nova. No Fundão, o Francisco Pereira, também Ana Geraldes, em Donas, Conselho do Fundão, o António Castro, em Castelo Branco, e a Salete Saraiva e o Francisco Moraes estão na Covilhã. Teresa Maria no Fundão, a Isabel Lindeza está também connosco aqui no Fundão, a Maria Gameira em Castelo Branco e o António Gouveia no Sabugal, está também na sintonia da rádio. Irene Paiva no Fundão, Carla Santos Alexandre no Fundão, a Maria do Rosário em Trigais, no Conselho da Covilhã, na Freguesia da Irada, e também connosco a Júlia Pudão e o João Soriano na Covilhã. Ana Santos no Fundão, o Artur Carvalho e a Susana Carvalho estão também connosco no Conselho do Fundão. Vamos ouvir Carlos do Carmo.
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Tânia Pataco. É a próxima voz que vamos ouvir no nosso programa de hoje, nesta quinta-feira, 21 de maio de 2026. E o tema que ela vai interpretar, o meu fado, é português. Vamos ouvi-la com a indicação que a Luzia da Conceição no Tortosendo nos deixou, também a Maria de Fátima, Aurélio na Covilhã, a Delfina Pereira no Fundão, o Carlos Ribeiro também no Fundão, o Filipe Cardoso em França, está na sintonia da RCB através da internet, a Angélica Mendes em Castelo Branco, a Maria Georgina Salvada em Chamos, Conselho do Fundão, a Lourdes Serra em Aldeia de Joanes, no Conselho do Fundão. A Mónica Costa está no Teixoso, Olga Pereira em Alcains, Castelo Branco, o Eduardo Carvalho no Fundão e a Carolina Machado em Soto da Casa, no Conselho do Fundão. A Maria Ferreira dos Santos no Conselho de Castelo Branco. Helena Gomes está connosco na cidade da Covilhã. A Maria Rosa Fernandes no Fundão. A Filomena Matos em Alcaria, no Conselho do Fundão. E também o Domingos Frade e a Maria do Carmo Frade na Covilhã estão na nossa sintonia. O mesmo acontece com o João Silva na cidade da Covilhã. O Rafael Costa está no Fundão e a Francisca Perpétua também no Fundão. Ainda na Covilhã, Velma Maria e Linda, no Sineiro, e o Américo Bento está em Dornelas do Zêzere, no Conselho de Pampilhosa da Serra. Canta agora Tânia Pataco. Música.

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6: Mais uma vez, boa tarde. Inesquecíveis no FM Estéreo da Rádio Cova da Beira, até bem pertinho das 14 horas. Já sabe que este é um programa que lhe faz a companhia na sua hora de almoço. Um bom almoço ou uma boa digestão, conforme for o seu caso. E no início desta segunda parte do nosso programa de hoje, Cristina Maria vem ao palco da Rádio Cova da Beira interpretar o tema A Alma e o Cinzel. Vamos ouvir com a indicação a que a família Correia, Francisco e Luno Fundão nos deixaram, a Otília Barata e o António Ribeiro, que também estão connosco, a Maria Ascensão Vaz e Rui Vaz, no Tortuzendo, a Alexandra Cruz e Silva, na Covilhã, o Luís Pereira em Castelo Novo, no Conselho do Fundão, e a Ana Conceição, também no Fundão, a Beatriz e o João Fonseca, no Tortuzendo Covilhã, também na Covilhã, em Cantargalo, está a Teresa Correia. O Paulo Ferreira está em Castelo Novo, aldeia histórica do Conselho do Fundão, e também o Fernando Caixinha, em Donas, no Conselho do Fundão, está connosco. A Estrela Vidal, em Santo António das Areias, Alentejo, o Nelson Araújo, através da internet, está a ouvir-nos em Lisboa, e também a Nazaré Gonçalves, em Alcaria, no Conselho do Fundão, assim como o António Fernandes, também no Fundão. O José Torrado Lobato, em Idanha Nova, e O Carlos Cabral e a Irene Cabral estão connosco na Covilhã. A Amélia Santos no Alcaide, Conselho do Fundão, e o Jorge Bento em Enchamos, no Conselho do Fundão. Canta agora Cristina Maria.

E nesta tarde de quinta-feira vamos ouvir aqui falar de cerejas. É verdade, é o tempo delas, não é? No tempo das cerejas, é o tema que o Gonçalo Salgueiro aqui nos traz, nesta tarde, dia 21 de maio de 2026, por indicação de Rosa Viegas, em Cortes de Baixo, Freguesia de Cortes do Meio, no Conselho da Covilhã, também no Conselho da Covilhã, o Fernando Dias, e o Judite Boa Vida está connosco no Fundão. O Higino Serra Cruz, em Aldeia de Joanes, no Conselho do Fundão. Ana Neto, em Almada, através da internet. A Sofia Fernandes, na cidade da Covilhã. O Miguel Trindade está no Fundão e também no Conselho do Fundão. A Elisa Lourenço, em Enchamos. O António Gonçalves e a Carmita Casteleiro estão na Covilhã. O Carlos Souza e a Zezinha Souza, no Tortuzendo. O José Manuel, na Malhada Velha, no Fundão. E também no Fundão, o António Carvalho e a Maria de Fátima. E Dalina Almeida, em Unhais da Serra, está connosco, no Conselho da Covilhã. E também connosco a Teresa Matos, na Covilhã. O Manuel Esteves, aqui, na cidade do Fundão, também está a escutar a rádio. E a Helena Castro, também, no Fundão. E o Francisco Cardoso, na Covilhã, bem como a Maria Teresa Feliciano, na freguesia do Tortuzendo, Covilhã.

É mais uma voz jovem que vamos escutar nesta tarde aqui na antena da RCB. Flávia Pereira, uma voz da nossa região, vem cantar Meu Amor é Marinheiro. Vamos ouvi-la? Isso mesmo, é já a seguir, com a indicação da família Frade, na freguesia da Fatela, concelho do Fundão, também do Gil e do Sérgio Cruz, no Fundão, Hugo Martins e Maria José, no Sabugal, e a Maria do Carmo, Luís de Carvalho e Maria Amélia, no Teixoso, Covilhã, o Norberto Franco, no Fundão, e também Angelina Paulo Maurício e o José Moreira, no concelho do Fundão. A Manuela Moreira e o Irmínio Canhoto estão em aldeia de São Francisco de Assis, na Covilhã, e também a Maria Ferreira, na cidade da Covilhã. Lourdes serão em Donas, no concelho do Fundão, e também no Fundão, Alexandre Souza. Rosa Carvalho Silva, na Covilhã, e também na Covilhã Serra da Estrela, está connosco a Timarida Serra. No Fundão, a Maria Matos e o Luís Manuel Serra está na cidade do Fundão. A Maria da Luz e o José Rebalo estão em aldeia de Santa Margarida, no concelho de Idanha Nova, e em Penamacor, a Maria Jesus, a Florinda Matos, no Fundão, e em Enxames, freguesia do concelho Fundão, a família Salvado.

E agora vamos escutar a Cristina Branco, que já está prontinha para cantar para todos nós esse tema Boatos. Vamos ouvir já a seguir, com essa indicação do Paulo Gameiro e família, em Cabanas de Palmela, está através da internet na sintonia da rádio. A Maria Alexandra Fael está connosco na Covilhã, Fernanda Cavaz, João Mendes, no Fundão, Nazaré Pires, José da Silva Afonso, também connosco, a Maria de Lourdes Olivença, Castelo de Vide, e no Tortuzão da Rosa, Helena Silveira. Enchemos o Artur Ramos, está connosco, o mesmo acontece com a Isaura Moreira, em Donas, Conselho do Fundão. A Filomena Trindade está em Castelo Branco e o Tomás Barros Varela, na Covilhã. O António Adolfo, em Castelo Novo, Conselho do Fundão, a Rosa Antunes em Valverde, Conselho do Fundão, e a Patrocínia Louro está em Castelo Branco, connosco também, assim como o Pedro Saraiva, na Vila do Paúl, no Conselho da Covilhã. Vamos ouvir Cristina Branco.

E o romântico Tony de Matos, a quem prestamos também homenagem e recordamos, vem hoje cantar aqui Lugar Vazio. Vamos escutá-lo, precisamente já a seguir, com essa indicação da Maria dos Anjos em Souto da Casa, no Concelho do Fundão, o Manuel Afonso em Enxamos, Concelho do Fundão, o Alberto Pires em Castelo Branco e também o José Prata está connosco na Covilhã. Em Oledo, o João Gerinhas, no Concelho de Idanha Nova, o Francisco José Cruz, no Concelho do Fundão, a Maria Ribeiro também no Fundão e na Covilhã está a Lívia Lopes.

penúltimo fado para escutarmos nesta quinta-feira, Já Sei, Meu Amor Já Sei. É a voz de Flora Pereira que vem cantar este fado, com indicação da Conceição e do João Urbana. No Fundão, a Lucinda Edmond, que está em Silvares, Conselho do Fundão, o Rui Oliveira e Patrocínio no Canhoso, Covilhã, e também connosco a Lucinda Peixinho, no bairro dos Penedos Altos, na cidade de Covilhã.

Terminamos o nosso programa de hoje com O Beijo que Não Se Deu. É a recordar também aqui um grande nome do fado, Fernando Maurício, a que vai assim encerrar o nosso programa de hoje, com a indicação que o Rui Pereira, no Fundão, nos deixou, também a Fernanda Salganeta Lai do Campo, no Conselho do Fundão, a Maria Beatriz do Carmo, na Covilhã, e a Maria Irene Gaspar, em Cantargal, Covilhã. Foi um enorme prazer, um gosto termos estado ao seu lado. Muito, muito obrigado, mais uma vez, por estar na nossa sintonia. Se os quiser, regressamos amanhã, à mesma hora de sempre. 13, estamos a contar consigo. Até lá, muita saúde. Boa tarde.

0: São 2 horas. Boa tarde.
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5: 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Daqui a pouco fico para ouvir exemplos de ouvintes que estão a tomar a graviola. Vamos querer perceber onde é que melhoraram a sua saúde. Para já, Carolina Deslandes e Rui Veloso, está na rádio.

0: música em português também a fazer parte desta emissão sobre a graviola. Conceição Moreira, na Póvoa de Varzim, está a tomar a graviola. Vai continuar.
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0: 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Agora vamos de Almada para Santiago do Cacém. 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
0: Já vamos para o Algarve, mas vamos começar a viagem agora no Porto. 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
0: 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Vamos descer do Porto até Santa Maria da Feira, pertinho. 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

0: Vamos, como prometido, para o Algarve. 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

0: Música em português de Fernando Tordo, esta tourada, que recordação maravilhosa. 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

0: É para ouvir daqui a pouco nesta emissão sobre a graviola. Há exemplos de les a les sobre a graviola em um país inteiro a tomar. 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

0: incrível José Cido também a fazer parte desta emissão sobre a graviola da Lister Mais. 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

0: Boa tarde, são 15 horas.
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2: Boa tarde. Cerca de 600 pessoas dos dois lados da fronteira marcaram presença no protesto que decorreu ontem no final da tarde na ponte internacional entre Portugal e Espanha, em Termas de Monfortinho, a exigir a construção do IC31. Autarcas e populares apelaram aos governos dos dois países esta ligação rodoviária. Para a autarca de Idanha Nova, Elsa Gonçalves, a construção do IC31, que vai ligar Monfortinho à A23, é uma oportunidade de desenvolvimento para todo o território raiano.
3: Quando falamos da implementação do IC31, estamos a desenhar uma oportunidade transformadora. Estamos a projetar a possibilidade de reescrever o posicionamento da nossa região no mapa. Não como uma periferia isolada, mas como o centro de um novo eixo ibérico. Deixem-me ser muito clara perante os governos de Lisboa e de Madrid. Nada do que aqui pedimos é excessivo ou um privilégio. Sabemos que nada nos será oferecido. Teremos que continuar a fazer o que sempre nos definiu, ou seja, lutar, acreditar e persistir. Hoje, nesta União Ibérica, demonstramos vivamente que esta causa ultrapassa com as políticas ou interesses individuais. O IC31 é um projeto de futuro e o futuro constrói-se com coragem, com determinação e com a força da nossa voz unida.
2: O porta-voz da Aliança Territorial Europeia, Francisco Martim, defende um memorando de entendimento entre os governos de Portugal e Espanha que defina prazos concretos para a execução de uma obra reivindicada desde o século XX.
4: Esta autovia, esta união de Madrid com Lisboa por el norte de Extremadura e por la Beira Baixa se empezó a construir e a gestar en el siglo pasado. Llevamos 25 años con argumentos, con luchas, con reuniones. Bastan las palabras. Es el tiempo de las máquinas, de oírlas funcionar. Por lo tanto, ninguna excusa más para iniciar las obras. Queremos que la presidenta de la Junta y el primer ministro Luis Montenegro se reúnan en las próximas semanas para coordinar plazo, presupuesto y para hacer todas las tareas para que en la próxima cumbre ibérica se firme el convenio que permita la construcción del puente nuevo sobre el río Ebro.
2: Nesta manifestação a favor do IC31 também houve outra contra a construção desta via por temer o impacto da estrada neste território. A Comissão de Proteção de Crianças e Jovens de Penamacor celebra 16 anos de dedicação à comunidade. A Comissão assinalou na última quarta-feira o seu 16º aniversário, marcando mais de uma década e meia de trabalho na promoção e defesa dos direitos das crianças e dos jovens no Conselho Paulo Pinheiro.
5: Desde a sua criação, a Comissão de Proteção de Crianças e Jovens de Penamacor tem desenvolvido um papel que todos têm considerado fundamental na proteção, acompanhamento e apoio de crianças e jovens em situação de vulnerabilidade, trabalhando em estreita colaboração com famílias, escolas, instituições e diversas entidades locais. Ao longo destes 16 anos, a CPCJ de Penamacor tem procurado garantir o bem-estar, a segurança e o desenvolvimento saudável das novas gerações, promovendo uma intervenção de proximidade junto da comunidade. A data representa um momento de reconhecimento pelo percurso realizado e pelo empenho de todos os profissionais, parceiros e colaboradores que contribuíram para o fortalecimento da missão desta instituição, como já disse a RCB, Cristiana Santos, a presidente da CPCJ de Penamacor.
6: Esta instituição que tem trabalhado há diversos anos, há 16 anos, em prol das nossas crianças, aqui a nível da proteção, mas também a nível da prevenção, um trabalho que se tem vindo a notar e cada vez a sentir mais. Penso que é visível naquilo que temos feito na comunidade, através também agora mais das nossas redes sociais, porque é a maneira que temos mais de chegar aos jovens. Penso que quem pode estar mais dentro deste assunto e quem vai se aproximando mais da comissão e tentando saber sobre estes assuntos consegue ver aqui algumas diferenças e as mais-valias do nosso trabalho.
5: De acordo com Cristiana Santos, em 2025, a CPCJ de Penamacor registou 75 sinalizações e instaurou 42 processos.
6: Tivemos no ano 2025 um total de 75 entradas, ou seja, 75 sinalizações, 42 processos, Instaurados, 64 processos arquivados e o nosso volume, mais ou menos ao longo do ano, situou-se nos 44 processos e terminamos o ano com 11 processos ativos. Já este ano e até ao dia 18, que é os dados mais recentes atualizados que temos, detínhamos 31 entradas, 31, ou seja, 31 sinalizações, 15 processos instaurados e 19 arquivados. Tínhamos um volume processual de cerca de 16 processos e contávamos com 12 processos ativos. Estes números refletem aqui aquela que é a nossa intervenção contínua e próxima das famílias e também das crianças, mas também demonstram, além disso, um esforço que tem vindo a ser desenvolvido por toda a Comissão na resolução das situações.
5: A CPCJ de Penamacor, que vai realizar no próximo dia 27 de maio um colóquio com o tema divórcio e conflito parental e o impacto destes nas crianças. É um espaço de partilha entre profissionais de diferentes áreas, abordando diferentes temas como a coparentalidade e a gestão de conflitos, o papel das instituições na proteção de criança, um tema que não foi escolhido ao acaso.
6: É uma problemática que é muito atual, é muito desafiante e surge diariamente no nosso trabalho e não só no nosso CPCJ, como também em todos os profissionais da primeira linha e em todas as famílias, ou em muitas famílias, não vamos generalizar, claro, mas há muitas famílias que têm que lidar com estas situações de conflito e às vezes não sabem bem como o fazer e por isso vem este tema. Hoje sabemos que o conflito parental prolongado pode ter consequências significativas para as crianças a nível emocional e psicológico e por isso achamos que é essencial sensibilizar as famílias para este impacto. E também achamos que é importante que se considere que, evitando este conflito, temos em conta o superior interesse da criança.
5: Um colóquio que vai decorrer online com a participação de diversos especialistas na matéria. Ao celebrar 16 anos de existência, a Comissão de Proteção de Crianças e Jovens de Penamacor reafirma o compromisso de continuar a trabalhar em defesa das crianças e jovens daquele território, enfrentando os desafios atuais com responsabilidade, proximidade e também o espírito de missão. Os 16 anos de existência, dizem os responsáveis, simbolizam um percurso de dedicação e serviço à comunidade, mantendo viva a prioridade de proteger quem mais precisa e de promover um futuro mais seguro e inclusivo para todas as crianças e jovens penamacorenses.
2: Os 16 anos da Comissão de Proteção de Crianças e Jovens do Conselho de Penamacor. É já amanhã que na Soalheira abre portas a 18ª edição da Feira do Queijo, que este ano conta com cerca de 40 expositores. São 3 dias para celebrar o queijo, a tradição e a identidade local. Às 18h30 desta sexta-feira, um momento de animação pelo grupo de cantares do Polo Sénior da Soalheira inaugura o certame. A animação de rua fará parte da feira durante os 3 dias, onde haverá expositores de outros produtos locais, artesanato, animais, mas o queijo vai ser a grande atração da feira.
7: No dia da abertura, os próprios queijeiros presentes fazem sempre a oferta aos visitantes e ao longo de toda a feira, onde há um stand de queijeiro, haverá sempre a degustação. Mas teremos momentos do show cooking, também com a elaboração de produtos à base de queijo ou com derivados, que será sobretudo no sábado durante a tarde, e a própria caminhada que teremos também no sábado à tarde também irá a alguns sítios onde se irá fazer leite, fazer o queijo com o leite após o ordenho. Este ano a caminhada, por exemplo, vai ser à tarde, precisamente para podermos assistir ao ordenho e depois à elaboração do queijo.
2: Segundo Hélder Salvado, presidente da Junta de Freguesia da Soalheira, a Feira do Queijo está no caminho certo e é já uma aposta ganha.
7: E uma aposta ganha quando nós temos mais procura do que oferta. Nós este ano recusámos inscrições, queijarias não recusámos, obviamente não podemos recusar inscrições de queijarias, porque é o principal motivo da festa. Nós recusámos inscrições, até de vários sítios do país, por termos falta de espaço já na tenda que temos para eles. Ou seja, isto é, digamos que o primeiro sinal de uma aposta ganha. E depois também temos vindo em crescendo com a quantidade de pessoas que nos procuram. Este ano estava mais direcionado a excursões para a Feira da Cereja. Eu este ano já vou em 3 ou 4 excursões que vão estar no domingo e no sábado na Soalheira para irem à Feira do Queijo. Ou seja, começa a haver no circuito nacional um interesse pela Feira do Queijo da Soalheira.
2: Um interesse que, segundo o autarca, se fica a dever aos prémios que o Queijo da Soalheira tem obtido, à qualidade e à promoção que tem sido feita deste produto.
7: Quando nós dizemos que somos da Soalheira, toda a gente diz a terra do queijo ou a terra do bom queijo. Ou seja, esta promoção está feita e claro que os prémios que todo o queijo da Soalheira e da região ganha ajudam, é o principal fator para esta promoção. Claro que tem feito um trabalho há uns anos, há muitos anos também, da Câmara, da Junta de Freguesia e da Associação de Queijeiros, e que agora a confraria, estou certo, também vai dar continuidade, porque também foi para isso que foi criada, tem um trabalho de promover o nome do queijo pelo país e pelo mundo.
2: Afonso do Brás, na noite de sexta-feira, descendentes no sábado, são os cabeças de cartaz do certame, que encerra no domingo, às 15, com um encontro etnográfico. Para os mais pequenos haverá espaço infantil ao longo de toda a feira e todos os dias da feira e também passeios de burro na tarde de domingo. Está agendada para amanhã a edição... A edição deste ano do Futures Bloom, no âmbito da unidade curricular de Ateliê de Comunicação Estratégica da Licenciatura de Ciências da Comunicação da Universidade da Beira Interior. O evento tem como principal objetivo promover o envolvimento da comunidade com a instituição através de uma experiência inclusiva, interativa e orientada para a angariação de novos sócios. Assim, entre as 17h30 e as 20h30, os participantes podem experienciar um circuito de atividades interativas e colaborativas, incluindo estações de plantação e decoração de vasos, jogos tradicionais, um mural coletivo, entre outros. Está também previsto um momento musical, reforçando assim o espírito comunitário e de proximidade que define o Futures Bloom, diz em comunicado a Universidade da Beira Interior. Esta quinta-feira, à noite, 21h30, o Auditório da Moagem, no Fundão, recebe a peça Teatroque, do grupo de teatro histérico. Trata-se de uma comédia em que o teatro histérico revisita e reinventa as histórias de Shakespeare, que ganham outra vida nas redes sociais da atualidade. Tem a duração de 50 minutos esta peça, para maiores de 12 anos, às 21h30, no Auditório da Moagem, na cidade do Fundão. Às 18h, as notícias estão de regresso à RCB.
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Viva, muito boa tarde. Estamos consigo a partir deste momento até bem perto das 18 horas. É mais uma edição de Matinés da Rádio. Que prazer é para nós estar ao seu lado, esperando que esteja a passar uma excelente quinta-feira na companhia da Rádio Cova da Beira. 21 de maio de 2026, céu pouco nublado limpo, aumentando temporariamente de nebulosidade durante esta tarde nas regiões montanhosas do norte e centro, onde podem ocorrer aguaceiros e trovoadas dispersos e pouco frequentes. Vento em geral fraco, de vários rumos. Há também subida da temperatura pequena, em especial da mínima, e há poeiras em suspensão. É o alerta também do IPMA, o Instituto Português do Mar e da Atmosfera. Já agora, espreitamos a previsão para o dia da manhã, com céu geralmente pouco nublado, apresentando períodos de maior nebulosidade no norte e centro. A partir da tarde, há a possibilidade de ocorrência de aguaceiros dispersos no interior, norte e centro. A partir da tarde, vento em geral fraco, moderado nas terras altas, também poeiras em suspensão e uma pequena subida da temperatura. São estas as previsões dos técnicos do Instituto Português do Mar e da Atmosfera. Esta é a primeira hora das matinés da rádio desta quinta-feira. Sejam todos bem-vindos.

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Mais uma vez, boa tarde. Já lhe damos conta de que este dia 21 de maio é assinalado globalmente como o Dia Mundial da Diversidade Cultural e também para o Diálogo e Desenvolvimento. Foi instituído pela Unesco e pelas Nações Unidas. É uma data que celebra a herança comum da humanidade, promovendo o respeito por diferentes culturas, a tolerância e também o diálogo, que tanta falta tem feito nos últimos tempos. Dia Mundial da Diversidade Cultural, que destaca então essa necessidade da cooperação intercultural para alcançar a paz e combater conflitos baseados na exclusão. Fica uma vez mais sublinhada esta data importante também nos dias que correm. E nestes dias aqui, no FM da Rádio Copa da Beira, à música e em português, começámos este nosso programa com Cláudia Pascoal, já ouvimos aqui Ana Lua Caiano e Ivo Lucas. Agora, Soraya Tavares, depois Jafmega. Tenha uma excelente tarde de quinta-feira na companhia da Rádio Cova da Beira.

0: Como é habitual, na primeira hora das matinés da rádio, vamos ouvir falar nos próximos momentos de saúde. É habitual a rubrica em reposição pela sua saúde.
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3: Olá, senhor doutor, cá estamos nós.
4: Olá, menina.
3: É verdade que a clamídia reduz a fertilidade nos homens?
4: Olhe, a clamídia genital é uma infecção causada por uma bactéria chamada Clamídia trichomatis. É uma doença de transmissão sexual mais frequente e a sua incidência tem vindo a aumentar, infelizmente. Considerando que muitos dos casos não dão sintomas, é provável que a sua ocorrência seja ainda mais elevada do que aquilo que se pensa. Num estudo realizado em Portugal, verificou-se uma prevalência global da infecção em cerca de 3%, com predomínio no género masculino de 80,3%. O uso preservativo é uma forma eficaz de prevenir a infecção, porque geralmente é transmitida, como eu disse, por via sexual. As pessoas sexualmente ativas e, sobretudo, as que têm diversos parceiros sexuais apresentam um risco mais elevado de contraírem esta doença. Com complicações, temos urológicas e genitais, infertilidade, artrite e um risco 3 a 6 vezes mais elevado de transmissão do HIV. Ou seja, as pessoas, é uma doença de transmissão sexual. Às vezes não é preciso ter muitos parceiros, basta ter uma parceira que teve, não é o homem que teve muitas, mas foi a mulher que teve 2 ou 3 parceiros ou mais e que transmitiu. Claro que dá esterilidade.
3: Obrigada, meu querido. Até amanhã, se
1: quiser.
3: Amanhã.
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0: A rubrica pela sua saúde vai voltar aqui às matinés de rádio no dia de amanhã. Nós vamos dar-lhe ao longo desta tarde várias sugestões. Daqui a pouco falo-lhe numa peça de teatro que hoje acontece na Moagem, a partir das 21 horas. A não perder para já a nossa música nesta tarde de quinta-feira.

O prometido é devido. Peça de teatro hoje às 21h30 no Auditório da Moagem, citado em Jânio e das Artes, aqui no Fundão. É, então, exibida a peça Teatroc, de Samuel Querido, em colaboração com o grupo de teatro Histérico. A entrada é livre e Teatroc é uma comédia sobre a fragilidade da verdade, a força da amizade e a necessidade de, por vezes, sairmos de cena para nos voltarmos a encontrar. É precisamente uma peça onde o grupo de teatro Histérico reinventa e dá nova vida às histórias de Shakespeare, trazendo-as para as redes sociais. Tem duração de 50 minutos. A peça destina-se a maiores de 12 anos. Teatroc tem encenação de Samuel Querido, tem interpretação de Ana Silva, Beatriz Morgado, Carolina Dias, Carolina Trindade, Cassiane Miguel, Eduarda Santos, Eliandra da Silva, Leonor Brazinha e Nataniela Miguel. A não perder, então, a entrada é gratuita para esta peça que hoje acontece na Moagem, cidade do Engenho e das Artes. Mais à frente, falaremos também de uma experiência comunitária para fazer florescer o futuro da Casa do Menino Jesus na Covilhã. Para já, convido-os todos a ouvir Susana Félix. Música.

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1: Primeira hora de matinés de rádio aqui no FM Mistério da Rádio Cova da Beira, 21 de maio de 2026. O que acontece a uma turma universitária quando há uma causa social e uma comunidade que se junta para florescer o futuro? A resposta é dada hoje na casa do Menino Jesus, na Covilhã, com mais uma edição do projeto Future Bloom, desenvolvido pelos estudantes finalistas das Ciências de Comunicação da Universidade da Beira Interior, no âmbito da unidade curricular de Ateliê de Comunicação Estratégica. O evento realiza-se este ano em parceria com a Casa do Menino Jesus, na Covilhã, instituição que acolhe crianças e jovens em situação de vulnerabilidade. Sob o conceito de florescer, esta edição pretende simbolizar o crescimento, o cuidado, a pertença, mas também o futuro das crianças apoiadas por esta instituição, promovendo uma experiência positiva, inclusiva e pensada para toda a comunidade. O principal objetivo do evento passa pela angariação de novos sócios para a Casa do Menino Jesus, reforçando simultaneamente a ligação entre a instituição, a comunidade local e a comunidade académica. Entre as 17h30 e as 20h30, na Casa do Menino Jesus, na Covilhã, é a entrada gratuita mediante inscrição obrigatória. O público-alvo, famílias, crianças, comunidade académica e o público em geral. A não perder também hoje na Covilhã esta iniciativa a favor da Casa do Menino Jesus na Covilhã. Nós estamos a entrar na reta final do nosso, da nossa primeira hora do nosso programa aqui nas matinés da rádio. Na segunda hora vamos falar-lhe na Casa do Barro, porque a partir de hoje até dia 22 de junho vai decorrer a Fornada 2026. Contamos-lhe todos os pormenores a que precisa de saber, mas também falaremos no programa de hoje dessa Feira do Queijo, da Soalheira, que vai celebrar a tradição, o sabor e a identidade local e também, obviamente, lhe daremos conta dos pormenores relativamente a esta iniciativa que acontece durante estes três dias, 22, 23 e 24, na Vila da Soalheira. Será na segunda hora das matinés da rádio aqui no FM Mistério da RCB. Então, aceito o convite e venha connosco para a segunda hora. Nós estamos a contar consigo. Até já.

0: São 16 horas. Boa tarde.
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Mais uma vez, muito boa tarde. Esta é a segunda hora das matinais da rádio, nesta quinta-feira, 21 de maio de 2026. E começamos bem em português com Nana e no próximo ano. Saiba que, em relação ao tempo, o céu pouco nublado ou limpo, temporariamente com mais nuvens e a possibilidade de aguaceiros durante esta tarde nas regiões montanhosas do norte e centro, com vento em geral fraco. É esta, em resumo, a previsão dos técnicos do Instituto Português do Mar e da Atmosfera, uma quinta-feira assim com muitas nuvens. De resto, para o dia de amanhã, há um desagravamento relativamente à nubosidade, com uma pequena subida da temperatura, mas vamos já espreitar o que a previsão aponta para sábado, dia 23. Céu pouco nublado ou limpo, apresentando períodos de maior nubosidade nas regiões do norte e centro. Há a possibilidade de ocorrência de aguaceiros no interior norte e centro. Vento fraco a moderado, por vezes forte nas terras altas. É assim a previsão que o Instituto Português do Mar e da Atmosfera faz para quer esta tarde, quer amanhã, e também espreitamos aqui já para o próximo sábado. E nós vamos até às 18 horas, à altura em que há notícias aqui na antena da RCB, a atualidade informativa regional. Mas até lá há muita música para ouvir. Boa tarde.

0: Carolina Deslandes, também nossa convidada desta segunda hora das matinés da rádio. E como acontece nesta segunda hora sempre, de segunda a sexta-feira, ouvimos a curiosidade que o Fernando Teixeira nos traz. Vamos lá, então, saber qual é a de hoje.
1: Sabia que os cangurus não podem beber leite? É uma das características mais estranhas desta espécie, mas os cangurus são todos intolerantes à lactose.
0: Um abraço ao Fernando Teixeira, que regressa no dia de amanhã com mais uma curiosidade aqui nas matinés da rádio. Quanto à Casa do Barro, na Freguesia do Telhado, realiza-se a partir de hoje e até 22 de junho, na Casa do Barro, a iniciativa Fornada, na Freguesia do Telhado, Conselho de Fundão. É

telhado, mas também de toda a região. A atividade vai ter diferentes momentos. A primeira fase refere-se à produção de peças, com diversas atividades e técnicas, nomeadamente ateliês, roda, oleiro, potes, impressão 3D e engobes. De seguida terão lugar diversas oficinas técnicas, como bonsais, vidrados, raku, talhas e, por fim, procede-se à enforma e à cozedura das peças produzidas nas diversas ações desenvolvidas na Casa do Barro, no forno tradicional. Todo o programa pode ser consultado, precisamente através da Câmara Municipal. Nesta atividade vão ter como formadores Alberto Azevedo, Carlos Lima, o Vasco Baltazar, o José Miguel, Alexandre Silva, Catarina Serra e Ivo Santos. As inscrições podem ser feitas através do e-mail casadobarro.telhado@gmail.com. Nos dias 21 e 22 de junho irá decorrer o Mercado da Louça, com venda e mostra de louças e animação local. No dia 21 de junho terá lugar também o lançamento do livro de poesia Afar. Tudo na Casa do Barro, na freguesia do Telhado, no concelho do Fundão. Matinés da Rádio, até às 18 horas, aqui no FM da RCB, já a seguir, The Gift.

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se eu fosse um dia o teu olhar, com a Pedro Abrunhosa. Mais uma vez, muito boa tarde, onde e com quem quer que esteja, votos de uma fantástica tarde de quinta-feira com a RCB Rádio Cova da Beira. Dia da interculturalidade, já lhe demos conta disso, e precisamente no âmbito do programa que decorre na Covilhã, do CLD 5G e do CLAIM, a Santa Casa da Misericórdia e da Covilhã, hoje o dia da interculturalidade no agrupamento de escolas Frei Torpento na Covilhã. De resto, a dar-lhe nota de que no próximo dia 25 há um workshop, cozinha tradicional angolana e brasileira, na escola EB2 Espero da Covilhã, agrupamento de escolas Espero da Covilhã. Depois, no dia 26 de maio, o dia da interculturalidade no agrupamento de escolas Espero da Covilhã. Há uma mostra cultural depois, no dia 30, entre as 15 e as 20 horas, no Jardim do Lago, com apresentações artísticas, feira cultural, pratos típicos, mostra de artesanato. Vai ser assim, precisamente no próximo dia 30 de maio, esta mostra cultural no Jardim do Lago, na cidade da Covilhã. Daqui a pouco falamos-lhe então da Feira do Queijo, na Soalheira, Vila do Conselho do Fundão. Nesta tarde de quinta-feira, depois de Pedro Abrunhosa, é vez de Pedro Peres estar connosco.

0: Mas antes de lhe falarmos da Fora do Queijo na sua olheira, vamos ouvir falar de cereja. Para já é o tempo dela, não é? É precisamente agora que os cerejais estão repletos de pessoas para a apanha da cereja, a comercialização da cereja. É precisamente tempo dela, tempo da cereja. E a propósito da cereja, é o tema também dos conselhos da farmácia com a farmácia Vitória aqui na cidade do Fundão.
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0: Terça-feira, e os conselhos da farmácia Vitória aqui na RCV, mais uma vez, contando com a presença da doutora Catarina Elias. Hoje vamos ouvir falar de cereja, a fruta no topo da saúde. É uma fruta pequena no tamanho, mas dizem os especialistas que é gigante nos benefícios. Falamos então da cereja. Doutora Catarina, bom dia. O que é que, afinal, a cereja tem de especial?
2: A maioria das pessoas gosta da cereja pelo sabor, mas talvez não saiba tudo o que ela oferece para o nosso organismo e para o nosso bem-estar.
0: E o que é que torna então este fruto tão especial?
2: A cereja é rica em antioxidantes, vitaminas e minerais. Ela contém vitamina C, potássio, fibras e compostos naturais que ajudam a combater os radicais livres presentes nas células do nosso envelhecimento.
0: E quais são então os principais benefícios para a nossa saúde?
2: São vários. A cereja ajuda na redução da inflamação, é um excelente anti-inflamatório, melhora a recuperação muscular após exercícios físicos e pode até contribuir para uma melhor qualidade do sono, porque possui melatonina, responsável pelo descanso. Além disso, estudos indicam que o consumo regular de cereja pode ajudar na saúde do coração e no controle da pressão arterial.
0: Achei interessante, mencionou a recuperação muscular, mas como é que podem os atletas e as pessoas que praticam exercício físico beneficiar com a cereja?
2: É verdade. Através do sumo natural consegue-se reduzir as dores após os treinos intensos. Logo, recuperam mais rápido.
0: Ora, aí está uma boa aplicação. Mas outro aspecto que me pareceu interessante foi, doutora, referir o sono. Afinal, comer cereja pode realmente ajudar quem tem dificuldade para dormir, é isso?
2: Pode sim. Como a fruta possui melatonina natural, ela contribui para regular o ciclo do sono. Claro que não substitui qualquer tratamento médico quando necessário, mas pode ser um ótimo aliado dentro dos hábitos saudáveis.
0: Uhum. E qual é a melhor forma, então, de consumir a cereja?
2: A forma mais saudável é a fruta fresca, mas ela também pode ser consumida em sumos naturais, saladas, iogurtes e sobremesas leves. Só é importante evitar versões muito açucaradas, como algumas cerejas em caldas e compotas. Em resumo, ela é pequena, saborosa e cheia de benefícios. A cereja realmente merece espaço na nossa alimentação. E fica a dica, alimentação saudável também pode ser deliciosa.
0: Hoje falamos de cereja, doutora Catarina. Até para a semana.
2: Muito obrigada.
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0: Como vê, há muitos benefícios que a cereja nos traz. Para além, obviamente, de gostarmos, e a maioria das pessoas gosta das cerejas, há também ao nível da saúde esses benefícios que foram uma vez mais aqui sublinhados também hoje nesta rubrica Os Conselhos da Farmácia, com a Farmácia Vitória, que vão regressar precisamente aqui às matinais de rádio dentro de uma semana. A não se perder também sempre esta informação, que é muito importante para podermos, obviamente, saber. E em relação à Feira do Queijo, na Soalheira, vai decorrer precisamente a partir de amanhã até ao dia 24 de maio. É a 18ª edição, tem a organização do município do Fundão, da Junta de Freguesia da Soalheira e da Associação de Queijeiros da Soalheira. O certame vai ter diversos postos gastronómicos que irão expor os produtos de fabrico tradicional e, obviamente, também com esse queijo, o melhor queijo do mundo, 2024-2025. Para esta sexta-feira, o primeiro dia, para amanhã, a abertura da feira às 6h30, essencialmente com o grupo de cantares do Polo Sénior da Soalheira, depois o concerto de Afonso do Brás, é assim o primeiro dia. No sábado, dia 23, o espaço infantil com a fábrica do queijo, entre as 10 e as 17, às 14h30, Canto da Terra, e das 14 às 16, as bolinhas de queijo e feltragem de lã com a artesã Orlando Silva. Haverá teatro de rua também, a partir das 16 horas de sábado, a Rota da Pastorícia, arruada pelo grupo de percussão Os Chibatas, até à saída para o campo, com demonstração de feitura de queijo e de travia. Há um show cooking com a Escola Profissional do Fundão, a Tuna Académica e o concerto de Descendentes. Vai ser assim no segundo dia, no sábado. No domingo, há também o Espaço Infantil, a Fábrica do Queijo, Passeio do Burro, entre o meio-dia e as 17, e a Tuna da Academia Sénior, entre as 11 e as 14h30, vai atuar à tarde. É um encontro etnográfico com a participação do Rancho Folclórico de Miradaire, o Rancho Folclórico Os Esticadinhos de Cantanhede e o Rancho Folclórico da Soalheira. Vai ser assim, então, nestes dias 22, 23 e 24 de maio. Não vai, certamente, faltar muita animação na Vila da Soalheira, no Conselho do Fundão. Segue a música aqui na antena da RCB, obviamente até às 18. Muito boa tarde, boa quinta-feira.

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1: Já lhe falámos aqui da Feira do Queijo, na Vila da Soalheira. Também, este próximo fim de semana, outro lugar de queijo para boa, o Museu do Queijo, está de parabéns porque completa mais um ano de vida. Dar-lhe conta de que já no dia de amanhã, atenção, aí está o ciclismo com o oitavo Grande Prémio Internacional Beiras e Serra da Estrela, 22, 23 e 24 de maio, uma prova que vai unir 16 municípios e ambiciona a categoria UCI 2.0. A primeira etapa vai ligar Meda a Fornos de Algodres, depois na segunda etapa, no dia 23, Sabugal ao Fundão, afinal é na Avenida da Liberdade, aqui no Fundão, no dia 23, e no dia 24, a etapa rainha com a inclusão da icónica subida à Torre e a etapa Gouveia Guarda. Há muito ciclismo também neste fim de semana aqui na nossa região, com este oitavo Grande Prémio Internacional Beiras e a Serra da Estrela. Dar-lhe nota também de uma outra iniciativa que acontece a partir de amanhã, até 29, a sede do Agrupamento de Escolas do Teixoso vai receber aquela que é a 14ª edição da Ensinarte, criada para mostrar os projetos culturais desenvolvidos em contexto escolar à comunidade e para levar companhias de teatro profissional à escola. A mostra é pioneira na região desde a sua primeira edição, foi em 2011, apenas foi interrompida em ano de pandemia. Já acolheu espetáculos, todas as escolas da região, bem como escolas de outros municípios e até de Espanha. A partir de amanhã, então, essa mostra de teatro Ensinar-te no Teixoso, a não perder também em termos da região. Falamos-lhe de eventos que decorrem aqui no nosso território e daqui a pouco falo-lhe também de outras iniciativas como o Festivales, que em Valos do Rio vai animar o próximo dia 23. Estamos quase no fecho da segunda hora desta edição de hoje de Matinés da Rádio, mas o convite está formulado para estar connosco na terceira hora. Vai ver que vai valer a pena, porque há muita informação e muita música para si, como é habitual.

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0: Boa tarde, são 17 horas.
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3: Aos sábados, 11:13.

0: Bárbara Bandeira, convidada também das matinés da rádio Última Hora, nesta quinta-feira, 21 de maio de 2026. E agora é a altura de escutarmos o conselho Memo Move. É também uma rubrica diária aqui na antena da Rádio Cova da Beira, colaboração da RCB com o projeto Memo Move.
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2: O nosso tema desta semana sobre o AVC, hoje falamos de fatores de risco e de prevenção que são fundamentais para reduzir a probabilidade desta doença. Os principais fatores de risco incluem a tensão arterial elevada, que é o mais importante, a diabetes, o colesterol alto, o tabaco e o consumo excessivo de álcool. O sedentarismo, a obesidade, o stress e uma alimentação desequilibrada também são fatores importantes. Estes fatores podem danificar os vasos sanguíneos ao longo do tempo, aumentando assim o risco de AVC. Na vida real, isto significa que o AVC muitas vezes está ligado a hábitos diários. Mas a boa notícia é que muitos destes fatores podem ser controlados por nós. Pequenas mudanças fazem diferença. Reduzir o sal e as gorduras, aumentar o consumo de fruta e legumes, praticar exercício físico regularmente, fazer pausas para reduzir o stress e realizar exames médicos de rotina são excelentes aliados para a prevenção de AVCs. O AVC não acontece de um dia para o outro. É frequente o resultado de anos de hábitos acumulados. Por isso, não espere por amanhã. Pequenas escolhas saudáveis todos os dias ajudam a proteger o seu cérebro no futuro. Escolha saudável. E este é o conselho Memo Move de hoje.
1: No âmbito da formação que o Memo Move e os seus parceiros têm vindo a disponibilizar à população, vai realizar-se na próxima segunda-feira, dia 25, pelas 14h30, um workshop destinado sobretudo a cuidadores e cuja temática será viver e cuidar no Parkinson. A referida ação de sensibilização será dinamizada por um fisioterapeuta e um psicólogo, ambos colaboradores do Memo Move. A participação é gratuita e poderá fazer a sua inscrição através do número 961-811-120 ou nas nossas instalações, no piso 1,

0: do Centro Comercial Cidade Nova.
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2: Projeto MemoMove aqui na cidade do Fundão, com essa iniciativa também que acabamos de escutar, precisamente já na próxima semana. É sempre, obviamente, informações importantes que neste espaço também conseguimos escutar. Já não falta tudo para podermos falar da 11ª edição do Festivales em Valos do Rio.

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Mais uma vez, muito boa tarde, classificados. A música também em português a passar-se aqui nas matinés da rádio nesta edição de quinta-feira, 21 de maio de 2026. E se gosta de Brulhão, então olhe, fica também para colocar na sua agenda a 11ª edição do Festivales em Vales do Rio, a festa da tradição da folia e do Brulhão, precisamente com tasquinhas, artesanato, animação de rua, 23 de maio, a partir do meio-dia. Olha que vai valer a pena, porque a animação também não vai faltar nesta edição que precisamente a organização está com todo o cuidado a elaborar. Também lhe dou nota de que este próximo fim de semana há aniversário dos bombeiros voluntários do Fundão e no sábado há missa na Igreja Matriz às 7 da tarde com a benção das novas viaturas que marca o arranque das comemorações. Depois no domingo é o habitual programa das comemorações, conta com o tradicional desfile, a piada e remagem ao cemitério, com decorações, a tomada de posse do novo comandante e as intervenções oficiais. Um desfile motorizado no final da manhã antecede o almoço volante de aniversário. 99 anos, os bombeiros voluntários do Fundão fazerem parabéns, obviamente. Um abraço a todos os bombeiros do Fundão, a seus dirigentes, e são sempre muito, muito importantes estes soldados da paz. Mas os bombeiros já estão a pensar. É verdade que estão a comemorar 99 anos, mas já estão a pensar no centenário, que é precisamente para o ano, com essa obra emblemática que é o novo quartel, não é? Que estão precisamente a fazer tudo para que possa estar já em andamento essa obra, essa empreitada. Falámos em centenário, também não posso deixar de sublinhar, não é no próximo, mas é no outro fim de semana, no último, a Liga dos Combatentes, o núcleo da Covilhã, a Liga dos Combatentes está a comemorar 100 anos de existência e há um momento oficial, a sessão oficial destas comemorações acontece precisamente no dia 31, com essa homenagem junto ao Monumento dos Combatentes, ao Jardim Público. Há uma missa às 9 da manhã, seguida então desse momento, mas isso é para o outro fim de semana. Iremos falar-lhe também de uma iniciativa que acontece no próximo fim de semana. Covilhã dança ao ritmo da tradição com Siga a Roda, encontro para dançar. Sabe tudo daqui a instantes, aqui nas Matinés da Rádio.

0: agora está na hora de recuarmos no tempo, porque vamos saber quais foram alguns acontecimentos que marcaram este dia 21, mas em anos anteriores.
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3: 21 de maio de 2026, o Dia Mundial da Diversidade Cultural para o Diálogo e Desenvolvimento, Dia Internacional do Chá, Dia Nacional do Sapador Florestal, Dia Mundial da Conscientização sobre a Acessibilidade, celebrado na terceira quinta-feira de maio. A 21 de maio, mas em 1904, foi fundada a FIFA, a Federação Internacional de Futebol. Em 1964, foi fundada a Escuderia de Castelo Branco. Em 1998, foi inaugurada a Exposição Internacional de Lisboa, a Expo 98. Abriria ao público no dia seguinte. Em 2003, na Covilhã, realizou-se a primeira Feira de Emprego da Beira Interior, organizada pela Associação Académica da UBI, com participação de mais de 20 de expositores. Em 2004, foi inaugurada no edifício da Santa Casa da Misericórdia do Fundão uma delegação distrital da Rede Europeia Antipobreza de Portugal. São factos que fazem história neste dia 21 de maio.
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0: E depois das efemérides, dar-lhe conta da Cigarroda Encontro para Dançar. É uma iniciativa que se insere no folclorado, às jornadas de etnografia rural que visitam a cidade da Covilhã, concretamente o Giro do Rodrigo. É uma iniciativa organizada pela Casa do Povo do Paúl, começa às 17, promete transformar o espaço num grande círculo de encontro, música e movimento, aberto a todos os que gostam de dançar, descobrir e celebrar as tradições populares. Com uma programação pensada para unir diferentes linguagens e comunidades da dança, o Cigarroda propõe uma viagem entre a tradição portuguesa e as danças europeias, culminando num baile-concerto festivo e participativo. É co-organizado com a Associação Covilhanense Cisma, a cooperativa Trade Bowl, sediada em Lisboa, especializada em organizar bailes e danças tradicionais do mundo. Olha que vale a pena, a partir das 17 horas, mas depois vai pela noite dentro à folga à solta, celebrando a música e a dança num momento festivo e de participação. Ora, aí fica mais uma iniciativa. Uma outra iniciativa que lhe falo também já nos dias 23 e 24 é o Festival das Sopas, no concelho de Idenha a Nova, precisamente para a Praça Velha, que recebe esta iniciativa no Festival das Sopas. Tem também o encontro de acordeonistas que voltam a animar esta freguesia, para a Praça Velha, esta freguesia do concelho de Idenha a Nova. E no sábado também fica a saber que tem uma performance para ver na Moagem, 21h30, Andresa Soares, que protagoniza a performance Fulano, na Moagem, 21h30, coloque na sua agenda. Agora, voltamos à

Para trás ficou o Capitão Fausto e também Diogo Pissarra e Marisa Lix. E nós estamos a caminhar para o final desta edição de quinta-feira das matinés da rádio. Mas não quero ainda despedir-me, obviamente, sem lhe dar mais informação relativa, por exemplo, ao próximo dia 24, o Motoclube da Covilhã, que vai organizar o segundo passeio mototurístico solidário, os Lobos da Neve, com essa iniciativa no dia 24. É uma passeata descontraída e apta para todas as motas de estrada. É a iniciativa, então, que terá um almoço na sede do Motoclube da Covilhã, segundo passeio mototurístico solidário no domingo. Também no domingo, o Trail dos Descobrimentos em Belmonte, a aventura que vai marcar o ano que regressa a Belmonte, precisamente no dia 24 de maio. Como vê, a escolha é difícil porque há muitas iniciativas que vão decorrer na nossa região. Obviamente cabe-lhe a si escolher aquela onde quer participar. Mas participe nestes eventos porque vale a pena.

Está completa mais uma edição das matinés da rádio aqui na antena da RCV desta quinta-feira. Que prazer foi o nosso estar na sua companhia. Espero que tenha sido recíproco. Já sabe, matinés de rádio regressam amanhã aqui à RCV, logo a seguir às notícias das 3 da tarde. Não saia do seu lugar, primeiro porque há música para ouvir e é em português, depois às 6 da tarde as notícias, o Jornal da Tarde da Rádio Cova da Beira. Foi um gosto, um prazer ter estado consigo. Fique bem, muita saúde para si. Boa tarde.

0: Boa tarde, são 18 horas.
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0: Boa tarde. Cerca de 600 pessoas dos dois lados da fronteira marcaram presença no protesto que decorreu ontem no final da tarde na ponte internacional entre Portugal e Espanha, em Termas de Monfortinho, a exigir a construção do IC-31. Confraria do Queijo da Soalheira vai escrever o seu primeiro capítulo no próximo dia 21 de junho, com a entronização dos primeiros 25 confrades da Confraria do Queijo da Soalheira, que recebe a partir de amanhã e até domingo a 18ª edição da Feira do Queijo. E por falar em queijo, em Parabó, o Museu do Queijo está a comemorar o seu 15º aniversário. A data vai ser assinalada no domingo com um conjunto de iniciativas que começam já no fim de semana. A UBI tem a funcionar desde o início do ano um Centro Europe Direct e vai avançar com um estudo no sentido de avaliar a percepção dos cidadãos da Beira Interior sobre o funcionamento da União Europeia. A partir de amanhã e até ao próximo dia 29 de maio, Teixoso recebe mostra de teatro escolar. Alguns dos temas para ouvir em destaque no Jornal da Tarde, daqui a pouco, na RCP.
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0: Boa tarde. Cerca de 600 pessoas dos dois lados da fronteira marcaram presença no protesto que decorreu ontem, no final da tarde, na ponte internacional entre Portugal e Espanha, em Termas de Monfortinho, a exigir a construção do IC-31. Autarcas e populares apelaram aos governos dos dois países esta ligação rodoviária. Para a autarca de Idenha Nova, Elsa Gonçalves, a construção do IC-31, que vai ligar Monfortinho à A23, é uma oportunidade de desenvolvimento para todo o território reiano.
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6: Quando falamos da implementação do IC-31, estamos a desenhar uma oportunidade transformadora. Estamos a projetar a possibilidade de reescrever o posicionamento da nossa região no mapa. Não como uma periferia isolada, mas como o centro de um novo eixo ibérico. Deixem-me ser muito clara perante os governos de Lisboa e de Madrid. Nada do que aqui pedimos é excessivo ou um privilégio. Sabemos que nada nos será oferecido. Teremos de continuar a fazer o que sempre nos definiu, ou seja, lutar, acreditar e persistir. Hoje, nesta União Ibérica, demonstramos vivamente que esta causa ultrapassa com as políticas ou interesses individuais. O IC-31 é um projeto de futuro e o futuro constrói-se com coragem, com determinação e com a força da nossa voz unida.
0: Já o porta-voz da Aliança Territorial Europeia, Francisco Martim, defende o memorando de entendimento entre os governos de Portugal e Espanha, que defina prazos concretos para a execução de uma obra que já é reivindicada desde o século XX.
7: Esta autovia, esta união de Madrid com Lisboa, por el norte de Extremadura y por la Beira Baixa, se empezó a construir y a gestar en el siglo pasado. Llevamos 25 años con argumentos, con luchas, con reuniones. Bastan las palabras. Es el tiempo de las máquinas, de oírlas funcionar. Por lo tanto, ninguna excusa más para iniciar las obras. Queremos que la presidenta de la Junta y el primer ministro Luis Montenegro se reúnan en las próximas semanas para coordinar plazo, presupuesto y para hacer todas las tareas para que en la próxima cumbre ibérica se firme el convenio que permita la construcción del puente nuevo sobre el río Ebro.
0: Nesta manifestação a favor do IC31, também houve outra contra a construção desta via por se temer o impacto que esta estrada possa provocar no território. A Confraria do Queijo da Soalheira vai escrever o seu primeiro capítulo no próximo dia 21 de junho, criada no final do ano, com o objetivo de promover o queijo da Soalheira. A Confraria tem estado a preparar o arranque das atividades que serão na vila, com a apresentação e a benção dos trajes e a entronização dos primeiros 25 confrades.
8: Que vai ser feita na Soalheira, vão vir as outras confrarias e é nesse momento em que nós nos vamos dar a conhecer todos os confrades. Já temos neste momento os fados, já estão a vir, devem vir agora, já fizemos a apresentação em reuniões, já tivemos uma média de 4 a 5 reuniões, já temos neste momento uma página da internet que está a ser desenvolvida aqui pelo João também para demonstrar o que é a confraria, onde estão os estatutos, onde estão todos os produtores que nelas estão inseridos.
0: Ivan Rocha, o presidente da Assembleia Geral da Associação de Queijeiros da Soalheira, que cumpre assim um dos seus objetivos, criar uma confraria que promova o queijo da Soalheira em feiras, eventos e outros. Inovar para o setor da restauração é outro dos objetivos.
8: Também a confraria, juntamente com a associação, tem aqui um ponto que é muito importante, que é a palavra inovação. E isso tem que existir também no queijo da Soalheira. Temos que ver que agora já apareceu o queijo queimoso em frascos para restaurantes, já temos o queijo com orégão, já temos o queijo com alho e salsa, já temos o queijo com alegrim, já temos o queijo com malagueta. E tudo isso, juntamente com os dois movimentos, Confraria e Associação de Queijeiros, poder levar este conhecimento para que se possa expandir mais o produto, não para o mercado consumidor, mas mais para a parte da restauração, ou seja, dos restaurantes.
0: 21 de junho vai ser assim o primeiro dia da vida da Confraria do Queijo da Soalheira, com a entronização e a apresentação dos primeiros confrades e atividades da confraria.
8: Vai ser um dia bastante interessante, vai haver o cortejo, vai haver a bênção, digamos, dos nossos fatos de confrades. Portanto, é um dia bonito para a Vila da Soalheira, é um dia bonito para o Conselho do Fundão e é mais uma inovação, digamos, de apoio ao setor do queijo.
0: Ivan Rocha falava no debate promovido pela RCB no passado fim de semana no programa Flagrante Direto sobre a fileira do queijo no Conselho do Fundão. O queijo da Soalheira ganha assim um novo embaixador, a confraria, que vai nascer a 21 de junho com a apresentação na Soalheira num dia que será de festa. Amanhã também haverá festa na Soalheira, é a Feira do Queijo, que abre portas no final do dia, até ao próximo domingo, para promover não só o queijo, mas também a tradição e a entidade local. São cerca de 40 os expositores que vão marcar presença no certame, que este ano cumpre a sua 18ª edição e que, segundo o presidente da Junta de Freguesia, é já uma aposta ganha.
9: E uma aposta a ganha quando nós temos mais procura do que oferta. Nós este ano recusámos inscrições, queijarias não recusámos, obviamente não podemos recusar inscrições de queijarias, porque é o principal motivo da festa. Nós recusámos inscrições, até de vários sítios do país, por termos falta de espaço já na tenda que temos para eles. Ou seja, isto é, digamos que o primeiro sinal de uma aposta a ganha. E depois também temos vindo em crescendo com a quantidade de pessoas que nos procuram. Este ano estava mais direcionado a excursões para a Feira da Cereja. Eu este ano já vou em 3 ou 4 excursões que vão estar no domingo e no sábado na Soalheira para irem à Feira do Queijo. Ou seja, começa a haver no circuito nacional um interesse pela Feira do Queijo da Soalheira.
0: Afonso do Brás, na sexta-feira à noite, e Descendentes no sábado, são os cabeças de cartaz do

0: A notícia foi avançada em entrevista à RCB pelo vice-reitor responsável pelas áreas da internacionalização e comunicação institucional. Bruno Ferreira da Costa refere que a instalação deste centro, que vai funcionar nos próximos 5 anos, resulta de uma candidatura aprovada no segundo semestre do ano passado que permite à UBI ter a funcionar um dos 13 centros Europe Direct que estão espalhados pelo país. Apesar das atividades só terem arrancado formalmente em março, o balanço é muito positivo, pretendendo esta estrutura criar agora uma maior aproximação à região e à União Europeia.
1: E aproximar de um ponto de vista mais transversal, ou seja, não estamos a falar apenas na ida, por exemplo, a escolas ou instituições de ensino, falar sobre a Europa, falar sobre os programas comunitários, falar sobre a história da União Europeia, estamos a falar de um modo mais amplo, com a sociedade civil, com associações locais, com os meios de comunicação social, com as autarquias. Portanto, neste momento, a avaliação tem sido bastante positiva, não só no número de solicitações que temos recebido por parte de instituições políticas, sociais, educativas para realizar sessões de esclarecimento ou de apresentação da União Europeia.
0: Com o intuito de definir as linhas orientadoras da ação para os próximos 5 anos, o Centro vai avançar com um estudo na zona da Beira Interior, com o intuito de percepcionar o conhecimento que existe sobre a União Europeia por parte de cidadãos e instituições.
1: O Centro irá avançar a curto e médio prazo com um grande estudo na região sobre o conhecimento, a percepção que os indivíduos têm sobre questões europeias, e isso permitirá, nos próximos anos, o Centro tem a duração de 5 anos, o projeto aprovado, permitirá nos próximos anos também adequar uma parte das atividades precisamente aos resultados desse conhecimento. E aqui ainda iremos trabalhar de um modo muito evidente com a imprensa para garantir que a Europa chega aos cidadãos através destas vias. Porque, claro, é percepcionado que um público evidente, preferencial, está presente nas escolas ou nas instituições de ensino, na universidade, nos institutos politécnicos. No entanto, chegar à comunidade é através desta via.
0: Criar uma maior ligação entre os cidadãos e as instituições com os programas de apoio e as medidas implementadas pela União Europeia é outro dos objetivos do Centro Europe Direct funcionar desde o início do ano na Universidade da Beira Interior. A partir de amanhã e até ao próximo dia 29 de maio, o Agrupamento de Escolas do Teixoso vai receber a 14ª edição da Mostra de Teatro Escolar. O Ensinarte é uma organização da Associação de Teatro e Outras Artes e tem como principal objetivo mostrar à comunidade os projetos culturais desenvolvidos em contexto escolar. Em comunicado à ASTA, refere que esta mostra, pioneira na região, apenas foi interrompida em antepandemia e que já acolheu espetáculos de todas as escolas da região, bem como de estabelecimentos de ensino de outros municípios e até de Espanha. A edição deste ano volta a cruzar espetáculos para todos os níveis de ensino e abrir-se à comunidade para que se sinta parte integrante da escola. A associação sublinha que este é um dos mais bem-sucedidos projetos de serviço educativo da ASTA. Vai começar amanhã e prolongar-se até 29 de maio no Teixoso. No próximo sábado, Valles do Rio recebe a 11ª edição do Festivales, a Festa da Tradição, da Folia e do Brulhão. Regressa àquela aldeia do Conselho da Covilhã, numa iniciativa que pretende celebrar a cultura popular e os sabores tradicionais. O grande destaque vai ser o emblemático Brulhão, iguaria típica que dá identidade e sabor ao evento, atraindo sempre milhares de visitantes de vários pontos do país e da região. Tasquinhas com sabores tradicionais, uma mostra de artesanato local, animação de rua e música são outra das atividades que fazem parte desta iniciativa. De acordo com a organização, mais do que um festival, o Festivales é uma viagem às tradições e aos costumes da região. É no próximo sábado, durante todo o dia, a 11ª edição deste festival. A partir de amanhã e até domingo, a região está a receber o 8º Grande Prémio Internacional Beiras e Serra da Estrela. Ao longo de 3 dias, o Pelotão Internacional vai percorrer

0: 550 quilómetros, atravessando 16 municípios. A primeira etapa corre-se amanhã entre Meda e Fornos de Algodres, num total de 192,8 quilómetros, e a segunda etapa será no sábado e vai unir Sabugal ao Fundão, passando por Sortelha, Belmonte, Penamacor, Castelo Novo e Alpedrinha. Afinal, vai ser a chegada à Avenida da Liberdade. Por esse motivo, no próximo sábado vai ser proibido estacionar na Avenida da Liberdade entre a Travessa das Oliveiras e a Rua 5 de Outubro. O trânsito vai estar condicionado na Avenida durante a manhã de sábado, entre as 8 e as 14, e totalmente encerrado no sábado à tarde, entre as 14 e as 18 horas. 18 com 18 minutos, ponto final neste jornal, continuação de uma ótima quinta-feira.
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2: O Grande Prémio Internacional Beiras e Serra da Estrela regressa às estradas da região nos dias 22, 23 e 24 de maio. Durante três dias, o pelotão internacional percorre aquela que é, para muitos, o território mais bonito de Portugal. A primeira etapa liga Meda a Fornos de Algodres, passando por Trancoso, Figueira de Castelo Rodrigo, Almeida, Pinhel e Celerico da Beira. A etapa inclui prémios de montanha em Val de Afonsinho e Castelo Rodrigo e metas volantes em Pinhel e Celerico da Beira. Na segunda etapa, o pelotão parte do Sabugal em direção ao Fundão, com passagem para Belmonte e Penamacor. O dia contará com o prémio de montanha em Castelo Novo e Alpedrinha e metas volantes na Orca e em Alcaide. A terceira e decisiva etapa sai de Gouveia e termina na Guarda, onde serão consagrados os vencedores desta edição. Pelo caminho, os atletas passam por Manteigas, Covilhã, Penhas da Saúde, Torra e Ceia. Haverá metas volantes na Covilhã e em Maçainhas e prémios de montanha em Folgozinho e na subida ao ponto mais alto de Portugal continental. 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O Grande Prémio Internacional Beiras e Serra da Estrela é uma organização da Associação de Municípios da Cova da Beira e da Enerária, em parceria com os municípios associados, com o apoio do Interreg e do Visit Portugal.
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0: Boa tarde, são 19 horas.
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6: Fiquem connosco, caros ouvintes. Até à despedida.
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9: Então contei lá, como é que foi esse vosso sábado? Leram as fitas na missa antes? Contem-me tudo.
10: Eu guardei todas para ler durante a missa.
11: A sério? Eu por acaso li no dia anterior, quando estava a organizá-las na pasta.
10: Okay.
9: Eu acho que fiz super batote. Eu fui lendo à medida que me foram dando.
10: Isso não perde o significado, Margarida.
9: Não perde, não, porque eu depois voltei a reler na missa e foi as emoções todas.
11: Mas não é a mesma coisa.
10: Mas já tinhas o spoiler todo.
11: É verdade.
9: Eu não consegui aguentar. Tenho que admitir.
11: Eu por acaso não tinha esse impulso, porque.
10: Eu para não
11: sabia...
10: ter, escondia.
11: Exato. Ah, sério? Eu não cheguei
10: eu
11: a isso.
10: Está tudo numa caixa de sapatos. Escondido para não ter esse
11: para tornar o momento depois mais especial.
10: Exato.
9: Mas imaginem, quando estavam a colar na capa, tiveram que ler alguma coisa.
11: Sim, eu foi aí que as li. Mas, não guardei para a missa.
10: É
11: porque
10: frase...
11: na missa é muita coisa a acontecer.
9: Não vais colar na capa vendado, não é?
10: Não, portanto, leio a primeira frase, mas.
11: Vês umas palavras.
10: Sim, tento não ler tudo.
9: Eu, na realidade, até me esqueci de dizer a algumas pessoas que tinham que deixar aquele espaço em cima. Então,
11: eu também.
9: Há partes de texto que eu nunca mais vou conseguir ler, porque aquilo agora está colado. Perdeu-se, por isso é que é bom ler uma primeira vez antes, estão a ver? Eu tenho razão, vá, vamos fechar este tópico.
11: Agora é que tive mesmo consciência que estamos mesmo a acabar o curso. Que estranho.
9: É aquele cair de ficha. Eu ameaço que só me caiu no sábado, não é?
11: É isso.
9: A ficha. Eu andava na semana anterior a escrever fitas, a entregar fitas e não sei o que, mas ainda não me tinha.
11: Apesar de ainda não termos mesmo acabado, parece que.
10: Sim, para mim é só mesmo quando sair. Um ou em setembro, quando
9: Virmos a casa vazia.
10: Quando virmos a casa vazia.
11: Ah, sim. Pois é, que vocês vivem juntos.
9: Isso é verdade.
11: Quando nossos ouvintes sabem que vocês vivem juntos. Acho que é um exclusivo.
10: Acho que não.
9: Acho que por acaso nunca tínhamos dito isso.
10: Vivemos juntos e vai estar a casa vazia.
11: Ui, isso vai ser. Vai custar.
10: Acho que vai ser o choque.
9: Sim, eu acho que aí vai ser
10: e
9: mesmo.
10: E aos domingos não vir, acho que também pode ser um fator que vai...
11: Bom, temos de aproveitar este mês que nos resta.
9: Sim. Nem é bem um mês, é menos de um mês.
11: Sim. Dramático.
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11: O convidado desta semana iniciou o percurso de dança no ATL da Mãe e seguiu estudos na Escola de Dança do Conservatório Nacional, em Lisboa.
12: Fundou a companhia de dança Kaiser Ballet em setembro de 2014, assumindo o cargo de diretor artístico e coreógrafo.
10: Ricardo Runa, obrigado por estar connosco na Rádio da Universidade.
13: Obrigado, é um prazer estar aqui convosco e partilhar um bocadinho do meu trabalho, da minha carreira e daquilo que nós estamos a fazer neste momento.
10: Criar hoje é um ato artístico ou um ato de resistência?
13: É uma pergunta interessante e acho que é os dois. É um ato artístico e de resistência, acima de tudo na minha visão de resiliência, porque é no interior que eu decido criar. Com todas as dificuldades que estão inerentes ao criar no interior, não é? Porque não temos o acesso que se tem aos críticos, que se tem a inúmeras coisas importantes para as criações e para desenvolvermos o nosso trabalho. Aqui não temos esse acesso e, portanto, acho que é um ato de resiliência acima de tudo, de resistência, porque temos de ser, sem dúvida, resistentes para sobreviver, digamos assim, àquilo que é a dificuldade de criar e ter uma companhia no interior. E, acima de tudo, artístico, porque é a arte que nos move e é isso que faz com que o nosso trabalho tenha sentido e que chegue a tantas pessoas e que, sem dúvida, possa fazer as pessoas sentir alguma coisa quando veem os nossos espetáculos.
11: E o que a dança lhe ensinou antes mesmo de perceber o que queria fazer dela a vida?
13: Ensinou-me que posso ser vulnerável, que posso expor aquilo que eu sinto sem ter que falar. Ensinou-me que o meu movimento, o movimento dos meus bailarinos, diz mais do que muitas palavras. E na verdade, a capacidade de sermos vulneráveis quando nos entregamos a uma criação, de expormos essa vulnerabilidade ao público, acho que torna os artistas, neste caso os bailarinos, artistas mais completos, porque sem dúvida têm o público à sua frente, expõem as suas emoções num todo e através do movimento comunicam. E na verdade é uma comunicação ancestral, não é? Que reporta ali à pré-história, onde já existiam rituais de dança e onde se comunicava através do movimento. E portanto a dança acho que é algo muito importante para o ser humano no desenvolvimento, na comunicação e claro, e tem acompanhado a contemporaneidade, digamos assim, dos dias de hoje.
12: Sente que crescer fora dos grandes centros foi um obstáculo ou sente que foi isso que definiu o seu caminho?
13: Eu sinto que crescer fora dos grandes centros nos dá uma visão muito maior daquilo que é o nosso país. Porque muitas das vezes as pessoas estão em Lisboa e no Porto e não conhecem outra coisa do país. Pensam que o país é só Lisboa ou Porto. Não. O nosso país é belíssimo. E eu acho que nós estarmos no interior faz com que queiramos procurar também mais sair e conhecer um pouco mais do país. E, portanto, nós acabamos por conhecer Lisboa, Porto e tudo o resto, não é? Que as pessoas em Lisboa acham que não sentem essa necessidade porque acham que tudo é de Lisboa, Porto. As pessoas acham que tudo está ali, tudo se passa ali. E, portanto, isso dá-nos uma abrangência muito maior e creio que não trocaria de todo a qualidade de vida que podemos ter aqui e as experiências que viver no interior tem, ou conhecermos o vizinho do lado, ou a atenção com determinadas coisas, não é? Não somos apenas máquinas, somos pessoas e olhamos mais uns para os outros com mais carinho, talvez com mais afeto, do que nos grandes centros, onde as pessoas acabam por, na azáfama do dia-a-dia, esquecerem-se um pouco de tudo o resto que está à volta. E isso faz com que se esqueçam de viver mais em sociedade, digamos assim, e olhar mais para cada um deles. E, portanto, a partilha da sociedade acho que é muito mais genuína no interior do que num grande centro.
10: E faz sentido falar de descentralização cultural em Portugal?
13: Sem dúvida. Eu posso dizer que muitas das vezes eu vou a Lisboa ver espetáculos onde estão 60 pessoas na sala. Eu aqui na Covilhã, de dança. Eu aqui na Covilhã temos espetáculos de dança com 300 pessoas na sala. Ou seja, significa que a descentralização funciona. É um trabalho que tem que ser feito, tem que haver uma aposta dos municípios nesse sentido, mas funciona. Isto para não ir muito longe, mas no estrangeiro, por exemplo, na Holanda, um país bastante desenvolvido a nível cultural, estive lá recentemente e fiquei super espantado porque fui ver um espetáculo absolutamente esgotado de dança, de uma grande companhia de dança, mas o público era muito jovem, havia público muito jovem e eu fiquei, isto é incrível. E porquê? Porque é que isto acontece? Porque desde jovens são estimulados para isso. Portanto, é esse trabalho que nós temos feito aqui no interior, na Covilhã, é desde jovens trazermos a comunidade escolar ao teatro e queremos fazê-lo ainda mais, com mais regularidade, não ser uma coisa pontual, mas regular. Quem diz a comunidade escolar, primeiro, segundo, terceiro ciclo secundário, isto também é a comunidade universitária, porque nós temos aqui a universidade, onde estamos aqui neste momento a conversar, onde tem cerca de 10 mil alunos, a UBI, e ainda não tem expressão no público do teatro. Portanto, isso é uma realidade que nós queremos mudar. Por exemplo, ainda agora nós, no último espetáculo, tivemos lá 90 alunos de moda. E queremos continuar a trazer mais cursos, dar a conhecer, porque muitas das vezes até desconhecem o trabalho que desenvolvemos ou que a arte proporciona na cidade. E por isso trazer os jovens, trazer a comunidade académica, universitária também ao teatro é um desafio que nos propomos, que eu me propus, e vai ser o público da manhã, é esse público, portanto é por aí que nós temos que ir.
11: E a companhia Kaiser Ballet, que criou, também nasce com esta missão de descentralizar, sendo que já,

0: muito bom. Quero sempre, como é óbvio, continuar a dinamizar e fazer crescer, mas sinto que o nosso trabalho está a chegar às pessoas. As pessoas valorizam o nosso trabalho, gostam de viver os nossos espetáculos. A marca que nós estamos a deixar na comunidade é muito importante, porque também é internacionalização, porque nós temos a grande parte dos nossos bailarinos vêm de todo o mundo, ou seja, eles acabam por arrendar casas na Covilhã, eles consomem na Covilhã, ou seja, é toda uma indústria também financeira também que o Kaiser traz para a cidade, ou seja, internacionaliza a cidade, traz pessoas de fora com outras culturas, outras vivências que partilham também com os jovens universitários, não é? Porque acabam por criar relações de amizades. Nós temos muitos alunos da universidade, amigos dos nossos bailarinos que vão ver o espetáculo já, que acompanham, gostam de acompanhar. Ou seja, é muito importante haver essa ligação da companhia com a comunidade. Isso tem sido feito também com projetos de dança inclusiva que temos, onde trabalhamos semanalmente com crianças com necessidades educativas especiais de várias escolas do concelho, que se deslocam até ao nosso estúdio. E, portanto, é muito importante o trabalho que estamos a desenvolver com a comunidade, para a comunidade, e, claro, também para os bailarinos, para os artistas, porque estão a trabalhar com coreógrafos de grande renome internacional. Ou seja, não é só ter uma companhia de dança na cidade, é ter uma companhia de dança que está a ter estreias nacionais, que não estão a acontecer nem em Lisboa nem no Porto, estão a acontecer na Covilhã. E, portanto, essa é a verdadeira descentralização. Trazer trabalho de grande qualidade, onde não era suposto ele ser apresentado inicialmente. Portanto, é importante que os municípios, não só da Covilhã, mas da região, olhem para a Kaiser Ballet como uma estrutura de grande qualidade que aporta espetáculos que não seriam maioritariamente vistos nesta região. E, portanto, é preciso abraçar este projeto e é preciso incentivar mais a nível financeiro também, claro.
1: E as suas referências mudaram ao longo do tempo ou há raízes que permanecem intactas?
0: Como é óbvio, nós vamos, ao longo dos anos, ganhando, vendo novas coisas, conhecendo novos criadores. Eu estou sempre, como é óbvio, é um trabalho de pesquisa constante, não é? Enquanto diretor artístico, também como coreógrafo, procuro manter-me atualizado, conhecer novos criadores. Como é óbvio, tenho aquelas referências já dos meus tempos de escola, que continuam a ser referências, porque o seu trabalho continua a ser muito relevante no panorama da dança. E depois vão sempre surgindo coreógrafos emergentes que têm trabalhos muito interessantes e que me fazem, como é óbvio, manter-me atualizado e procurar novos caminhos.
2: E o reconhecimento valida o caminho ou é apenas um detalhe?
0: Não, o reconhecimento valida o caminho e é importante. É importante, sem dúvida, as pessoas reconhecerem o trabalho, perceberem, o impacto do mesmo. E eu acho que as pessoas têm que ser reconhecidas quando trabalham, sejam os artistas, sejam as estruturas, seja quem for e em que área for, as pessoas têm que ser reconhecidas pelo seu trabalho, pelo seu talento, pelo seu mérito, acima de tudo. E portanto, o reconhecimento é fundamental.
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4: Estamos hoje à conversa com o coreógrafo e diretor artístico Ricardo Runa e regressamos com as nossas perguntas rápidas. O objetivo é responder o mais rápido possível. Então, criar uma peça absolutamente livre, mas sem financiamento, ou ter todos os meios, mas com limitações criativas?
0: Fica bloqueado. Não, criar livremente.
1: Um convite para um grande palco internacional ou continuar a construir público na Covilhã?
0: Continuar a construir público na Covilhã.
2: Uma dança com a Joana Marques ou com a Ana Galvão?
0: Joana Marques devia ser interessante.
4: Muito bem, desafio superado. Ora, depois de uma estreia, pesa mais a reação do público ou a vossa própria avaliação de quem está no palco, quem está no fundo no projeto todo?
0: A minha própria avaliação. Muitas das vezes coincide, às vezes o público gostou mais, na verdade, do que eu.

0: Eu sou sempre
1: Pois.
0: mais crítico. Sou sempre mais crítico, encontro mais os erros ou aquilo que correu menos bem, mas muitas das vezes também fico muito satisfeito. Aliás, quase sempre fico muito satisfeito com o trabalho apresentado.
1: E com um público habituado mais pelo consumo rápido, como é que a dança sobrevive a isso?
0: Um meio termo, portanto, temos que dar ao público coisas que o público quer ver, que se sente conectado e mostrar ao mesmo tempo também coisas diferentes e chocar ali um bocadinho, mas nem 8 nem 80, como eu costumo dizer. Não podemos ser só experimentalistas, como não podemos ser comerciais. Pronto, tem que haver um meio termo.
2: O financiamento às artes continua a ser um tema sensível em Portugal. Como é que acha que se pode solucionar esta problemática?
0: Financiamento às artes, como é que se pode mudar? Havia muita coisa por dizer, na verdade. Isto acho que seriam 2 horas de programa. Porque o financiamento às artes não é justo em Portugal. E tenho mesmo muito para falar sobre isto. Não teremos agora tempo para poder aprofundar o tema, mas não é justo, porque não é através do mérito. O financiamento é pequeno, é curto, em relação ao orçamento de Estado, não é? O mínimo seria exigido, seria 1%, no mínimo, que não é nada, para a cultura, e haver uma distribuição justa, pelo trabalho desempenhado e não em concursos que são tudo menos justos e transparentes, na
1: E
0: verdade.
1: tem algum recado para o Sr. Primeiro-Ministro?
0: Não, não tem a ver para o Primeiro-Ministro, porque não é o Primeiro-Ministro que faz a tutela destes órgãos, nem o Ministro da Cultura, a Ministra da Cultura neste caso, mas é para as instituições que de facto atribuem esses apoios, têm que olhar para a realidade e não para o que se escreve nos papéis, têm que conhecer a realidade que não conhecem.
2: E como é que é dirigir um bailarino sem apagar a individualidade dele? Sem cruzar esse limite?
0: Certo. Eu, enquanto coreógrafo, trabalho com os meus intérpretes. Ou seja, eu muitas das vezes, quase sempre, crio para os bailarinos. Ou seja, eu crio para as qualidades que aquele bailarino específico tem, ok? Sendo que há repertório que já é previamente concebido, onde eles têm que desempenhar exatamente daquela maneira. Mas eu gosto sempre de ter um cunho pessoal do bailarino, porque acho isso muito importante.
1: E está a chegar um novo espetáculo da Kaiser. O que é que vem aí? Mais uma revolução?
0: A peça que vamos apresentar chama-se Society e é, na verdade, aqui uma brincadeira com o nome Society em inglês, sociedade, e com um bocadinho com o português, que é so tu, si, só te vês a ti. Ou seja, significa que é uma jornada de solidão na sociedade dos dias de hoje, onde cada um apenas olha para si e pouco se olha para a comunidade. E, portanto, a peça é um bocado sobre isso, sobre quebrar essas barreiras de olharmos para nós e juntarmos, unirmos. E é uma peça, sem dúvida, que no, nós já fizemos o ano passado, estreou o ano passado, na temporada passada, e estamos agora a fazer um restaging da peça, uma reposição, peço desculpa pelo termo, uma reposição da peça, e senti que era importante repô-la porque o tema continua a ser importante cada vez mais. Cada vez mais temos que quebrar essa ideia de olharmos para nós, da selfie, do amor próprio, que é demasiado amor próprio, e ter um bocadinho mais amor e compaixão pelo grupo, pela sociedade.
2: E é para quando?
0: É dia 11 de junho, no Teatro Municipal
2: Muito
0: da
2: bem,
0: Covilhã, pelas 21h30. Estão todos
2: fica a
0: convidados.
2: recomendação.
0: É uma peça intensa e tenho a certeza que pelo menos sairão surpreendidos, eu acho.
2: Muito bem. Então aí não precisa de três bailarinos, tem aqui três à sua frente.
1: Eu ia
2: Claro
1: já.
2: que sim,
1: Brincar não, sou um
0: claro
1: pé
0: que
1: de
0: sim,
1: chumbo.
0: claro que sim. Estão convidados
2: Vamos
0: a
2: fazer uma
0: jantar.
2: participação especial.
1: Sim.
0: Claro que sim.
1: Muito bem, fechamos com o nosso CCC, o cartão de cidadão do convidado. Diga-nos, um livro favorito?
0: Montalto, Café Montalto.
3: Um filme marcante?
0: Armageddon.
2: E música do momento?
0: Max Richter.
1: Um espetáculo inesquecível?
0: Cacti, Alexander Ekman.
2: E dos da Kaiser?
0: Dolls.
2: Muito bem.
3: E por fim, um sonho por cumprir?
0: Talvez que a minha companhia um dia seja uma referência no mundo. Talvez. É um grande sonho.
2: Muito bem, esperemos que sim.
3: Sim.
2: Obrigada.
3: Obrigada.
1: Muito obrigado.
0: Muito obrigado.
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2: E vamos às notícias da semana com Liliana Cassapo.
5: A emoção marcou a benção das pastas dos finalistas da UBI. A Universidade da Beira Interior recebeu o Prémio RUM na gala dos 80 anos do Jornal do Fundão. Foi a grande festa dos finalistas da UBI. A benção das pastas juntou centenas de alunos no complexo desportivo. A Gabriela Barros testemunhou a emoção das famílias.
6: Que fique este dia e todos os outros que aqui viveram gravados para sempre.
7: Uma celebração de olhos postos no que está para vir.
6: E por isso, finalistas, pastas ao ar, só sabor.
7: Foi por eles e para eles.
6: O nosso grito académico para expressar a alegria do que hoje aqui estamos a viver.
7: Os finalistas da UBI estão a despedir-se de um ciclo.
6: E para a UBI não vai nada, nada, nada?
8: Tudo!
6: E para a UBI não vai nada, nada, nada?
8: Tudo!
6: E para os finalistas não vai nada, nada, nada?
8: Tudo!
7: Perante cerca de 1000 estudantes, o bispo da Diocese da Guarda, José Miguel Pereira, abriu a cerimónia com uma mensagem sobre o futuro.
9: Espero que a Universidade vos tenha dado isto. Que a Universidade vos tenha enraizado nesta certeza de que aquilo que já sabemos não nos permite concluir definitivamente e muito menos excluir aquilo que ainda está por vir.
7: Também João Nunes, presidente da Associação Académica da UBI, falou do caminho feito pelos estudantes.
10: Ontem eram caloiros, hoje são finalistas e amanhã serão aquilo que decidirem ser. O mundo aguarda-vos. O mundo precisa de pessoas preparadas, mas também sensíveis. Que precisa de quem saiba pensar, mas também de quem saiba executar.
7: Do lado dos finalistas, o significado deste dia conta-se noutras palavras. Para Maria Anastácio e Mariana Silva, a cerimónia representa o fim de uma etapa importante.
11: Sinto-me bem, sinto que é um momento simbólico do fim deste ciclo da minha vida. Estou com os meus amigos, com a minha família. É bom, é bom.
12: Foi triste, é o que é, acabar uma cena é sempre mal, mas pronto, também é sinal de conquista e tudo mais, por isso já, foi muito bom.
7: Já José Leiria resume assim amanhã.
13: Foi emocionante, festa, muitas fotos e agora beber uns copos, também é preciso, de vez em quando.
7: Depois da cerimónia não dá para fugir à pergunta a que muitos ainda não sabem responder.
11: Mestrado? Provavelmente para adiar a entrada no mercado de trabalho, mas também um bocadinho mais preparação para ele mesmo, não é?
12: Vamos focar no que eu realmente gosto, pronto. A vida não é assim tão comprida para nós estarmos a ir pelo seguro, vamos pelo que estamos e é o que é.
7: A bênção de finalistas assinalou o fim de um percurso académico e o início de outro caminho ainda por escrever.
10: 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Bem-aja.
5: A Universidade da Beira Interior foi distinguida pelo Prémio RUM, entregue na gala dos 80 anos do Jornal do Fundão. A distinção reconhece o impacto da academia no desenvolvimento da região, bem como o contributo nas áreas da investigação, inovação e ensino. A reitora Ana Paula Duarte recebeu o prémio e destacou o papel da UBI enquanto motor de desenvolvimento, coesão e esperança para o interior do país. A União dos Sindicatos de Castelo Branco vai juntar-se à manifestação ibérica pelo IC31. Vai ser na próxima quarta-feira, na Ponte Internacional de Monfortinho. A iniciativa é da Aliança Territorial Europeia, que exige a construção imediata do itinerário complementar em perfil de autoestrada. A Unidade Local de Saúde da Tova da Beira promoveu rastreiros e ações de sensibilização para assinalar o Dia Mundial da Hipertensão. A iniciativa teve como objetivo alertar a população para a importância da prevenção e do acompanhamento regular da pressão arterial. 5 alunas da Escola Tampos Melo estão entre as finalistas do Prémio Arte para Estudantes. O concurso destina trabalhos artísticos desenvolvidos por jovens talentos e reconhece a criatividade e inovação dos participantes.

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1: Por uma noite, os futuros médicos trocaram os apontamentos pelo palco. O diagnóstico, música, humor, criatividade e muito talento no Meds Got Talent. A reportagem é de Liliana Kassab.
2: O estetoscópio deu lugar ao microfone e as batas brancas transformaram-se em trajes de gala.
3: Nesta grande festa onde há alegria, gargalhadas e talento à portuguesa.
2: Bem-vindos a sobre os holofotes do Meds Got Talent, Antina fez uma pausa para dar um espetáculo vibrante, onde o talento e a criatividade foram os grandes protagonistas.
4: O maior objetivo é também mostrar um bocadinho à comunidade estudantil do talento que esta faculdade tem e que não somos só marrões. E as pessoas são muito, muito mais do que só estudo e são muito, muito mais do que notas e têm hobbies e talento.
2: É um objetivo que vai muito além do entretenimento.
5: Já vou ter consigo para irmos dançar um vira.
2: Mariana Pinheiro, da organização, explica-te tudo isto e exige meses de preparação.
4: O que tem muitas partes e temos teatro para apresentações, temos a parte de convidar as pessoas para atuações, temos a parte de coordenar as atuações em palco, temos a parte de fazer os prémios para todas as atuações, alinhamentos e espetáculos e como é que vamos fazer aquela transição e como é que vamos fazer aquela.
2: No palco, o nervosismo rapidamente deu lugar ao entusiasmo. Entre os vários momentos da noite, um trio composto por voz, guitarra e taxa destatou.

0: Rita Martins te assistia na primeira fila, não estando eu a admiração pela qualidade técnica e emocional do grupo.
1: Eles cantavam muito bem, eu acho que demonstrou o empenho em que eles estão a conjugar os três pessoas com as suas qualidades distintas e ficaram todos em uníssono, acho que ficou bastante bonito.
0: Ainda antes de se conhecerem os resultados finais, o jurado Teatro Ramos já apontava esta atuação como um dos pontos altos da noite.
2: Principalmente a primeira atuação foi excelente mesmo. Foi incrível, foi mesmo muito fácil de avaliar porque foi lindo mesmo. Eu ver alguém a fechar os olhos faz logo com que eu me conecte mais facilmente com o que está a acontecer e com a voz. Quando uma pessoa está em palco e deixa um bocado do seu mundo interior sair e confiar que o público vai entrar, eu gosto de sentir que há algo sensível a acontecer.
0: Da música ao humor, houve espaço para diferentes formas de expressão artística, no ambiente onde o espírito académico se misturou com o convívio.
3: 10 segundos para o ambiente funcionar. Pronto, mate, foi assim que tu descobriste que não, o micro-ondas não se estragou sozinho, não foi por...
0: Para Rita Martins, este tipo de iniciativas permite aos estudantes desligarem-se da pressão académica.
1: Passamos efetivamente muitas horas fechados a estudar. Isto acaba por ser um bocadinho diversificador, expandir um bocadinho os horizontes, mas também conhecer novas facetas dos nossos colegas e acaba por ser um motivo de encontro.
0: Mais do que uma competição, o Method of Talent tornou-se um espaço de partilha entre estudantes de diferentes anos e grupos. Mariana Pinheiro acredita que o evento ajuda a aproximar a comunidade académica.
4: Estamos todos no mesmo barco, todos temos os mesmos problemas e todos conseguimos ser criativos de uma maneira ou de outra.
0: E no final da noite, o já tão falado trio musical acabaria por conquistar o concurso.
5: É um prazer fazer música com amigos e se pudermos partilhar isso com as pessoas, acho que é uma grande honra. E é isso, obrigada.
0: Entre aplausos, gargalhadas e luzes de palco, o Method of Talent voltou a provar que, mesmo num tour exigente, há sempre espaço para a criatividade, arte e comunidade. O futuro passa por envolver ainda mais os estudantes.
4: Dar com mais envolvimento da comunidade, um espetáculo que dê para descansar a cabeça, para rir um bocado e para também estar com a malta toda junta.
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8: E agora, passados estes 3 anos de licenciatura, que música é que vos marcou mais ao longo do curso?
9: Tu tens uma?
8: Eu acho que as tunas marcaram imenso musicalmente.
10: Sim,
8: marcam
10: acho...
8: qualquer pessoa. Qualquer
10: as tunas
8: estudante.
10: De cada covilha são muito boas e têm músicas assim muito catchy, ficam muito no ouvido.
9: Mas tens umas em específico?
8: Tenho a Covilhã da Desertuna.
10: Sim.
8: Fui vê-los há pouco tempo. E as Besanas, claro.
9: Claro, icónica.
8: Icónica.
10: Eu acho que, por acaso, fui muito influenciada, depois de ter vindo para a universidade, em estilo musical pelo João.
8: A
10: primeira influência boa do João aqui, é?
9: Ah, pois.
10: A primeira vez. Ele influenciou-me a ouvir Milhanas, que gosto muito.
8: Ah, eu também gosto muito.
10: E
9: muito bom.
10: Até acho que houve ali um período que marcou um bocadinho a minha licenciatura e assim que ouvia bastante. E o resto acho que não mudei assim tanto o meu gosto musical, acho que.
9: Eu diria Mr. Brightside, eu já referi aqui também, porque... Sempre que vou no carro...
10: O João sempre que entra no meu carro vem essa música.
9: Eu meto essa música. E então...
8: Agora quando ouvires, daqui a uns anos vais-te lembrar.
9: De andar de carro com a Margarida.
10: Sim,
9: pela
10: verdade.
9: Covilhã.
10: É mesmo.
9: E qual será a do Marco?
7: Dó, ré, mi.
10: Bem-vindo à música, Marco.
8: É verdade, vieste cá uma vez e o resto foi só desporto.
11: Eu não tenho tanto jeito para cantar como tu, Maria. Apesar de ter passado lá de uma grande carreira.
9: Sim, tinhas tudo. Tinhas boca, ouvidos, só faltou afinar a voz mesmo.
11: Por acaso tenho uma viola ou guitarra. Até uma dúvida que tenho. Mas nunca lhe peguei a sério. Ainda vou a tempo para a Maria me contratar como elemento da equipa.
8: Vais, fica, mas é pelo desporto e mesmo assim já vais à rasca.
11: Obrigado pela motivação.
10: Então e o que é que tocavas, Marco, se fosses cantor?
11: Olha, nem sei. Agora não peço um para puxar muito pela voz, que chega a um ponto de estoura. Eu gosto de tanto ouvir assim músicas com certos sotaques, tipo o espanhol latino, aquelas espanholadas à sevilhana, como se diz, e o sotaque jamaicano, que é por aí que trago o tema de hoje.
8: Ui!
9: Oi, ele está todo internacional. Se vamos até à Jamaica...
10: À Jamaica?
9: Se vamos até à Jamaica, já espero um reguezinho daqueles.
11: Ora, nem mais. e trago logo o boss. Na passada segunda, dia 11 de maio, fez 45 anos o falecimento de Robert Nesta Marley, ou Bob Marley, para os conhecidos. O que sabem dele?
9: Eu conheço algumas.
8: Eu conheço, sim, as mais conhecidas. Famosas, sim,
9: mas...
8: sim.
9: Mas também não sei muito coisa
8: de um pouco.
10: Tens curiosidades, okay, okay. Bora, então.
11: Então vou mencionar alguns aspectos da vida e obra de Bob Marley.
8: Muito bem.
11: O álbum mais sonante, digamos assim, da carreira dele é o Exodus. Foi lançado em 1977, depois de uma tentativa de assassinato. Na altura, Bob foi para Londres e foi aí que produziu o álbum. Foi com esse trabalho que alcançou o sucesso internacional.
8: E é aí que estão algumas das obras mais famosas, aquela dos passarinhos e por aí fora, não é?
10: Sei que saiu um filme dele há uns anos que fala mais dessa fase da vida dele.
9: Pois foi, mas eu acho que também envolve alguma política aí pelo meio.
8: Uhum.
11: Sem dúvida. Este tal atentado aconteceu antes de um concerto solidário. Na altura, a Jamaica passava por uma grave crise política e económica e Bob Marley encarregou-se de ajudar a partir da música.
10: Então, mas e ele não ficou gravemente ferido?
11: Não, se foram feridas leves, quem ficou pior foram a sua esposa, Rita Marley, e o seu empresário, Don Taylor. Mas pronto, para finalizar esta parte mais política, quando regressou à Jamaica, depois de ter estado em Londres e com o álbum Exodus em altas, juntou o primeiro-ministro da Jamaica e o seu rival na altura para um aperto de mão, sinalizando o poder da música.
8: Olha, vês? Isto é para a malta entender o real impacto que a música tem.
10: É verdade. Sim.
9: E esta influência política de um músico é realmente única. Fez muito pelo seu país.
11: É verdade. E não só. Em 1979, lançou um álbum Survival, onde aborda principalmente o sentimento de dor e injustiça na África, com a capa do álbum a conter as bandeiras da África, menos a da África do Sul, que na altura sofria com o apartheid.
10: É verdade, já ouvi algumas e realmente transmite muita mensagem política e de união, nomeadamente entre o povo africano.
11: É verdade. Outro facto que acho bastante pertinente é sobre a música Zimbábue, onde o Bob Marley foi convidado para as comemorações da independência do próprio Zimbábue. Alguém incrível onde cantou a música, se não me engano.
9: Sim, realmente impressionante com este facto. E em termos de música, já que traz o Bob para a conversa, o que é que te destacas?
11: Bem, há muito que se podia dizer da vida e obra do grande Bob Marley, sem sombra de dúvidas, mas pronto. Em questão de música, é difícil escolher entre os álbuns que falei e o Kaya, que foi lançado depois do Exodus e antes do Survival, no
8: muito
11: meio
8: bem.
11: Dos dois.
8: Fala-nos mais disso.
11: Então, este álbum já entra numa onda muito mais descontraída, espalhando o amor e apreciando de certo modo a vida, com conselhos do nosso Bob. Recomendo ouvirem-se, procurarem um momento de relaxamento, por exemplo. A música que mais gosto é Satisfy My Soul, entre outras como Misty Morning, Easy Skanking e a clássica Is This Love.
10: Conheço algumas e passam assim uma mensagem diferente dos outros álbuns.
9: E partiu aos 36 anos, com tanto que deixou por cá.
11: Sem dúvida. Bem, mas bem, finalizo a minha participação por hoje, rapaziada. Explorem o Bob, interiorizem suas ideias, é realmente algo único. A música mais marcante para mim, que me fez começar a ouvi-la a sério, é So Much Trouble in the World. Portanto, deixou como destaque. E outra coisa, reparem como as suas obras são intemporais. Outro patamar. Muito obrigado pela atenção.
8: Obrigada,
11: Marco.
10: Obrigada,
8: obrigado.
10: Marco.
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9: Olhem, eu acho que os ouvintes não sabem, nem tu, Maria.
8: Então.
9: Eu acho, mas a Margarida é louca pelo tom da A Maria vai
8: aos jogos
9: todas
8: todos.
9: As semanas.
8: Tens camisolas?
10: Não, e esta tenho.
8: Cascóis?
10: Sim. Mesmo. Porque isto é uma história, porque o meu pai jogou no Tondela.
8: Ah, ok.
9: Quando... É de família.
8: É de família.
10: Sim, quando era jovem, pronto.
8: Como é que
10: e
8: se chama
10: os estive...
8: adeptos do Tondela?
10: Auriverdes.
8: A sério?
10: Sim.
8: Não é Tondelenses?
10: Não. Auriverdes.
9: A Maria vem todas as semanas contar como foi o jogo do Tondela.
10: Sim.
9: E eu tenho que estar a ouvir.
10: Não, e esta semana, caso
8: mas
10: ouvintes...
8: a gozar comigo.
9: Não,
10: estamos a falar a sério. E esta semana faltei por causa do jantar da história do João.
9: Uau. Não foi ver. E estava
10: não fui ver.
9: Porque não foi.
10: E estava a dar refresh no telemóvel a ver o resultado.
8: E como é que eles estão? Assim, eu não percebo nada.
10: Imagina, é agora estamos a lutar para não descer para a segunda liga.
8: Ok.
10: Estamos na primeira liga, estamos a lutar para não descer. Estamos na primeira liga, é verdade. Portanto, o que importa é estar.
8: Que importa
10: a fazer
8: é estar.
10: O quê? Não sei. Mas
8: e estás. Mesmo que saiam, vou voltar.
10: Exato, é isso.
8: Com a Margarida lá a apoiar.
9: Sim.
8: Sempre
9: ela,
8: a rimar.
9: E ela está sempre na claque. É claque.
8: Não estava à espera disso.
10: Não estavas, não, não é? É um duplo lado da minha personalidade.
8: Eu acho que sim.
10: Pronto.
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12: Antes de mais, confesso que fiquei agora chocado com esta informação. De ser
8: olha, até nós, até eu.
10: Ninguém estava à espera.
12: Estás a contrariar um bocado a maré de torcer para um dos três grandes.
10: É verdade, e acho que faço muito bem, não
8: acho? Diferenciado, eu acho que sim.
12: Faço muito bem o clube. Exatamente. Da Terra é sempre aquele que marca mais.
10: É do coração.
12: Mas hoje acho que não temos assim, muito destaque de clubes mais para o meio da tabela. porque hoje venho-vos falar de finais europeias. Não sei se viram, mas as finais europeias deste ano já estão definidas.
9: Ah, eu vi. E vi que o Braga esteve mesmo perto de chegar à final.
12: É verdade, o Braga esteve mesmo perto da final da Liga Europa. Infelizmente, os minhotos foram eliminados pelo Friburgo nas semifinais. Mas mesmo numa de homenagear a campanha histórica do Braga este ano, porque foi sim uma campanha histórica, venho hoje recordar com vocês as últimas finais europeias dos clubes portugueses.
10: Ui, espero que venham daí muitas vitórias, pelo menos.
12: Eu gostava que tivesses certa, mas infelizmente não estás. E começamos já pela última vez que um clube português esteve numa final europeia, em 2014. Uma final que eu recordo com muita tristeza. No caso do Benfica, chegou à final da Liga Europa contra o Sevilha, que para quem não sabe é o maior campeão da Liga Europa. E perdeu nos penaltis.
8: Ui, isso é derrota dolorosa mesmo.
12: Sim, mas lamento informar-te, mas mais doloroso ainda foi em 2013, onde o Benfica chega também à final da Liga Europa, desta vez contra o Chelsea, e volta a perder, mas com um golo aos 92 minutos.
10: Isso deve ter doído mesmo.
9: Ou seja, isto é só derrotas.
12: Não, não é só derrotas. E em 2011 temos uma final histórica, não é? Não temos um, mas dois clubes portugueses na final da Liga Europa, tanto o Braga como o Porto chegam à final. No caso, os azuis e brancos acabaram por vencer o Braga por uma bola a zero e conquistar o título da Liga Europa.
10: Uau, finalmente alguma alegria para os clubes portugueses.
12: Mas olha que a alegria não vai durar muito tempo, porque a próxima final deve ser muito difícil de apagar da memória para os sportinguistas. Voltamos atrás para o ano de 2005. O Sporting disputava a final da, na altura, Taça UEFA, que agora é a Liga Europa, em casa, ou seja, em pleno estádio de Alvalade, e perdeu por 3-1 frente ao CSKA de Moscou.
8: Ui, isso é uma derrota difícil de esquecer.
9: Então, mas diz-me, não há vitórias?
12: Ah, sim, senhor. E tu, sendo portista, certamente...
10: Devias saber.
12: Certamente sabes. Porque para terminar as finais europeias de clubes portugueses neste século, claramente temos de destacar as duas maiores vitórias. No caso, o Porto em 2003, a Taça UEFA contra o Celtic, e, claro, a histórica conquista da Champions League em 2004, quando os Dragões bateram o Mónaco por 3-0.
8: Olha, que foi quando vocês nasceram.
9: Exatamente.
10: Quando o João estava a ver a luz do dia pela primeira vez.
8: Uau!
9: Exatamente. Foi eu que dei sorte.
10: Claro que sim, foi o teu nascimento. Portanto, ainda temos alguma história
8: na Europa
10: nos últimos anos.
12: Claro que sim, algumas vitórias, algumas derrotas, mas é para isso que cá estamos. A vocês só me resta dizer-vos até para a semana aqui no Amor à Camisola.
10: Obrigada.
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10: Lá, então alguma vez começaram um livro à noite e quando olharam para o relógio já eram 2 da manhã?
8: Sim, isso chama-se falta de autocontrole, também sofro.
10: Eu prefiro chamar-lhe assim dedicação à literatura, vá.
9: Vá, deixem-se de coisas e vamos ver o que a Joana nos traz hoje.
14: Só mais uma página.
15: Olá, então, hoje tenho 2 sugestões para quem gosta de thrillers psicológicos. Daqueles em que ninguém parece totalmente inocente.
10: Deve ser daqueles em que em cada capítulo mudamos de opinião sobre quem é o vilão e quem é a vítima.
15: Isso mesmo. Ambos os livros são da autora Gillian Flynn. A minha primeira recomendação é Em Parte Incerta. Tudo começa quando Amy desaparece no dia do seu aniversário de casamento.
9: Ou seja, começa logo tranquilo, estou a ver.
15: Muito tranquilo. Aqui, o que nos deixa presos é que a narrativa é feita através de 2 pontos de vista. O presente de Nick, o marido de Amy, que tenta provar a sua inocência enquanto lida com as suspeitas de um possível crime. E depois temos o passado de Amy, que é revelado através das entradas do seu diário.
8: Você já virou o perigo dos diários? É que as pessoas escrevem o que querem. Uma pessoa nunca sabe se está a dizer a verdade ou não. Sim. Eu ficava logo na dúvida.
10: Sim.
15: Digamos que é um livro cheio de manipulação, segredos e plot twists.
10: Parece-me interessante quando já não sabemos em quem acreditar.
15: Precisamente. E quando achamos que já percebemos tudo, acontece sempre mais alguma coisa.
9: Portanto, este livro basicamente brinca connosco psicologicamente.
15: Completamente. E já que estamos a falar assim de livros complicados, a minha segunda sugestão é Objetos Cortantes.
8: Pronto, já estás a levar a nossa sanidade mental por caminhos difíceis com estes títulos.
15: Não é a minha intenção, eu juro. Neste livro acompanhamos Camille Pricker, uma jornalista que vive em Chicago e que é enviada de volta à sua cidade natal para investigar o assassinato de 2 raparigas. Aqui o grande problema é que a Camila acabou de sair de um hospital psiquiátrico.
8: Já estou a ver, isso deve ser aquele tipo de cidade pequena onde toda a gente sabe todos os podres dos vizinhos.
9: Descreveste a Covilhã, basicamente.
8: Ah, não!
15: É quase isso, só que assim um bocadinho mais sombrio. Pronto. À medida que a Camille investiga o crime, ela é obrigada a conviver com a mãe e com a meia-irmã, assim uma adolescente um bocadinho peculiar.
9: Estou a ver que não é só um mistério policial, parece-me também um drama familiar.
15: Exatamente. É um thriller psicológico gótico, muito mais pesado emocionalmente que o primeiro, mas também é extremamente viciante.
16: Ou seja, é daqueles livros que dizemos só mais um capítulo e de repente já são 3 da manhã e estamos a olhar por cima do ombro.
15: É basicamente isso. Exatamente. Temos então 2 thrillers que mostram como as pessoas podem ser muito mais sombrias do que aparentam. Ficam então as sugestões de hoje, em parte incerta e objetos cortantes de Gillian Flynn.
9: Muito obrigado. Bem.
16: Obrigada, Joana. Obrigada.
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16: Então, no episódio passado falámos sobre os nossos empregos hipotéticos e agora sobre o real. Estamos a acabar, o que é que acham?
12: Tenso.
8: É uma incerteza.
12: Eu não faço ideia mesmo.
8: Também não.
16: Jornalismo. Não.
12: Também não sabes.
16: Candidatei-me ao mestrado ontem, mas estou assim um bocado. Vai que não vai.
8: Mas não estás certa do teu...
16: Não estou certa, escolha. Não.
9: Eu vou para onde o vento me levar.
8: Eu acho que é mesmo isso. Subscrevo.
16: E se fôssemos perguntar à Camille, pode ser que ela esteja mais decidida?
8: Eu acho que
16: nós.
8: Sim, que ela deve estar mais decidida.
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18: Olha, realmente. Eu já curso jornalismo no Brasil, então eu acho que é isso que eu quero seguir, sabe? E principalmente porque, sei lá, é algo que vem de mim desde criança mesmo, assim, sabe? Uhum.
8: E que área que gostavas mais de trabalhar?
18: Eu simpatizo muito com a rádio e com a televisão, mas eu acho que eu gostaria mesmo é de viver fazendo grandes reportagens especiais, como aqueles jornalistas que mergulham realmente na experiência, sabe?
16: Sim.
9: Eu acho que isso é o mais bonito do jornalismo.
8: Eu também acho. Tens tempo para contar as histórias.
16: Mas tem que se ter aquela visão, estão a ver? Conseguir ver as coisas de uma maneira diferente. Pronto.
18: E tem que gostar muito disso, porque você realmente... Por exemplo, tem muitos jornalistas que estão em guerras, né? E não é uma coisa fácil, então, assim, ser jornalista é você estar onde muitas pessoas não queriam estar, tudo em nome da informação, né?
9: Sim. Sim.
18: E falando um pouco sobre essa profissão que é muito desafiadora, mas também muito bonita, que hoje vos trago pro Making Off um top 4 de filmes que todos os jornalistas, ou os futuros jornalistas, né, deveriam assistir. E para mim, é obrigatório.
9: Vou já apontar tudo. Tirar notas.
18: E esses filmes não são só para quem quer seguir no jornalismo, mas também para todos da comunicação. Porque muito mais do que falar sobre isso, né, sobre essa profissão, eles retratam a verdade, a ética, o poder e a responsabilidade, que são princípios que todas as profissões precisam ter hoje em dia, né?
16: Exato, e até porque hoje qualquer pessoa com um telemóvel consegue divulgar informações a milhares de pessoas e às vezes sem pensar muito bem nisso, na realidade.
8: E talvez seja esse o grande desafio da comunicação de hoje, não é? Porque na corrida pela audiência o limite entre informar e o sensacionalismo pode ficar confuso, um bocado perigoso.
9: Sim, concordo totalmente.
18: E é exatamente isso que se explora no nosso filme, que está em 4º lugar, O Abutre. Porque retrata até onde alguém pode ir pela audiência. E basicamente a história acompanha um cinegrafista freelancer que começa a registrar cenas de crimes e acidentes para vender aos telejornais. E quando percebe que é muito bem pago por esse mercado, ele começa a ultrapassar cada vez mais os limites da ética jornalística, chegando até mesmo a interferir nas cenas.
16: Parece-me assim um filme pesado e sangrento.
18: É, realmente é para quem gosta. Na verdade é até um pouco meio... um cara obcecado, assim, é um terror, querendo ou não.
9: Ele é um psicopata. Eu já vi o filme e ele é considerado psicopata. Sim, eu acho. Acho que é mesmo...
16: Por acaso eu nunca vi, mas agora, se calhar, quem sabe.
18: É, então é bem... bem tenso.
8: Pesado.
9: O final, então...
8: Não dê spoiler.
9: Justifica.
18: Bom, e na 3ª posição tá um clássico absoluto, que é Cidadão Kane. Inclusive, a gente no jornalismo aprende isso muito cedo, esse filme é um exemplo, assim. E mesmo sendo um filme de 1941, ele continua sendo extremamente atual ao discutir mídia, poder e influência. E a história acompanha a trajetória de um magnata da comunicação e mostra como quem controla a narrativa também pode influenciar a forma como a sociedade enxerga a realidade. E além de revolucionar o cinema, esse filme ele faz com que qualquer jornalista reflita sobre o peso da informação.
9: E isso continua muito atual. Hoje talvez não sejam só os jornais, mas também algoritmos, redes sociais e influenciadores.
18: Exato.
10: Ou seja, basicamente o filme conseguiu prever a internet antes mesmo dela existir.
18: Sim, é basicamente isso.
8: Sim, a informação nunca é totalmente neutra. Existe sempre escolha. O que mostrar, o que cortar, o que destacar.
18: Exato. A gente é como se fosse um porteiro do que deve deixar passar ou não. O jornalista deve ter bem esse senso, assim.
9: Sim.
18: E em segundo lugar está Spotlight, que é traduzido como holofote, né? E é considerado um dos retratos mais realistas do jornalismo investigativo no cinema. E esse filme acompanha a investigação do jornal Boston Globe sobre a investigação da denúncia de casos de abuso sexual cometidos por padres. E mostra muito da apuração, checagem e a persistência dos repórteres. E é praticamente uma aula sobre reportagem investigativa. De verdade, eu indico muito vocês assistirem. Tipo, é aquele filme que você termina e você fica pensando no plot twist pelo resto da semana, dos meses. É muito
10: por acaso, este eu já vi e na realidade nós vimos numa cadeira.
9: Nós vimos todos.
10: Acho que foi
9: em
10: gênero
9: jornalístico.
10: Ah, sim, sim. Primeiro ou segundo ano, sim.
9: Mostraram-nos este filme.
18: Ah, gente, eu gosto de filme assim, que tem esse plot twist assim que você não imagina ou sim, que dá uma mensagem sim. muito forte, né?
9: Sim.
18: E em primeiro lugar está The Post, A Guerra Secreta. E baseado em fatos reais, o filme mostra a decisão histórica do jornal The Washington Post de publicar documentos secretos sobre a Guerra do Vietnã. E mais do que um filme sobre uma redação jornalística, ele também fala sobre coragem, liberdade de imprensa e responsabilidade pública. E para quem gosta de tensão, eu indicaria muito esse filme, porque você realmente se sente dentro da redação.
8: Olha, eu por acaso vi na altura quando saiu, fui ver ao cinema. Não sei se estaria preparada para viver aquela tensão toda nas redações, com o telefone a tocar, muita gente a correr. É muita pressão, eu acho que é muita pressão.
18: E assim finalizamos o Making Of de hoje. E por mais que seja um filme sobre comunicação, eles falam sobre questões humanas que atravessam qualquer profissão. É, ética, responsabilidade, influência, verdade e até onde estamos dispostos a ir pelos nossos objetivos. Então prepara a pipoca, escolhe um desses filmes e vamos dar o play. Até a próxima semana, beijinhos, tchau.
9: Obrigada, Camila.
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8: Então malta, qual é que é o vosso chocolate preferido?
10: Olha, o meu é assim, se calhar um bocadinho peculiar. É Milka, mas Milka de morango.
9: Ah, não gosto.
10: Claro que não gostas, não gostas de nada.
9: O meu é Kinder Bueno, mas o branco é superior ao outro.
10: Ele come isto de uma forma obsessiva, não tem noção.
9: Não,
10: a seguir ao almoço ele come sempre tipo uma barrona daquela gigante.
8: Todos os dias?
9: Não.
10: Sim,
9: não.
8: Faz mal.
10: Todas as semanas.
9: Claro que...
10: Vá, pronto.
8: Vá. Olhem, eu não gosto de chocolate, já sabem, mas vamos ver... O que é que o Simão nos traz? Se falarem muito em comida, depois já começa a ficar com fome.
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0: Olá, malta. Já que falam nos chocolates, trago-vos o acontecimento do Sinho. No Reino Unido, um chocolate com 126 anos poderá arrecadar mais 260 euros. Vocês compravam ou deixavam para o outro?
1: Olha, eu pessoalmente não posso ter chocolate em casa, seja fresco ou não, para mim vai tudo.
0: Mas eu tenho a certeza que este não comerias. Este tem um ar um pouco apetitoso. Em 1900, durante a Segunda Guerra Anglo-Boer, a Rainha Vitória encarregou os fabricantes da Cadbury, a marca do chocolate, para produzir milhares de barras para oferecer aos soldados britânicos que combatiam na África do Sul.
2: Olha, vês, João, imagina estares a comer o teu chocolatinho preferido e teres de parar para ir combater. Não sei se sim.
3: Não sabia a mesma coisa,
2: acho o chocolate. Que não.
0: Este chocolate em específico tem uma peculiaridade diferente. Os chocolates eram entregues numa lata e nessas latas continham uma imagem da Rainha Vitória e as palavras África do Sul 1900, bem como uma frase desejo-vos um feliz ano novo, escrita com a caligrafia da rainha.
1: Que privilegiados.
3: Mas olha, fico com pena da mulher ter que escrever com a própria mão nas latas. Esperemos que nunca se tenha enganado.
0: Mas ela enganou-se, certeza. Virando agora para o mundo do futebol, a FIFA anunciou que Shakira, Madonna e os BTS serão os principais artistas do espetáculo do intervalo na final do Mundial de Futebol em Nova Iorque, a 19 de julho.
1: Se eu fosse rica, já sei para onde ia o meu dinheiro.
2: Imagina ver a Madonna a cantar. Era um sonho.
1: Juro.
0: O espetáculo será produzido pela organização sem fins lucrativos Global Citizen e a receita irá reverter a favor do Fundo da Educação Global Cívica da FIFA, que tem como objetivo angariar 100 milhões de dólares para as crianças de todo o mundo durante o Campeonato do Mundo.
3: Agora já se justifica o preço dos bilhetes dos jogos. É por um bem maior. Esperemos nós.
0: Para acabar, uma empresa portuguesa de Monção venceu a Louis Vuitton em tribunal após ser acusada de plágio no logotipo. Neste caso, a tradição de Monção venceu o luxo de Paris.
1: Vencemos os franceses mais uma vez. Isto vai começar a virar rotina.
2: É verdade.
0: Em causa estavam apenas as letras L e V e a marca francesa acusou a empresa de licores Minhota de usar um símbolo demasiado parecido com o da Louis Vuitton, alegando aproveitamento da reputação da marca e concorrência desleal.
2: Mas isto há alguma concorrência aqui? Então licores contra malas, sabemos bem qual é que é o melhor.
0: Aqui podemos ter opiniões diferentes, mas o certo é que os empresários de Monção venceram o caso no tribunal e vão poder voltar aos licores que tanto gostavam de fazer.
2: Olha, para mim é licores a resposta.
0: Então...
2: concordamos.
0: Eu não concordo.
2: Já vês que eu preferia malas.
1: Tendo em conta a nossa carteira, se calhar o licor diz-nos mais, não é?
3: E viva os tugas agora.
0: É. Mais uma vez, vencemos os franceses. É tudo, malta. Até para a semana.
2: Obrigada.
1: Obrigada, Simão.
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2: Bom, já que agora os nossos caros ouvintes já sabem que a Margarida e o João partilham casa, eu queria saber quem é que cozinha. Lá. Como é que vocês se organizam?
3: Entre nós os dois?
2: Uhum.
1: Não, isto é um tema um bocadinho tenso e controverso.
2: Então, porquê? Mas tu cozinhas mal.
3: Há factos.
1: Há factos. Que foram duas vezes que eu cozinhei na vida. Nem sequer foi para... Ai, foi uma vez o arroz, que me esqueci de pôr sal. Okay. Mas em minha defesa eu tenho uma almond mum. Não sei se estão dentro do conceito.
2: Ah, sim.
1: Que é... Pronto, a minha mãe não usa muito sal, usa assim coisas mais biológicas.
2: Fit.
1: Pronto, e então eu não estou muito habituada à sal na comida. Esqueci.
2: Ainda bem.
1: Pronto.
2: Mas ainda mal para ele.
1: Foi... A primeira vez que me apontaram que eu não sabia
3: cozinhar. Foi no primeiro ano, foi a primeira
2: impressão. E vocês...
1: Foi, ficou.
2: E vocês foram sinceros ou... Ah, tá bom.
3: Não, claro que fomos sinceros.
1: Não, foram super sinceros.
3: Sinceros até hoje.
2: Ah, ok. Até hoje, atormentam a Margarida.
3: Desde aí é marcada pelo primeiro arroz que ela fez para nós.
1: Sim, e depois aquele prato que vocês adoram gozar, o de...
3: Sim. Fomos todos almoçar a casa de Margarida.
2: Okay.
3: Isso foi no primeiro ano.
1: E cada um levava o seu tupperware.
2: Ou seja, ainda não viviam juntos.
3: Ainda não vivíamos juntos no primeiro ano. E a Margarida faz uma iguaria com... Noodles. Só.
2: Eu não gosto.
3: Depois, coze uma couve e mete lá para dentro. Coze salsichas, mete lá para dentro.
2: Margarida.
3: Mete queijo, mete lá para dentro. E foi mais nada.
1: Não foi mais nada. Não. Mas estava bom. Era tipo ramen.
3: Não.
1: Era. Mas eles nem comeram e criticaram. Portanto...
2: E estava temperado como...
1: Estava bom.
3: Temperado com o quê?
1: Oh, João, tu não viste o processo
2: o ar,
1: todo.
3: Com água.
1: Vá.
2: Água e ar.
3: Água e sal.
1: Portanto, foi com base nestes dois factos. Um arroz sem sal que eu fiz na vida.
2: Não, mas esses noodles são capazes de traumatizantes, Margarida. Já não consegui comer mais.
1: Imagina,
2: nada.
1: Gostos não se discutem.
2: Pois, é verdade.
1: Estás a ver, por isso.
2: Mas eu acho que prefiro o que é que tu fazes. Eu uma vez vi o João a fazer massa fresca.
3: Sim, eu gosto muito de inovar.
2: Vou fazer massa, mas sou eu que vou fazer a massa.
3: Eu quando estou sozinho em casa, dá-me.
2: Eu sabes que eu é sempre experimentar novas massas, mas não as faço.
1: Não, o João já fez massa fresca, risoto de cogumelos também.
3: Risoto de cogumelos, risoto de alho francês, risoto de bacon e...
1: O alho francês foi revolucionário para ele. Ele, a partir do momento em que comprou um alho francês, nunca mais parou. Todas as semanas está lá um alho francês na gaveta do frigorífico.
3: Apanhei um vício, é francês.
1: Sim. É uma coisa que não está escrita.
2: Mas eu agora tenho que começar a levar as minhas massas com massa caseira mesmo. Sim, eu já faço
3: e
2: pacotes.
3: É super fácil. E é rápido.
1: É super fácil.
2: Isso do fácil e do rápido, não
1: pois.
2: Sei.
1: Eu também desconfio, na realidade.
3: E tu tens algum prato?
2: Eu já te disse.
3: O quê?
2: Ah, e também lasanha, também sei fazer. É tudo o que seja italiano.
3: Tudo que envolve a massa.
2: Itália criou
1: mas
2: bem.
1: Eu sou mais de sobremesas, na realidade. Vocês nunca me viram fazer sobremesas. É o que falta, acho eu.
3: Estou para
2: trazes,
3: ver, então.
2: Trazes uma sobremesa para o próximo
1: episódio. Eu às vezes trago.
2: Trazes
1: mas
2: aqui
1: vezes...
2: para o estúdio.
1: Aqui para o estúdio.
2: Fazemos uma prova, tipo Masterchef.
1: Sim, ok. Olha.
2: Pronto.
3: Fica,
1: parece-me um conceito.
2: Aguardem.
1: Pelo taste test.
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1: Olha, posso pedir um disco? Pode ser um qualquer. Obrigada.
2: Olá, olá, olá, ouvintes da RCB, amigos e amigas, caríssimos e caríssimas. Muito boa noite a todos. E a todas, claro, exatamente. Espero que estejam bem, estejam a passar uma boa quinta-feira com a RCB. Cá estamos para mais uma edição do vosso programa, aquele onde vocês pedem e nós passamos os discos a vosso gosto. É o Escolhas, edição de 21 de maio de 2026. Espero que você esteja, de facto, a ter um belo dia na companhia da RCB e agora tenham também um magnífico serão a ouvir o seu programa. É isso mesmo, o seu programa. Aquele que muita gente tem a oportunidade de participar também, não só ouvir, mas de poder participar para escutar aqui a canção da sua vida. É isso mesmo. Vocês têm esta oportunidade única, digo eu. É de segunda a sábado. É isso mesmo. Têm este programa, são 6 dias por semana, e têm 4 formas diferentes e diárias para poderem participar para com o mesmo. Certo? Vamos nessa. Eu sou o José Miguel Molanca, volto a ser o vosso anfitrião e obrigado mais por terem vindo. Está tudo dito. Vamos começar. Venha daí. A Maria Diniz e o marido. Olá, casalinho. Viva, boa noite. Boa noite, Alcaria. Estes ouvintes dedicam ao amigo o Sr. João Ramos, esposa e família, com muita amizade e votos de boa noite. A Lucina Bichinho, o bairro dos Menos Altos da Covilhã, deseja escutar o tema de Roberto Carlos. Eu vou subir. Lá no alto eu vou ouvir. Quem? A RCB. O tema chama-se A Montanha. Vamos escutar. Deixe-se ficar.

Gostaram de ouvir? Cantaram também? Oh, que maravilha, pá. Sim, senhor. O Manuel Mateus do Carregal do Zezer dedica à família e aos amigos, ouvintes e equipa da RCB, a quem deseja uma boa noite. Obrigado igualmente para todos vocês. Beijinhos e abraços. E o Manuel Gonçalves Barroqueiro e a Maria José Gonçalves, este casal também no Carregal do Zezer, dedica aos filhos, netos, a todos os familiares e contrários com votos de boa noite. O tema é de Hélder Batista. Amigos, bebam com moderação. Exatamente. E se conduzirem, não bebam álcool. Vamos ouvir o tema de beber. Ok. Vamos nessa. Bebam água. Façam como eu.

Ah, esta Elza, muito bem, tudo bem. Bom, podem beber água, mas hoje, como é o Dia Internacional do Chá, por que não beber um chazinho? Também faz bem à noite, é? Ajuda a acalmar, chazinho para acalmar os nervos, para deitar fora o stress de um dia de intenso trabalho, para quem trabalhou, naturalmente. Ou é mais um dia, final de um dia, beber um chazinho, pá, beba um chazinho. É para comemorar o dia do chá. Olá, de boa gente, ouvintes da RCB. Mais uma vez, muito boa noite a todos. Se for a chegar, sejam bem-vindos ou bem-vindas. É a edição de quinta-feira, 21 de maio, do programa Despedidos na RCB. Comigo, eu que sou o José Miguel Molaca. Fico outra vez até às 22 horas. Seja bem. Bom jantar. Faça o que fizer, faça o bem feito, com calma e com tranquilidade. Bom jantar, repito, se estiver a jantar. Uma boa viagem, se for a viajar. Um bom trabalho ou continuação de uma grande noite, acima de tudo, com descanso, férias, etc. O importante é você estar bem e estar com a RCB. Ponto. O Joaquim Bartolomeu, olá caríssimo, viva, boa noite, um abraço para si, saúde. Joaquim Bartolomeu, em Dornelas do César, dedica a toda a equipa da RCB e ouvintes com votos que passem todos uma agradável noite. Obrigado, igualmente, para todos vocês. E o António Gonçalves, na Covilhã, dedica à esposa Carmita Castelar, à autora Rita no Fundão, a quem agradece a simpatia e deseja também uma boa noite. Hermínia Silva canta Fado da Sina.

Continuamos na primeira parte do Escolhas de Quinta-feira, antes das próximas dedicatórias. 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Bem-ajam. A patrocinador, olá caríssima, viva, boa noite Castelo Branco. Está tudo bem desde ontem? Está mesmo tudo bem? Deixa-me lá olhar para os seus olhos. Está tudo bem. Beijinhos, beijinhos. Beijinhos. Patrocínio Lula em Castelo Branco. Dica a toda a equipa da RCB e amigos ouvintes e aos sobrinhos nas donas, com beijinhos para todos e votos também de boa noite. Obrigado igualmente. O Manuel Frado na Fatela. Dica à esposa, filha Genro, Maria Irene Gaspar Márcia Costa e a todos os amigos ouvintes da rádio também, com votos de boa noite. O tema da Bandalusa. 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Vamos avançar. 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

Vamos ver se temos tempo para uma sequinha, pelo menos. Vamos lá ver. Eu espero bem que sim. Espero bem que sim. A Isaura, olha o casal das donas. Boa noite a ambos. Beijinhos e abraços aí para casa. Isaura e Isabel nas donas. Dedico a toda a equipe ao 20RCB com votos. Boa noite. Obrigado igualmente para vocês. A Maria da Anunciação da Chamarda. Dedica à família e aos amigos também com votos. Boa noite. O tema é dos Despiciga. Festa. Fiesta. Viva a festa.

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O Pedro Miguel, olá Pedrão, boa noite, boa noite família. Pedro Miguel em Janeiro de Cima, dedica à Beatriz do Tortuzendo, ao Médico Santos em Janeiro de Cima, ao Joel Santos em França, a todos com votos de um feliz aniversário, muitos parabéns, felicidades e votos de boa noite. Eu, claro, aproveito também do Pedro para dar beijinhos a eles, abraço a eles, dar os parabéns a todas as pessoas, sem exceção, que hoje completam mais um ano de vida, 21 de maio. Parabéns, parabéns, parabéns. Felicidades, saúde, sucesso. O tema é do Rancho Folclórico de Janeiro de Cima. Lá vem Aurora. Estamos há um mês.

Maria do Carmo Teixoso dedica a toda a equipa da RCB, à sobrinha Rosita em Quartos de Baixo, com votos de boa noite. Obrigado, Maria do Carmo, obrigado, família, beijinhos e abraços, tudo bom. E a Maria da Luz, senhor do Carmo Teixoso Covilhã, dedica a todos os familiares e amigos ouvintes, também com votos de boa noite. Carlos do Carmo canta Por Morrer uma Andorinha.

E agora digo-vos e recordo-vos que através do escolhas@rcb-radiocovadabeira.pt também podem participar, pois escolhas@rcb-radiocovadabeira.pt. Ficamos à vossa espera. O caso Vilela no Fundão, dedicar-me a Maria Augusta Vilela, ao sobrinho Luís Guilherme, que é Luís, a todos com votos de boa noite. O João Campanha dedicou ao Centro Comunitário das Minas da Panasqueira e RCB também com votos de boa noite. João Campanha, muito obrigado, um abraço, cumprimentos. O tema é de António Mourão, O Tempo Volta para Trás.

Estamos a entrar na reta final da primeira parte dos Escolhas de hoje. A Maria Gameiro, olá, caríssima, viva, boa noite, tudo bem? Está tudo bem consigo também desde ontem? Um beijinho. Tal como disse à patrocínio, deixa lá ver os seus olhos. Bem, bem, muito bem, muito bem. Um grande beijinho para si, está bem? Maria Gameiro, fique bem, e com a RCB. Maria Gameiro em Castelo Branco, dedica a RCB aos ouvintes e aos sobrinhos nas donas, com beijinhos para todos e votos de boa noite. Beijinhos também para si. O tema é de Dinis Brites, Chora Carolina.

Algumas coisas na RCB, antes da próxima dedicatória, pois bem, fica uma sequinha. Oh, há tempo para ela, há tempo. Uma sequinha boa. Ok. São dois amigos motards. Motards, exatamente. E vira-se um para o outro. Ontem o meu chefe perguntou-me, pá, se eu acreditava na vida depois da morte. É verdade. O meu chefe perguntou-me se eu acreditava na vida depois da morte. E o colega e o amigo disse, e tu o que é que respondeste, pá? O que é que tu respondeste ao teu chefe? Olha, disse-lhe que não. Mas ele disse-me que achava estranho, pois tinha visto o meu tio vivo e que eu tinha faltado ao trabalho há uns dias atrás para ir ao funeral dele, pá. Afinal, há vida para além da morte, pá. O que é que o povo diz? Que a mentira tem perna curta, não é? Ó, já chegou lá, morreu o meu tio, pá, tem que ir ao funeral. Mas afinal estava vivinho da Silva, pá, vivinho da Silva. Muito bem, muito bem, muito bom, muito bom. Vá, fiquem lá com esta. Ok, outra? Ah, sim, ok. Uma fresquinha, uma pequenita, uma pequenita. Duas amigas a correr. Vão a correr, pá, no jardim e tal, vão a correr e vira-se uma para a outra. Ó, amiga, tu costumas mimar o teu marido, pá. Tu costumas mimar o teu marido? Vira-se a outra. Sim, às vezes eu fico calada quando ele fala. Fala, fala, fala para aí, pá. Eu estou-te a mimar. Fala, fala. Deixa-te falar, pá. Tudo bem? Eu deixo-te falar. Bolas. Isto é que é dar um mimo ao marido. Oh, vá lá, vá lá. Ai, amor, fala, fala, fala. Mas não tem problema. Porque é só falas, só falas. Não acontece nada. Bravíssimo. O José Brito Marques, no fundo, não dedica ao Sérgio Miguel, à Fernanda Brito e também à Patrícia, com votos de boa noite. O tema é do Grupo Zimbro, apita ao comboio. Vamos lá ouvir. Vem cheio de moças para a colher, não é?

O António Fernandes, por cá pelo fundão, dedica à ex-mulher e aos filhos, à irmã Júlia Mota, à Sona Pardal, ao irmão Francisco Zé e à mesa Pardal também, a todos com votos de boa noite. O tema é Libertá. Vamos ouvir Albano e Romina Power.

Ouvintes RCB, chegámos ao final daquela que foi a primeira hora dos Escolhas de hoje, quinta-feira, 21 de maio. Não saindo aí? Há mais uma hora para escutar, pois é claro. O João Joinhas em Oledo, dedica a todo o pessoal da RCB, do Centro de Dia de Oledo, doutora Rita e família, a todos os amigos ouvintes, para que passem uma boa noite. João, muito obrigado, um abraço e fica bem com a RCB. O tema é dos Amor Eletro, a voz da Marisa Liz, a miúda do café. Vamos ouvir. Até já.

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1: Olá, olá, olá, ouvintes da RCB, mais uma vez, muito bom dia a todos. Chegámos então para a segunda parte dos Escolhas de quinta-feira, 21 de maio. Espero que esteja bem com a RCB. O meu nome é José Miguel Malaca. Beijinhos e abraços. Vamos começar a segunda hora. A patrocínio do Teixoso dedica ao marido, à filha, à neta, ao genro, manda na vela, toda a equipa da RCB também, com votos de boa noite. Obrigado igualmente para todos vocês. Beijinhos e abraços. E a família Frade na Fatela dedica aos amigos ouvintes também, com votos de boa noite, o tema de José Malhoa, Uma Rosa e um Beijo. Deixem-se ficar.

Ficam mais duas dedicatórias nesta segunda e última hora do Escolhas de Hoje. Estamos praticamente no início desta parte do programa. O Pedro Miguel, em Janeiro de Cima, dedica à Beatriz de Tortosendo, ao Américo Santos, em Janeiro de Cima, ao Joel Santos, em França, a todos com votos de um feliz aniversário e muitos parabéns também e votos de boa noite. O António Pereira, Quinta do Casal, Santa Margarida, Paulo Covilhã, dedica à família e aos amigos, à equipa da RCB, à Dona Teresa Correia, marido e filho também, com votos de boa noite. Boa noite a todos, beijos e abraços, saúde, cumprimentos. O tema de Marco Paulo, Mais e Mais Amor.

Programa Escolhas na RCB, os despedidos na sua rádio, de segunda a sábado, 20, 22 horas, com quatro formas diferentes e diárias para poderem participar para com o programa. Deixo aqui a terceira, tem a ver com o nosso telefone. Exatamente, o número é este, 275-753-800. 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Uma hora para fazer pedidos por telefone. Certo? 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Está recordado. Muito obrigado. O Martinas Donas dedica aos avós com beijinhos e votos de boa noite. E o Isabel Gonçalves, da Manhã da Velha, dedica a todos os ouvintes e familiares também com votos de boa noite. O tema é do Mike da Gaita, Estou a Quifar. Ó Mike, explica lá, faz favor.

Ah, é isso? Kifar? Tá bem. Alarme Lockheed dedica aos pais, irmão e avós, a todos com votos de boa noite, beijinhos e cumprimentos também. E a Maria Rosa, em Corte de Baixo, dedica à RCB e à tia Maria do Carmo Teixoso, com votos de boa noite. Maria Rosa, bem-aja, beijinhos, cumprimentos, saúde. Bombocas, as bombocas estão de volta, maravilha, pá. Elas são docinhas e cantam bem, é verdade. As bombocas, vamos ouvir Maldito Beijo. O que é que se passou?

Vocês estão no Espec Band na companhia da RCB, segunda de uma hora das escolhas de quinta-feira, 21 de maio. Estamos a um mês do verão, espetáculo. Entramos hoje no signo Gêmeos. Estamos a menos de um mês dos 40 anos da RCB, dia 18 de junho. Fantástico, fantástico, pá. Maravilhoso, maravilhoso. Maravilhoso, coração. Olha, parece que vamos ouvir esse tema nesta hora, parece. Já que eu ouvi assim uma coisinha rápida. A Gabriela nas Donas dedica às tias, ao seu amor, ao filho de RCB, com votos de boa noite. Obrigado, Gabriela. Igualmente, beijinhos e abraços. E os filhos que nunca esquecem, dedicam à Delfina Morgadinha Silvares, com muito carinho, muito amor, beijinhos, votos boa noite, saúde, cumprimentos também e um abraço ao meio de António. O tema de Leandro e Leonardo, Temporal de Amor.

ficam mais duas dedicatórias. A Maria Rosa Varandas, boa noite Maria Rosa, boa noite família, boa noite Covilhã, dedica a RCB, a Ana Gila, a Tânia, ouvintes e filhos, para que todos passem uma agradável noite. Obrigado, igualmente, para si e para o seu, certo? O António Ponciano em Silvares dedica às famílias Ponciano, Nunes, Torres, Flávio, Lindeza e RCB também, com um voto de boa noite. Obrigado, António Ponciano, obrigado, família. Tudo bom. Adelaide Ferreira canta Dava Tudo.

Daqui a pouco chega mais uma sequinha, mas para já as dedicatórias. Mas antes, quero também recordar-vos que através dos correios vocês podem e devem participar para com escolhas, exatamente. Isto é, enviando por carta as vossas dedicatórias e para assim demorada. RCB Rádio Cova da Beira, programa Escolhas, Casa Gascão, Avenida Doutor Alfredo Mendes Gil, 6230-287, Fundão. Façam isso, participem. Muito, muito obrigado. Segunda a sábado, estamos aqui 20, 22 horas. Hoje é quinta-feira. O Manuel Mateus do Carregal do Zezo, já começa a cheirar a fim de semana, dizia eu, o Manuel Mateus do Carregal do Zezo, dedicar à família e aos amigos, ouvintes e equipa da RCB, a quem deseja uma boa noite. Obrigado, Manuel. Obrigado, família. Tudo bom para vocês. Beijinhos e abraços. E a Celeste Rocha, em França, dedica à equipa da RCB e ouvintes do programa também, com votos de boa noite. Celeste e família, bem-ajam. Beijinhos e abraços. Obviamente, claro, claro. Como dissemos, íamos ouvir Marco Paulo no tema, e esse mesmo. Maravilhoso coração, maravilhoso. Estamos no mês de maio, do mês do coração. Maravilhoso coração. Miguel, sim, eu já me calo. Sou da Secas, eu já me calo. Marco Paulo, para vocês.

Ora, aqui chega a secas depois do maravilhoso coração, maravilhoso. Vamos lá rir um bocadinho, vamos lá rir. Se quiser, não é obrigado. Não é obrigado a rir. Então é assim, são dois jovens, pá. São dois jovens pequenitos. Não, talvez aí 4, 5 anos cada um, ok. E então vira-se ele quer ser simpático para com a menina loira, bonita, né? E então diz assim o rapazolas, você está linda hoje, pá. Isto é complicado, pá. Há mulheres e começam logo quase ao nascimento. Começam logo a torcer o nariz e a ser complicadas. Mulheres, às vezes. Então é assim, o rapazolas. Você está linda hoje. Diz-se lá, porquê? Antes era feia? Vira-se outra vez. Claro que não. É que hoje você está mais magra. Está dizendo que eu era gorda? Está a dizer que eu era gorda? Caramba, menina, caramba. Hoje estás difícil, pá. Hoje estás difícil. Porquê? Era fácil? Bolas, pá. Acordou com os azeites, pá. Às vezes a malta que não tem cuidado em falar, elas passam-se. O quê? Era feia? Era gorda? Há dias assim, pá. Oh, rapazes, estou mentindo. Tomem cuidado. Ai. O João Jarinhas é Oledo, dedica a todo o pessoal da RCB, do Centro de Oledo, a toda a Rita também, e família, a todos os amigos ouvintes, para que passem uma boa noite. Obrigado, João, mais uma vez. Fica bem com a RCB. O tema é dos Madre Deus, a voz da Teresa Salgueiro, o pastor é o tema.

Estamos então na reta final das escolhas da quinta-feira. O caso Vilela, por cá pelo fundão, dedica a irmã Maria Augusta Vilela ao sobrinho Luís Guilherme. Ok, Luís, a todos com votos de boa noite. A Maria Irene Gaspar, em Cantagalo, Covilhã, dedica a todos amigos e amigas com votos de boa noite e também de muita saúde. O tema é do Júlio Iglesias, Coração Apaixonado. Maravilhoso coração, maravilhoso coração apaixonado. Maravilha, pá. Está tudo a condizer. Mês de maio, ainda por cima, mês do coração. Ai, cuide-se, sabe? Que eu nem com vitaminas, nem com injeções, já não vou, pá. A malqueira está enraizada, é isso mesmo.

E ficam mais duas dedicatórias. A Júlia Motaz, em Lausanne, na Suíça, dedica ao seu irmão António Fernandes, na residência sénior, príncipe da Beira no Fundão, com carinho, saudades, beijinhos e votos de boa noite. A Ana Jorge nas Donas dedica também ao seu marido e aos filhos, com beijinhos e votos de boa noite. O tema dos ingleses, Pink Floyd, Another Brick in the Wall. Espetáculo. Vamos ouvir. Carrega no botão.

Ouvintes RCB, chegámos ao final daquela que foi a edição de quinta-feira, é verdade, quinta-feira, 21 de maio de 2026, do Escolhas, o programa que você pede. E nós passamos o disco a seu gosto. Obrigado por ter vindo, espero que tenham gostado. Continuação do bom serão de quinta-feira a ouvir-nos. Eu sou o José Miguel Molarca, fui outra vez o vosso anfitrião e foi uma vez mais também um gosto, um prazer e um privilégio ter estado consigo, ter estado ao seu lado. Eu regresso amanhã ao programa, às 8 da noite, para mais uma edição do Escolhas. Posso contar consigo? A sério? Ah, que maravilha, pá. Muito obrigado, bem-aja, como se diz por cá, bem-aja, bem-aja. E fechamos assim as portas. O António Fernandes, por cá pelo fundão, dedica a sua ex-mulher e aos filhos, à irmã Júlia Motaz, à Sônia Pardal, ao irmão Francisco José e à Marisa Pardal, a todos com votos de boa noite. E ainda ao João Pereira em Alpedrinha, dedica a toda a família, amigos, equipa e ouvintes RCB, com votos de boa noite. João Pereira e família, muito obrigado, beijinhos e abraços. O tema é de Júlio Iglesias e Pedro Vargas. Felicidades. E pronto, não há tempo para mais. Ficou, portanto, tudo dito por hoje. Aquele abraço sempre. Boa noite a todos e até amanhã.

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1: Olá, boa noite e bem-vindos a mais uma Hora Sonora. Esta semana a playlist volta a ser mais eclética, mas é construída como um espelho desconfortável do nosso tempo. É uma playlist baseada na tecnologia, na alienação, na revolta, na esperança e na contradição. Entre clássicos, visionários e temas mais recentes, vamos atravessar várias décadas a fazer a mesma pergunta. O que é que mudou realmente? Uma seleção que nos permite dançar, protestar, observar e por vezes também gritar. E vamos começar pelo reflexo, abrindo com um tema sobre a identidade e a ilusão. O tema chama-se Reflector, dos Arcade Fire, que nos fala de ver-nos uns aos outros através de superfícies mais distorcidas, como a tecnologia, na fama e com o ego. Vamos ouvir então este ritmo quase ritualístico dos Arcade Fire.

A seguir, un clásico frío y profético de Gary Numan. Our Friends Electric é a solidão mecanizada e a confusão entre humanos e a máquina. Muito antes disso, ser conversa corrente.

Agora vamos trazer a música pop mais sombria e irónica com os MGMT e o tema Little Dark Age, um comentário sobre o medo, a decadência cultural e a nostalgia embrulhado numa estética quase dançada.

Agora já não temos metáforas sutis. Com 1975, Love It If We Made It, é um inventário cru do caos contemporâneo, dito de frente, com urgência e desconforto.

centro moral desta playlist, palavra falada como arma, lembrando que a mudança real não é espetáculo nem algoritmo, temos agora The Revolution Will Not Be Televised, de Gil Scott-Heron.

A seguir, depois da consciência, vamos à consequência com um tema chamado Mass Destruction do grupo Faithless, um tema que carrega peso, tensão e conforto, seja político, social ou interior.

Agora vamos a uma pausa melancólica, com Bittersweet Symphony da Verve, o tema da luta individual dentro de um sistema maior, com beleza suficiente para nos enganar por um momento.

agora temos cá um aviso sobre o progresso sem direção, embalado numa energia irresistível, com groove e com crítica de mãos dadas, com este tema da Jamiroquai, chamado Virtual Insanity.

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1: E agora trazemos uma novidade, que é Boko Yacht, com o tema 9 to 5, que nos descreve este peso do trabalho, do tempo imposto e da supervivência diária, direto, físico e humano. 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

0: noite, são 23 horas.
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Quem canta, quem inicia a edição de hoje de Sons e Melodias é Matai e Matias Damásio, com esta canção escrita no ano passado, com uma letra poderosa, fala sobre o amor, sobre os reencontros também, sobre a esperança. E que esta noite seja isso mesmo, cheia de esperanças, um renovar de forças. Sons e Melodias com Cristina Rodrigues, até bem pertinho da hora certa, nos 100.0, nos 92.5 e, como também já sabe, através da emissão online www.rcb-radiocovadabeira.pt. Prometo que a noite é calma, a viagem é doce, é serena. Quem canta para os braços da minha mãe só poderia ser mesmo Pedro Brunhosa e Ana Moura. Logo depois, Ricardo Oliveira. Boa noite, seja bem-vindo.

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A voz rouca e poderosa de Bonnie Tyler, nesta cantora britânica nascida no País de Gales, ouvimos o tema lançado em 1986, Limelight. Para trás, Brian May, Too Much Love Will Kill You. Vamos buscar o álbum Back to the Light, 1992, é com toda a certeza música intemporal. E se só agora chegou até nós, seja bem-vindo a Sons e Melodias na sua rádio, na Rádio Cova da Beira. Até bem pertinho da hora certa, música calma para fazer viajar sem sair do lugar. E não vamos deixar esperar mais. Bruce Springsteen e ainda Bryan Adams com Please Forgive Me. Boa noite.

Mais e tu, Metallica, diria eu, em 1987, Alone com Hearts. Estamos a poucos minutos da hora certa, sons e melodias nesta noite. Está quase, quase a terminar. Para nos levar até lá, três vozes de três irmãos, Isaac, Taylor e Zack. São os Hanson, I Will Come To You, esta banda americana. Não me posso despedir sem agradecer a sua presença aí desse lado. Já sabe que a sua companhia é imprescindível para este programa. Marcamos um novo encontro no próximo dia 28, às 23 horas. Não se esqueça de ser feliz. Existe apenas um momento para isso, e é este. Esse momento é o presente, é tudo aquilo que nós temos. Um passo de cada vez, o caminho faz-se caminhando. Basta acreditares. Boa noite.

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